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1: Só lembrando aí, piazada, que hoje é quinta-feira, tem três coisas que não pode tomar com cerveja, que senão pode morrer, viu? É mesmo, é veneno, tiro e facada, o resto tudo pode ser. Vagabundo.
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2: Mas é isso aí, gente. Chega na maluquice do seu rádio. É pra espantar o mau tempo. Ô, Papael, você acha da chuva? Você se molhou. Chegando, boa tarde, Papelzinho.
3: Boa tarde.
2: Boa tarde, Carogã. Olha aí, alô, alô, alô.
3: Não, tô bem aqui.
2: Ali. Tudo certinho aí?
3: Quem mexe nos cursos? Eu não sei quem mexe. Eu acho que é o Zé.
2: É. Coitado Zé, gente.
4: Eu não mexi em nada.
2: É você, Zé?
4: Não fui eu.
2: Olha aí. E aí, Gil, tudo bem contigo?
4: Tudo certinho, cara. Ô, quinta-feira. Cara, sabe que a quinta-feira não é aquilo que a gente tava querendo. É. Mas tá quase lá.
5: Tu tá cada vez melhor, cara.
2: Ah, eu tô assim. Quem você acha que o Gil tá melhor pra
4: quê? Não, olha o óculos.
5: Lucidez do cara.
4: Uma quinta?
2: Gente, quem não sabe, o Gil tá de óculos novo hoje.
4: Não, eu tô com óculos emprestado aqui. É. Eu não acho mais o meu.
5: Esse óculos te envelhece,
4: gente. Eu tô tentando. Cara, eu botei um outro óculos pra ver se eu acho o meu óculos.
5: Troca, que esse aí tá te envelhecendo.
4: Mas eu já tô bem.
5: Com esse aí, tu parece ter 130.
2: De quem você ganhou esse óculos emprestado, Giovanni Gil?
4: Não, na verdade, o meu compadre trouxe dos Estados Unidos.
2: Olha aí!
3: Alô!
2: Você diretamente aí?
4: Isso aqui só pra celular, né? É. Só pra celular.
2: Ai. Vamos nessa! Gente, vamos espantar esse mau tempo. Alô, Felipe da Almoninha, até quando vai a chuva?
5: Até de tarde.
2: Até de tarde, já deu de chuva já?
5: Não, de noite pode cair mais algumas pancadinhas, até amanhã de manhã. Coisa bem fraca. É. Porque amanhã é certo. Hoje ainda pode ter sol.
4: Tá. Tô esperando. E o frio, Heron?
5: Não, o frio é sábado de manhã. Prepara.
2: Domingo de manhã também.
4: Por que tem que ser sábado de manhã?
5: Essa sábado, 5 graus. Tá. Domingo pode bater 3.
4: Sabe quem abre rádio sábado?
3: 3 graus, cara, olha só.
2: Meu Deus
5: do céu. Que é, cara?
4: Sabe quem abre a rádio sábado de manhã?
5: Não sou eu.
4: É
2: Gil.
5: Aí,
2: Gil é bom, cara.
4: É bom, mas.
2: Mas acordar não importa com o frio.
5: Então tu não vai chupar o balde?
4: Não. Tem que chutar de qualquer maneira amanhã.
2: Ai, gente do céu. Tá começando esse maluquice do rádio pra você aqui, ó.
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3: Obrigado.
4: Isso é bom.
2: Isso não podemos esquecer.
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2: Ô, gente, alguém tá de aniversário aí que vocês conhecem?
4: Hoje não.
2: Ninguém? Não. Ninguém não. De aniversário hoje? Quero que alguém?
4: Ninguém.
2: Não. Ninguém aí?
4: Não.
2: Então vamos lá, gente, que aqui, ó, tá chegando o pensamento pensante. Heron Felipe Dalmolin.
5: Eu estou tão preparado para o frio que já estou treinando a tremedeira. Giovanni Gil.
4: Olha! Ah. Não, pelo amor de Deus.
5: Não sei se é pelo frio, mas enfim.
2: Ah, Gil.
5: Tá tremendo.
4: Ah, rapaz. Deixa eu contar essa aqui, velho. Essa aqui vai ser direto pro alvo.
2: Vai.
4: Quando você tá de folga e descobre que a casa te dá mais serviço do que o teu emprego.
2: Eu tô assim.
4: E o chefe ainda é mais exigente. Teta Rodrigues.
3: Não, Teta. Sabe por que comecei a beber? Por causa de um problema no olho.
4: Fui ao médico,
3: ele passou um colírio e disse: pinga 4 vezes ao dia. Giovanni Gil.
2: Se um dia eu te der um chocolate, valoriza, viu, gente? Você não sabe o esforço que eu fiz pra não comer ele. Gente, vamos lá, você pode participar, inclusive, tá chegando, aqui tá rapidinho hoje, Zé.
5: Muito boa tarde, Ouvinte.
3: Quem você tá comendo,
4: Zé? Não, de novo chupando balas, Zé?
5: A linha de gengibre.
2: Ó. Ô, Zé, eu vou te
5: dar. Foi o que eu disse.
2: Ô, Zé, eu vou te dar um caroço de manga pra você chupar.
4: Olha, para que?
2: É um cão? É um cão chupando manga.
5: Se eu fosse responder à altura, eu diria que vou lhe dar limões.
2: Não, pra que limões?
5: Pra quê? Pra você ter um saco.
2: Que saco? Pra chupar? Sai daí, Zé.
3: Vocês estão...
5: Eu não sei, cara. O que vocês estão usando ultimamente? Vamos então com a notícia. Está preparado, repórter Carioca?
3: É eu? Vamos, né? Fazer o quê?
5: É eu, uai.
3: Uai.
5: Relacionamentos. Mulher deixa recado inusitado para o marido não esquecer da aliança.
3: Oh! Pois é, cara, um vídeo bem divertido, cara. Bem assim, mostra a forma criativa que uma esposa encontrou para garantir que o marido não a esquecesse, sabe? Olha. É tipo assim, um recado. Aí, tá
2: bom. Alô?
3: Peraí, cara. Não esquecesse sabe, minutinho, cara, o marido não esquecesse a aliança ao sair de casa.
2: Ah.
3: E ela escreveu um bilhete em uma folha, tá bom? Posicionou ao lado uma foto do casamento e para completar a cena, ela colocou também uma banana.
4: Olha que delícia.
3: Uma banana. E uma faca em tom de brincadeira, sabe? Fincada na banana. Tu entendeu o que ela quis dizer, né?
2: Entendi.
5: Mais ou menos.
3: Eu entendi.
2: Entendi.
3: A mensagem foi clara.
5: Olha aí.
3: Senão, ó. Entendeu?
2: Entendi. Como ia aguentar?
3: Os mais antigos falavam assim: se você me aprontar, eu te capo.
5: Olha aí. Isso aconteceu. Depois eu falo pra vocês: o John Bobbitt.
2: Ele foi capado?
5: Lembra? Foi. Pouca gente lembra, porque um assunto muito antigo, acho que o quê? Tem 30 anos essa notícia.
3: É verdade, foi verdade.
5: Um americano chamado John Bobbitt, pode procurar aí.
3: É.
5: A esposa, quando ele tava dormindo, foi lá e cortou.
2: Meu Deus!
5: E aí que vem o lance.
2: Já não
5: desculpa interromper, Carioca, mas
2: Gil.
5: Que é fantástico. O seguinte, o John Bobbitt, ele teve tanto sangue frio, literalmente. Literalmente.
4: Gostei do
5: ele
4: frio.
5: Botou o troço no gelo. E foi correndo para um hospital.
4: E conseguiram reimplantar.
5: Conseguiu reimplantar, como depois fez sucesso com um ator pornô.
2: É verdade, cara.
4: É verdade, cara.
2: Não, mas não pode, não pode.
5: Podem pesquisar no Google.
4: Eu acho que ele contracenou com a titiolina.
3: Cara, não é verdade, cara. Isso aí quantos anos atrás, cara? Olha.
2: Meu Deus.
3: Isso é uma pepita.
5: Pra se ter uma ideia, na época.
3: É uma pepita.
5: Eu fazia uma peça de teatro e nós botávamos um boneco de posto daqueles e o nome era John Bob. Que não tinha nada.
3: Quanto à notícia que eu estava falando e foi interrompido, a montagem viralizou nas redes sociais, gerando risadas e comentários sobre o humor do casal. A situação ainda levantou a clássica discussão sobre como muitos esquecem a aliança na correria do dia a dia. Aí eu pergunto, vocês estão esquecendo as alianças, gente?
2: Eu tenho um amigo meu que uma vez foi pra uma festa e a ex dele não acredita até hoje que ele perdeu a aliança no banho. Mesmo? E ele perdeu mesmo.
5: Quem é? Um amigo teu?
2: Um amigo meu, cara. Ele foi apresentar, fazer a apresentação.
3: Que amigo?
5: Tá nessa sala?
2: Tá nessa sala aqui, não.
3: O Heron?
2: Não.
5: Olha aí.
3: O Heron não, vai perder a aliança.
5: Eu já contei.
2: Já contou, né? É verdade, perdeu e a esposa não acreditava.
5: Não, brigou comigo.
2: É.
5: Ah, que chato isso.
2: Eu, quando eu morrer, Deus me perdoe, né, gente?
3: Mas um dia tu vai morrer.
2: Não, mas eu quero ser Deus me perdoe, eu quero ser enterrado com a minha aliança.
3: E viu, quando gente? É que é esse dia que não chega nunca?
2: Sai fora. Sai fora, meu. Eu quero ser enterrado com a minha aliança, viu, gente?
5: Tu quer ser enterrado?
2: Com a aliança junto.
3: Por quê?
2: Se eu chegar lá em cima, Deus vai ver que eu já tive no inferno.
5: E denúncia, tá? O Gil tá sem aliança, pessoal.
2: Como assim sem aliança?
5: Que sem vergonha.
3: Olha ali, cara. O Gil tá sem aliança, cara.
4: É, mas eu tenho, viu? Eu tenho.
5: Tem uma, tá guardada.
4: Eu não uso.
5: É tão pão duro.
4: É muito cara. A Mara não deixa.
3: Não.
4: Sério.
5: Não.
3: Então vamos com medo de perder?
4: Não. Ela tem medo que eu vá fazer brique.
2: Ai. Ô Gil, mas como é que tu tá sem aliança?
3: Mas
4: simples, sim, né, cara? É muito cara.
2: Que isso, vai que
4: tento me roubar.
3: Meu Deus.
5: Ô, gente, eu tinha um segredo. Parece com um latão.
2: Eu tinha um segredo que eu fazia, gente, que é verdade, eu botava atrás da aliança, eu botava a data do casamento, né?
4: Isso.
2: Pra não esquecer.
4: Uhum.
2: E na outra aliança que eu botei nova aqui, eu não tenho mais a data, eu esqueci.
4: Ai, e agora?
2: Verdade,
4: e agora, Tieta?
2: Não, mas agora eu já decorei de novo. É isso. 19 de setembro, isso aí.
4: 19?
2: Setembro.
4: 19
2: isso aí, cara, cara.
3: É isso aí, cara.
4: Imagina eu que casei duas vezes.
2: Como casou duas vezes?
4: Eu casei primeiro no civil e depois no religioso.
2: Olha aí.
4: No civil foi no dia 24 de fevereiro de 88. E depois em 1990 eu casei na igreja.
2: Ah!
4: É, no dia 1º de setembro.
3: E o senhor não tem vergonha?
2: E ela fez todo o mesmo dia?
4: Não, não, é que daí depois a gente fez no matrimônio, né? No religioso.
3: Ah, mas não adianta fazer essa voz aí, que eu não vou levar dinheiro.
4: Me ajuda, papel.
2: Alguém de vocês tem esse medo aí, gente? Ah?
5: Medo de quê?
2: De acontecer que nem essa mulher aí, deixa recado inusitado.
5: Eu
2: aí.
5: Não.
2: É, aí, ó. Eu também não. Gil, tem medo aí?
4: Claro que não.
5: Eu tenho.
4: Cara, eu falar nisso depois eu tenho medo. Ih, cara.
2: Fala
4: não,
2: aí.
4: Não, depois. Vou usar depois isso aí. Ah. De novo deu problema lá em casa.
2: O que aconteceu, Zé? Que deu, Gil?
4: Depois?
2: Então tá.
4: Ansioso.
2: Então vamos seguindo aqui, ó, gente. Vai dar tempo de mais uma hoje.
5: Vamos com a próxima informação.
2: Ó. Oh.
5: O quê?
4: Calma, Zé.
5: Transporte urbano. Oh. Cabras tentam andar de ônibus nos Estados Unidos, Giovanni Gil.
2: Olha aí. Saudade da minha cabra.
3: Lá vem a piada da cabra.
2: Que piada da cabra.
3: Aquelas cabras mentem muito.
2: Ah, não, não é essa aí, não. Eu tinha uma ovelha.
4: São muito mentirosas, né? As cabrinhas são muito mentirosas.
2: O que deu, Gil?
4: Não pergunta nada pra elas, que elas mentem muito. Cara, olha, câmeras de segurança registraram aí o momento em que duas cabras fugitivas tentaram embarcar em um ônibus em Portland, nos Estados Unidos. Já do outro lado, dentro do transporte, tem uma outra gravação mostrando as duas sendo colocadas para fora para que os usuários, né, não tivessem elas presentes ali, porque eles, acreditem vocês, que os usuários não aceitaram as cabras porque elas não tinham pago as suas passagens.
2: Nossa, meu Deus.
4: Para utilizar o transporte. Esse registro, cara, mas eu acho que foi, digamos assim, ó, prudência. Porque, cara, vai que essas cabras, porque a data foi dia 11 de agosto.
5: 11.
4: Tá. É. Então, raciocinem comigo, vê se não pode.
3: Tô raciocinando.
4: Vê se de repente não pode ter alguma ligação aí da situação.
2: O que deu?
4: Cara, vai que essas cabras estão disfarçadas de terroristas.
2: E aí?
3: Ah, não.
4: E aí, cara, como era 11 de agosto, será que elas não queriam fazer de novo aquela tragédia, aquele atentado do dia 11 de agosto que derrubaram as Torres Gêmeas?
2: Meu Deus!
5: 11 de setembro, Ricardo?
3: Não, não é 11 de setembro.
2: Ai, gente.
4: Ah, é 11 de setembro.
5: Você está testando a.
3: Tu errou a data.
5: Se eu não falo,
3: meu.
5: Os outros estavam tudo quietos.
3: Tu errou a data.
2: Não é essa data, meu.
4: Ai, puxa, que azar. Pai. Eu tava tentando conciliar essa situação.
2: E aí? Ah,
5: mas a imagem é engraçada, eu vi as cabras. É numa cidade, não sei. Como é que estão na cidade? Não é no campo.
2: Pois,
5: na cidade.
2: E elas entram no ônibus.
4: Entra.
5: É aquele ônibus que tem.
4: Tipo aqueles de Porto Alegre, sanfona, né?
5: Uns grandão e eles têm o piso baixinho pra ter acessibilidade de cadeira de roda, sabe?
4: Isso.
5: E aí elas entraram reto. E as duas entraram reto. Abriu a porta, na parada de ônibus, as duas foram. Daqui a pouco, dá um tempo, aparece a imagem, os caras tocam
4: elas embora. Não, e o interessante é que elas. Não, e elas estão numa convivência ali com as pessoas.
5: Bem tranquilo,
4: né? E aí as pessoas entram e elas veem as pessoas entrando e entram também.
2: Meu Deus do céu.
4: É isso aí, cara.
2: Tu já viu um animal no ônibus, papel? Nunca?
3: É Suzali, no caso, que eu tô falando aí, né? Aquilo ali eu acho que era dois homens, né?
4: Essas cabras. Só pode.
2: Como dois homens?
3: É porque é cabra macho.
2: Ô, gente, quem mandou um oi pra gente aqui,
4: ó? Eu ia perguntar, cara, quem mandou
2: um
4: oi?
2: A Isa mandou um oi, tá escutando aí, filha do Ronaldo.
4: Isa. Que é fã. Do batidão, aquela?
2: Ah, não, a Isa de Encantada, ela é fã tua aí, viu, Papael?
3: Ah, é?
2: É isso?
3: Por quê? O que que houve?
2: Ela gosta de ti.
3: O que que ela tem? Qual é o problema
2: ela
3: dela?
2: Ela tá indo pra escolinha, dando risada com a gente.
3: Ah, ela é criança.
2: Isso.
4: Olha,
2: ai,
4: que linda.
2: Isso, ela é bem legal.
4: Ah, mas a Maria
3: o Tom Zuitz, luz estrela também.
4: Ô, Tom. Tá, deixa eu mandar um abraço também pra ele, meu querido Veríssimo.
2: Ah, é? Tá escutando também?
4: Tá, tá sempre ouvindo.
3: Ah, aquela coca é Fanta?
5: O Rudinei?
4: Rudinei, um querido, velho.
3: Ah, pensei que era o Rudimar.
4: Não.
3: Rudimar, aquela coca é Fanta.
4: Rudimar.
5: Não, porque uma vez ele tava aqui, ele veio aqui, eu chamei no ar ele, ó, abraço aí pro Rudinei.
4: Não, e ele é fã do Zé, cara.
2: Ele é teu fã, Zé.
3: Ele é o único que eu conheço que é fã do Zé.
4: Cara, ele disse, ó, o único que salva do
5: programa.
2: Olha aí. Aí, ó, Zé, viu? Olha, ó. Só existe que não tem fãs, você tem fã sim, viu?
5: Muito obrigado, vou viver disso.
2: Olha aí, ó. Alô, e quem tá aí? Ah.
6: Bom dia, gurizada do Sem Censura, Renegado.
2: Vamos.
6: Por
2: cá. Oh, Renegado.
6: Vai sendo largado.
4: Ó.
6: Em busca ali do Monte Black, Coitivo.
2: Boze.
6: Abraço.
4: É, Monte Black, Monte Negro.
2: O pessoal fala Monte Black, sabia?
3: Monte Black.
2: É. Tipo o Guapo, eles falam.
4: É que não pode, vai que de repente o pessoal pode processar eles, né?
2: É, Monte Black.
4: Injúria, injúria.
5: Cachoeirinha, Cachoeirinha Little Falls.
2: Por que isso?
5: Em inglês, cachoeirinha?
3: É, uma cachoeira.
5: Pequena cachoeira. Little Falls.
2: Alô!
3: É Falls.
2: Falls, é.
5: False.
2: Aqui, oi, alô.
7: Boa tarde, amigo.
4: Ô, Zeco.
7: Olha aí, ó, Teta, por que tu não segue o exemplo do Gil, cara, que casou na igreja também, casa na igreja começa, pra fugir do pecado, né, cara? Porque quando tu morrer, tu vai pro inferno,
4: é
7: né?
4: Isso aí.
7: E tu vai morrer de santo, não gosta de falar, mas...
2: Não.
7: Vai morrer. E tu é um cara legal, né?
2: Não faz isso,
7: todo
2: cara.
7: Todo mundo tem algo bonito pra falar de você. Só tão esperando você morrer.
2: É isso aí. Ah, sacanagem, cara. Não faz isso,
4: cara,
2: não.
4: A gente não vê a hora de chorar no buraquinho.
2: Sai
4: dele.
2: Daí, meu. Sacanagem, Gil. Não faz essas coisas aí. Alô,
8: aí,
4: Jonathan.
8: É, quinta-feira.
4: Ah.
8: Não é o que nós quer, né, Jonathan?
4: Não. Que nem calcinha.
8: Aí, um abraço aí pra minha cunhada lá, Thaís Hertal, lá de Roca Sala, estádio aniversário hoje.
4: Olha aí,
2: fechou
4: que
2: todas.
4: Legal, cara.
3: Então, tu vai doar teus órgãos quando faleceram?
2: Tu quer alguma coisa?
3: Não, eu não quero, mas dá pra alimentar a comunidade por um ano.
4: Meu Deus do céu.
2: Ai, qual é o teu órgão que você gostaria de doar, papai?
3: Nenhum, pra ti nada. Relaxado.
2: Aqui, ó, alô, e quem tá aí?
9: Vamos.
2: Oh.
9: Qual a previsão do tempo pra hoje, seus pela-saco? Peixinho na brasa.
2: Aí, ó, viu?
5: Vai ter sol, tô avisando, vai ter sol.
4: Ah, ele quer andar com o monociclo dele hoje.
5: Vai andar.
4: Ele quer fazer a monoterapia, né?
2: Olha aí.
4: Monoterapia.
2: Alice Klein mandando oi pra gente também,
4: Alice. Beijo.
2: Ô, gente, o pessoal me diz, Juliano da SPNews tá escutando, o Maiquinhos também, hoje pela manhã.
5: Grande Juliano, vou ter que ir aí, Juliano.
2: Olha aí, viu?
4: Ah, é?
2: E ele disse,
3: vai consertar a tua rodinha, não?
5: É. A cada 10 mil quilômetros eu vou lá.
2: Faz o rodízio, isso?
5: Isso.
4: Aí, credo, gente. Cara, mas isso faz o quê? Faz um ano e meio que tu já teve? Já fez 10 mil?
5: Foi esse ano?
4: Credo.
2: Sabe que ele tá passeando, né?
4: Olha aí.
2: O início é assim, passeio e tudo mais.
3: Depois não?
5: Como início?
2: No início, assim,
4: ó. Depois vai dizer, ai, amorzinho, vou ficar em casa. Isso,
2: não podemos gastar muito. Não é, Gil?
4: É verdade, viu? É o que eu digo.
2: Olha aí, ó, gente.
5: Fala a sua língua. Fala.
2: No início é assim, até Gramado, acho que vocês podem ir,
5: tá,
2: né?
5: Tá falando por ti, né?
2: Não.
4: Cara, final de tá acontecendo o festival de Gramado, hein, cara? Olha aí, ó.
5: Até sexta-feira. Até amanhã. Isso aí.
2: Ah, viu, gente? Que filme tá em destaque lá, Aaron?
4: Não, são vários, todos os dias.
2: Todo dia tem filmes aí, gente. Vamos lá, que aqui, ó, tem piadinha, chega no Gil.
4: Ai, meu Deus.
2: Uma rapidinha.
4: Cara, eu falei, o casamento, cara, eu e a Mamusca. Tá, cara, a Mamusca perguntou, amor, você lembra do nosso primeiro encontro?
2: Claro. Olha que lindo isso.
4: Ai, você lembra onde foi? Eu digo, claro, amor, foi num restaurante. Ai, o que você sentiu naquele dia quando você me viu? Amor à primeira vista. E hoje, amor? Amor também. Aí ela se derreteu, né?
2: A mamusca
4: enlouqueceu. Ai, que lindo. O que você sente quando olha pra mim agora? O que você pensa? Eu penso que aquele dia eu deveria ter comido uma sobremesa.
3: Opa! Aí uma mulher chega na cozinha de manhã e fala pro marido, né?
2: O quê?
3: Amor, eu sonhei que eu tava a noite inteira andando de bicicleta.
2: Olha aí!
3: Aí o marido, sério?
2: Ah, é?
3: Mas eu também sonhei a noite inteira, mas eu sonhei que estava aos beijos e carícias com uma mulher lindíssima.
2: Meu Deus!
3: Aí a mulher assustada, peraí, então, querido, sonhaste conosco. Não, tu tava andando de bicicleta.
2: Opa, gabu! Boa! Oi, gente, olha só, eu encontrei um amigo meu, tempo que eu não via ele, né? Até ele tá escutando a gente, eu perguntei o que tu tá fazendo. E ele me disse um negócio meio inusitado, gente. O que que tu trabalha? Eu sou traficante de órgãos.
3: Oh.
2: Eu disse, tu tá louco, eu disse pra ele. Não se faz isso, tu não tem coração.
4: Pois é.
2: Eu disse pra ele, tu não tem coração, isso não se faz. Ele disse, tu tá fazendo um pedido ou me xingando? Salva, papel.
4: Ali o carioca vem passando no pedágio com o alto dele. Com o alto dele, o alto velho. Parou ali e perguntou, quanto? E o cara disse, 5,50. E o carioca, vendido.
2: Olha aí. Não, meu, não, não, não, meu.

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1: Com a sonora de um cearense? Que é isso?
2: Menino, é um cearense da TV Nordeste que ele acabou de ser operado e fez uma declaração.
1: Ah, é?
2: Vamos ouvir?
1: Pós-operatório, vamos lá.
3: Doutor Walter, é o seguinte, eu quase papoquei há um mês e pouco atrás. Mas é porque o pessoal lá do Hospital Antônio Prudente é muito bom. O pessoal de lá fez em 4 horas o que o prefeito não fez em 6 na Guanabi. Fizeram 4 pontes no meu coração, uma avenida no meu peito, uma via expressa na perna, mexendo na rotatória. E se mexer, fizeram um serviço muito bem feito, não tá vazando nada.
4: É maravilhoso.
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1: E voltamos, gente, a maluquice do seu rádio de volta, em nome de quem?
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1: Feito. Ô, gente, calma aí, o que está chegando, o povo na rua tá comentando aqui, ó. Zé, quem está vindo aí?
6: Muito bem, é hora de brincar e se divertir. E você?
5: Escolheram, ouvinte?
6: E você que quer, no caso, estou tentando falar. 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

0: Isso daí, vai pra lá, vai pra lá. Olha o aviãozinho. Olha ali o aviãozinho de um real.
1: Silvio, aí o bambu. Silvio, o bambu.
0: Bem, mas o bambu você já sabe onde botar. Nós estamos chegando para trazer muita alegria.
2: Olha aí.
0: Lombardi Júnior, você vem comigo? Não, patrozinho, estou aqui já desde manhã cedo.
2: Olha aí!
0: Acordei 15 para 7 e vim trabalhar para trazer a melhor programação. Tem o quadro, está muito sucesso, viu?
2: Isso,
0: sucesso. Recebemos já mais uma carta. Carta elogiando e mais de 300 dizendo que é uma porcaria. Isso não importa, nós não damos bola.
2: Isso.
0: Quero saudar Giovanni Gil.
2: Aê! Temos representantes já pra mim defendê-los.
1: Tem aqui o Gustavo Cardoso.
2: Estão vaiando, Gil.
0: Estão vaiando, desculpa.
1: Por que o pessoal não gosta de ti, Gil?
2: Também ele representa os ouvintes pra ganhar ingresso e sempre perde.
1: Ah, mas peraí, cara. Das duas vezes eu tive a opção de escolher o tema e ele vem com outro. Eu não entendo.
2: Mas calma, hoje vai dar certo.
0: Isso. Ah, então vai. Pra quem não conhece, uma ideia inédita que nós estamos lançando, que é o Show do Milhão Verde, viu?
2: Olha aí.
0: Nunca fez nada semelhante.
2: Olha aí, que lindo.
0: É um jogo de perguntas e respostas com alternativas. Então eu faço a pergunta, Giovanni Gil vai ter que responder. Se ele acertar, o ouvinte ganha um par de ingressos.
2: Olha aí.
0: Se você errar, você vai cair no fosso das lagartixas radioativas, viu?
2: Radioativas,
0: isso. Elas...
2: Mas isso é um... causa câncer, Silvio.
0: Eu não sei, pergunta pra ela.
2: Desculpa.
0: Quando você chegar lá, você pergunta.
1: O Gustavo Cardoso, CRORS TPD 0038.
2: Mas isso é da brigada, tu é louco.
1: Mas ele mandou aqui, ó. Não. Gustavo Cardoso, CRORS TPD Silvio 003804.
0: Ganhou na Telecena.
2: Isso.
0: Oi, ganhou.
2: Ele tem o trevo da sorte.
1: Isso.
0: Vamos aos números. Lombardi, os números da Telecena, por favor. 00, 01, 02, 03, 04, 05, 07, 08, 09.
2: Mas tá na sequência.
0: 010, 011, 013.
2: Olha aí.
0: 014.
1: Olha aí.
2: Tá na sequência, meu.
0: Tá mais fácil dizer os que não saíram. Bem, isso. Vamos então ao quadro. Começando o quadro. Olha, atenção no ar. Está muito difícil a pergunta. Pergunta de matemática, Giovanni Gil.
2: Matemática eu sou bom. Matemática eu sou bom, cara.
0: Lembrando que você tem opções. Se você não souber a resposta, você pode pular. Você pode pedir ajuda dos universitários. Ou você pode simplesmente pedir a carta, viu? Tem a carta.
2: Olha.
0: Vai pra lá. Agora a pergunta é a seguinte, atenção. Como se chama a abertura muito larga na costa pela qual o mar penetra com profundidade?
2: Peraí, por isso que eu digo, cara. Ele falou que era matemática.
1: Calma aí. Mas que matemática é essa?
0: É justamente, é profundidade. Calcular a profundidade.
1: Mas aí não tá certo.
0: Vamos às alternativas.
2: Vamos lá.
0: Essa abertura se chama letra A, estuário.
2: Estuário.
0: Letra B, Bahia.
2: Bahia é bom. É, tem. Bahia de Todos os Santos.
1: Podia repetir, porque eu sou universitário aqui.
2: Pergunta que eu não prestei atenção. A primeira é estuário.
0: Como se chama a abertura muito larga na costa pela qual o mar penetra com profundidade?
2: Isso.
0: Letra A, estuário.
2: Estuário.
1: Outro bateu com a mão aqui.
0: Estão pesquisando?
1: Não.
0: Regra do jogo, não pode ajudar.
1: É por isso que os ouvintes não, a gente não manda direto pro ouvinte, porque o ouvinte vai pra...
0: Exato, senão vai botar o ouvinte, não é?
2: Isso.
0: Então, estuário, letra A, letra B, Bahia, letra C, Vitória, letra C, Vitória.
1: Olha, que Vitória.
2: A Vitória é o time da Bahia, de Salvador.
0: Letra G é Golfo.
1: Golfo,
0: letra G. Letra D, Lagoa.
1: Lagoa
2: também é boa.
0: Letra C, Saco.
2: Saco.
3: Que saco, meu!
0: Ué, tem o saco da Lemoa, não tá bom?
3: O saco da Lemoa. Como o saco da Lemoa? Onde é que fica isso?
1: Saco da Lemoa! Isso é matemática, né? Tem que calcular muito, calma.
3: Ai, meu Deus.
0: Bem, aí, ovo é letra G, ovo.

0: Ovo.
1: Eu não ovo.
0: Letra X, península.
1: Olha.
0: Letra
1: Z,
0: letra Y, istmo.
1: Istmo. Duas no Y.
0: Istmo. Letra Z, escorbuto.
1: Escorbuto.
2: Oh, mas tá difícil.
1: Cara, mas eu Eu vou pular, cara.
0: Vou pular. Então vamos pular. Atenção. Meu Deus, vou pular bem o Giovanni Gil.
1: Obrigado, Silvio. Ótimo. Muito
0: agora,
1: bem. Ai, eu dei uma cambalhota agora.
0: Agora
1: aqui,
0: responde.
1: Cara, eu posso.
0: Ajuda dos
1: eu vou querer.
0: Tá certo, estamos.
1: Eu vou querer ajuda.
0: Você não escolhe, eu vou
1: querer.
0: É fixo.
2: É fixo. A carta,
1: é mesmo.
0: Cala a boca um pouco.
1: Isso, é que eu fico tenso, Silvio.
3: Cala a boca.
0: O quadro não anda.
3: Não vai, cara.
0: Estamos recebendo o universitário Penta Rodrigues.
3: Oi, Silvio.
0: Não se formou, olha aí.
3: Não.
0: Ele fugiu da escola da vida.
3: E aí?
0: Qual é a resposta?
3: Eu acho que é a letra C.
0: Letra C eu não sei, por letra ou não?
1: Bahia.
0: É Bahia?
1: É, ele falou Bahia.
0: Golfo ou Bahia?
1: Golfo,
0: na opinião de Teta Rodrigues. Isso. Vai pra lá. Você é carioca da escola Agulhas Negras.
1: Isso, Agulhas Negras.
2: Eu fico na península.
0: Península, na opinião do candidato do universitário?
3: Isso. Atenção, gente.
0: Bem, Giovanni Gil, você agora já está municiado de duas opiniões. Uma acha que é golfo, tá. O outro acha que é península.
1: Cara,
0: você prefere o saco?
1: Não. Agora, que fique bem claro, Silvio.
0: Prefere o ovo?
1: Não, que fique bem claro.
3: O quê?
1: Eu vou na alternativa do Teta Rodrigues, mas ele vai se responsabilizar hoje.
3: Tá bom.
0: Meu Deus. Deu, você tem certeza?
1: Não, eu senti firmeza na resposta.
3: Aí, ó.
0: Eu acho que ele pesquisou.
1: Eu vou com tudo nele.
0: Tá estragando o quadro.
1: Ele é assim com o cara lá da brigada do CRPO.
3: Isso,
1: não. Foi o cara do CRPO que passou pra ele.
0: Não pesquisou, mas alguém mandou?
1: Sim. Isso.
0: Certa resposta. Eu fico feliz que o ouvinte ganha, mas o roubo, ele não é legal.
3: Não.
0: E depois tem que pegar a moral de cueca.
1: Não.
0: A corrupção é terrível, o roubo é ruim, mas roubando o programa.
3: Não,
1: mas o Silvio,
3: a felicidade do ouvinte, Silvio.
0: Estão roubando?
1: Então
0: quem rouba supermercado é pra ajudar a família, tá tudo certo.
1: Eu só fico pensando o seguinte, cara, porque o candidato era de Zima Importância.
0: De quê?
3: Silvio, existe isso, Silvio?
0: Não, nunca ouvi falar. Bem,
2: bota
0: vai pra
2: livro,
0: lá.
2: Bota no livro.
0: Tchau, pessoal, até nunca mais.
3: Tchau.
0: Não. Com roubo eu não brinco mais. Tchau, Silvio.
3: O Silvio não gostou, gente.
2: Não roubaram, meu.
3: E aí, vai ficar como isso aí, Silvio?
1: Agora o cara do CRPO tem um parzinho de ingresso.
3: Ele ganhou ou não ganhou?
2: Claro.
3: Ele tem direito a ganhar ou não?
2: Claro.
3: Olha,
0: eu acho que não.
3: Não, eu também acho que não.
0: Se não, bota o ouvinte, não precisa ganhar.
3: Aí não dá.
0: E tá, o Teta é cúmplice da.
3: Isso,
0: da
3: é verdade.
2: Então não saiu ingresso.
0: Claro que não.
3: Não saiu.
0: Não.
3: Não vale, então. Eu fui pelo WhatsApp do cara aqui, ó. É verdade. Eu fui pelo WhatsApp.
2: Não pode.
0: Era ele mesmo que tava concorrendo?
3: Sim.
2: Não pode. É o Gil que.
0: Parabéns, Teta. Muito bom, viu?
3: Não.
1: Foi bem, Teta. Tu foi bem.
3: Não, foi mal, então.
2: Tu acabou estragando e acertar.
3: Tá, desculpa, meu. Tu ia acertar o quê, Gil?
1: Não, eu ia falar. Golfo.
3: Aí, então, ó. Viu?
2: E tu estragou, então, cara, meu.
1: Cara, eu ia
2: falar.
1: Aqui, ó, tava na ponta da língua, golfo.
3: Ai, por que tu não falou?
1: Não devia ter falado.
4: Não, mas é que, não, para aí, como eu pedi ajuda, eu acho que ajuda tem que se manifestar.
3: Então, aí, ó, viu?
4: Isso aí.
1: O Gil. Não devia ter registrado a participação.
3: Ah, foi mal, então errei. O Gil, ele botou, eu não quero ingresso aqui, viu?
4: Olha aí.
0: Valeu, ele é um cara legal.
3: Olha aí, ó, viu, gente? Olha aí, que ele botou aqui, ó.
1: Alô, aqui, ó. Ele é honesto.
0: Isso aqui nem aquele que acha e devolve o prêmio.
3: É isso aí, ó. Aqui, ó, vem quem mandou, ó.
5: Ah, cara, eu errei tentando acertar.
3: Olha aí, ó. Viu? Valeu, Gustavão. Ó, o Dé botou aqui também. Quem mais mandou recado? Oi, alô.
6: Silvio, não tem jeito. Vai ter que pegar os telefones desses guaiaca aí, botar tudo em cima na mesa, né? Porque, olha, a corrupção tá em tudo que é lugar, né? Que troço, que olha veneno aí, ó, isso aí.
3: Viu, gente? Viu só? Quem mais? Oi.
7: Fala, meus queridos. Quero contar um fato inusitado sobre essas cabras aí, né? Diz que a cabra, quando toma um susto assim, ela, ela toma já... um choque muito forte, assim, no corpo. E endurece todo o corpo, os membros das pernas endurecem, elas caem e ficam ali até passar o susto.
3: Olha aí.
7: Mas o mais estranho de tudo é que o papai estava estudando esse fenômeno aí do por que que elas endurecem assim.
3: Por quê?
7: Né? E agora, o por que que ele tá estudando, a gente não sabe.
3: Boa!
4: Cara, agora eu já sei por que que o Teta conseguiu...
3: O quê?
4: Perder a virgindade com as cabrinhas.
3: Sai fora, meu, não fala
4: claro,
3: isso.
4: Claro, claro, quando o Teta tirou a roupa, a cabrinha ficou em choque.
3: Sai daí, meu. Tudo bom, turma do Senha? Eu tenho o maior orgulho de ser gaúcho, ainda mais que nasci no dia 20 de setembro. Olha aí! Eu quero participar da promoção no Costelão! É a Claudinha, Cláudia Andréia Fonseca.
4: Querida Claudinha e a Maria Alice Bertolucci.
3: Vai, eu tava no caixa do supermercado.
1: Costa falando aqui, ó. Depois falo dos políticos, né?
3: É, ó, tu aí, viu, ó. Sacanagem dos políticos, viu?
0: É tu falando? Cara.
3: Eu sei.
0: Logo tu.
3: Eu tava no caixa do supermercado, pois hoje é minha folga da semana. E o Gil vem com 11 de agosto em vez de 11 de setembro. A menina do caixa pergunta: o senhor tá rindo do quê? É o Rubem Lopes que mandou. Valeu, Rubens. Abraço pra você.
1: Gil erra até nas datas, meu.
3: Olha aqui quem mandou. Alô, oi.
8: Oi, sou Maria Tereza Braz, bairro Lambarim.
3: Ô, Maria.
8: Ó, tô ouvindo vocês.
3: Ah, tá ouvindo?
8: Tá muito, muito bom, sem censura,
3: viu,
8: hein?
3: Viu o som?
8: Valeu.
3: Viu? Alô.
8: Tudo de bom pra você.
0: Mas já vai?
3: Ela já foi, tu viu?
4: Não, mas daí as nozes até hoje nada.
3: Eu trouxe nozes aí, Gil. O Dan Nunes mandou um oi pra gente, tá rindo lá também. Quem mais aí que todo mundo? Marcelo de Venâncio! Ah, como é que é? Um abraço aí a você, Heron Dalmolin, esse excelente locutor. Olha aí, ó. Teu fã de Venâncio aí, viu?
0: Obrigado.
3: O Fernandinho mandando oi também. Não pode esquecer aqui do nosso amigo Zito. Tá sempre na escuta também. Valeu, Zito. Também o Fábio da Obra Materiais de Construção. Ele gostou do slogan que o Papael criou aí, viu?
4: Olha aí!
3: Dica, isso aí. Dica do Nica, como é que é?
4: Ah, agora tu pediu demais.
1: É pior, não fica?
4: Não, não, papai.
3: Não é isso aí.
1: Não, não.
4: O que é? Não. A dica do Nica.
3: Não é isso, meu.
1: Poxa vida, dica vocês.
3: Calma, tá anotado aí. A dica do Nica.
4: Claro, isso que eu ia falar.
3: O tempo passa e
4: a confiança fica. Ô, seus bandos de.
1: Pior não fica, meu.
3: Mas tá se mijando ele lá.
4: Para, cara. Fábio.
3: Sacanagem, cara. Ô, Gil, tem uma piadinha, vai, cara. Salva aí.
4: Será que eu conto ou não conto?
3: Conta,
4: cara.
3: Sei que tu ia contar, meu.
4: Sério?
1: Qual é que é? Aquela velha de novo?
4: Não, cara.
3: A mesma?
4: Ah, com a música.
1: Tu quer um tempo pra procurar?
4: Ah, cara, com a música de novo,
3: velho. O que aconteceu?
4: Ah, ela chega pra mim, né, tipo, naqueles dias, eita, nós. Amor, você acha que eu engordei? E eu digo, olhando assim, fiquei um pouco em silêncio. Amor! Sim, respondi. Ai, você quer a resposta sincera? Claro, tem certeza? Aí eu respirei fundo, cara.
3: E aí?
4: Você está me perguntando isso pra pessoa errada, amor.
3: Como assim?
4: Você tá perguntando pra pessoa errada. Ela disse, por quê?
3: Por quê?
4: Ela perguntou exatamente isso.
1: Não, é que eu queria viver mais uns anos.
3: Caroca, vai uma.
9: Não, e duas mulheres, né, cara? E a amiguinha, uma amiga olhou pra outra e...
1: Ah, o trisal.
9: Amiga, mas teus olhos estão brilhando, o que que é? Ai, eu estou apaixonado.
3: Ai, é que mesmo? Olha que lindo isso.
9: É, eu tô namorando um médico. Nossa, que maravilha, namorando um médico. Sim, por sinal ele me mandou uma carta de amor. Aê! O que diz essa carta de amor? Ah, eu não sei, eu tô indo na farmácia pra ver se o farmacêutico decifra pra mim.
3: Ai, gente.
1: Ai, é bom, esse eu gostei.
3: Eu também gostei. Ô, gente, na escola também me chamavam de cabeçudo, sabe disso?
1: Ah, é?
3: Sim. Me chamavam de cabeçudo.
1: Cara, mas isso é bullying, teta.
3: Isso é bullying, não se deve fazer mais
1: claro
3: isso.
1: Claro que não.
3: Na minha época existia isso aí, o cabeçudo.
1: Não, já chega aquela que também te chamavam tudo de dentuço.
3: Dentuço, me chamavam de cabeçudo.
1: Ah,
3: dentuço, cabeçudo. Onde eu cheguei em casa, eu falei pra mãe e pro pai, né?
1: Uh-huh.
3: Eles me chamam de dentuço e cabeçudo na escola, né? Eu disse, o pai disse, corre atrás daqueles meninos, pega eles, né?
1: Isso, não deixa barato.
3: É, eu disse, pai, não dá, eu fico trancado nos cantos. Ô, gente, vai dar tempo aqui, ó. Alguém mandou mais um, ó. Oi.
10: Alô, fala, galera da Encanto. Leandro de Parubé.
1: Olha aí, Léo.
10: Oi, Heron. Não sei se tu percebeu ali, passou rapidinho, mas o Teta disse que trouxe nozes, né? Só pra repetir aquela frase de Pelotas, né? Famosa.
1: Isso, adora.
0: Venha Pelotas comer nós.
3: Isso. Tu gosta de nós, Heron?
1: Tu gosta de nós, não?
0: De vocês?
1: De mim.
0: Só o suficiente.
3: Então tá bom. Hoje a gente chegando ao final, em nome de quem?
1: Ai, Jesus. 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
3: Isso aí.
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3: Feito. Ô, gente, hoje passou rápido, né?
1: Rápido, muito rápido, rápido mesmo.
3: Heron Felipe Dalmolin.
0: O meu dedo está sem aliança, mas cheio de histórias, Giovanni.
3: Ah, mas ele tinha aliança antes.
1: Não, eu tenho aliança. Amanhã eu vou vir de aliança. Se a Mara deixar.
3: Ó, estão ligando pra gente, mas não dá pra atender.
9: Ah, é? Quem é?
1: Sim.
9: É a Maria Tereza?
3: Não, é outro nosso ouvinte lá, ó.
1: É?
3: Só que a gente não atende.
9: É o Leco.
3: Não pode atender, cara, não tem como
1: não
3: atender.
1: Tem como, não tem.
9: É amigo do Teta, não mime.
3: É meu amigo?
1: Cara, o meu plano hoje é muito simples, gente. Eu vou dividir com vocês.
3: Qual é teu plano?
1: É, vai ser evitar gastos, evitar o estresse e evitar até levantar da cama. Um desses talvez eu consiga. Teta Rodrigues.
3: Ah, sai daí, meu. Caraca, vamos.
9: A pergunta que não quer calar, que o Giovanni Gil sempre
1: isso,
9: faz.
1: Isso.
9: A pergunta que não quer calar.
1: Qual?
9: E se a cerveja for viciada em mim? E qual? Eu for apenas uma vítima?
3: Boa, gente, boa.
1: Eu vou usar essa aí, cara. Eu vou usar essa.
3: Ai, gente, eu pensei que o Giovanni Gil era um pedaço de ouro, viu?
9: Ah, é
3: verdade. Aí foi desmanchado e fizeram um anel lindo.
1: É, linda.
3: Ô, Zé.
0: Muito bem, ufa, vamos para a finaleira.
3: Você tá hoje meio angustiado, Zé?
0: Não sei. MC Carol está com 65 quilos a menos.
1: Olha!
9: Como isso, cara?
1: Cara, mas 65?
9: Tá louco, cara, a gente brigando com a balança, vai, passa.
0: Graciane Barbosa está com inchaço no joelho.
9: Também, tanto ovo que ela come.
1: Não, cara, mas ela começou agora de novo na Dança dos Famosos e na última edição ela saiu justamente porque ela teve um problema de joelho.
9: Vai então voltar. Vai escrever de novo?
1: Pois é, cara.
0: Comprovando a veracidade das manchetes.
3: Viu como é de verdade o negócio?
0: E ainda, Laura Keller está com os peitos de fora em Praia Francesa.
9: O que é isso?
1: Quem é Laura
9: Mas lá
1: Keller?
9: É normal, cara, o topless.
3: É?
9: Lá é normal.
0: Mas e quem disse que as manchetes têm que ser anormais?
1: É. Olha.
3: E você acha bonito um topless, é?
0: Depende muito.
9: Não, tira a camisa, Teta.
3: Não,
1: meu Deus do céu.
9: Não, não, não.
2: Tchau. Para com isso, meu.
1: Olha ali, cara, ele ia ter tudo mesmo.
3: Tchau, gente, fiquem com Deus.
1: Cara, que baita teta.
3: Ô, Gil, vazou um vídeo teu aqui, ó.
1: De novo?
3: Olha aqui, ó.
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3: Tchau.
11: E o pior, amanhã tem mais. Mas só amanhã, hein? Acabou. Acabou mesmo. Vaza.
2: Acabou.
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0: Alessi Brothers, lá de 1977, fechando clássicos da Encanto com All For A Reason. Que som legal, há muito tempo não ouvi essa música, imagino você, talvez nem nunca tenha ouvido, mas já tocou muito no rádio, na era pré-FM, pra você ter uma ideia. A gente ouviu ainda Alanis Morissette com You Learn, teve Biquíni Cavadão, o Prince passou por aqui também, o Billy Idol e o grupo Bangles, e daqui a pouco tem mais.
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0: As regras da lei seca mudaram em todo o país com uma nova resolução do CONTRAN, que amplia os procedimentos para detectar álcool e outras drogas ao volante. A fiscalização poderá começar com um pré-teste de álcool e também contar com equipamentos capazes de identificar substâncias como maconha e cocaína. Em acidentes com morte, passa a ser obrigatório o exame para detectar álcool ou drogas, enquanto a recusa ao teste continua sendo considerada uma infração gravíssima.
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0: O programa de hoje com uma clássica dos anos 80 da banda inglesa Duran Duran, The Reflex. Ouvimos Natalie Imbruglia, Torn, TNT, Nunca Mais Voltar, Nenhum de Nós, Camila, Guns N' Roses, Yesterdays e Nazaré, Love Leads to Madness. Fechando o programa de hoje.
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existe uma teoria que se chama 90-10, onde uma pessoa tem 90% daquilo que você procura em alguém, só que você foca naqueles 10% que falta. Aí você sai pra rua, se aventura, e realmente você encontra aqueles 10%, mas não se deu conta que perdeu os 90%.

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1: Mário Fernandes, depois que acaba, é só oi e tchau.

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3: Encanto, boa sexta, bom dia, você que tá cedinho. 5:05, você que pulou cedo.
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3: Máxima hoje batendo aí os 22. Atualizando você que tá cedinho aí. 12 graus no Vale.
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1: Bom dia, minha gente. Bom dia, boa sexta. Até que enfim chegou a sexta, dia 21. Tudo bem contigo? Você que tá aí cedinho, você que pulou cedo, você que tá aí naquele chimarrão, ou você que tá botando soneca pra pular da cama, bom dia também. Aqui tá começando cedinho, né? Cedinho, tem muita música boa, tem o seu recado, tem o seu bom dia. Você que começa cedo. Tem muita gente que já pulou aí. Vamos juntos. 12 graus pelo vale. Eita, friozinho. Bota o agasalho aí, gente. Bota o agasalho. Você que vai começar, vai sair. Bota uma agasalha aí, tá bom? Daqui a pouquinho a gente atualiza como é que fica o final de semana, mas é tempo bom. Final de semana, tempo bom no vale, tá bom? Se tiver cerração, região mais alta, aí você me avisa também como é que tá a situação. É assim, vamos avisando quem tá saindo cedinho, tá bom? Tô olhando aqui, não tem pela região, não tem muita neblina não. Só se é a região mais alta. Um ótimo dia. Você que começa cedo, vamos juntos. Boa sexta. Juntos, aqui ó.
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1: Só começando. Sextou de novo aqui juntos. Bom

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1: Sincrosia, bom dia, gente. Você que tá cedinho? Você que tá começando? Bom dia, nosso bailão aqui. Você começa cedo. Bom dia, gente.

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0: bom dia, minha gente. Bom dia, você que tá cedinho, 5h22. Ei, que passa voando. Tudo bem? Aqui na Encanta, a gente começa cedo com você que pula aí. Já naquele corre, na batalha. 12 graus pelo vale, o sol tá de volta. Ô, gente, fica feliz, hein? Quando a gente fala isso, o sol tá de volta no dia de hoje. Previsão de sol em todo o vale, em toda a região. Deixa eu atualizar aqui. Máxima hoje, gente, batendo 19. Pela manhã ainda pode ter alguma chance de chuva, gente. Pela manhã, aquele chuvisco. Aquela chuva fina. Tá bom, gente? Algumas regiões ainda pode ter pela manhã. Amanhã, mínima de 5. Domingo, gente, diminuiu mais ainda. Mínima de 2. Eita, haja saúde. Mas vamos lá, com você cedinho, com você que pula aí antes do galo cantar. Cadê o galo cantor? Aí, bom dia, bom dia. Gente, começar feliz? Deixa eu ver quem tá aqui mandando aquele recado, aquele bom dia, quem começou cedo. O Chico, ô Chigão, lá na linha Zanotelli, meu amigo Chico, o animal do Chico, hein? Ô Chico, tá lá no lado do fogão, a lenha, tomando aquele mate. O Chico tem que ser doce o negócio lá, né? Alô, Nilson, tá aí com a gente também, bom dia. Tá aí já no caminhãozão. A Nilce, alô, Nilce de Bonomente. Também tá aqui, ó, tá aqui na agência, da Encanto, pulou cedo, bom dia. Pois vamos lá, na Ordenha das Mimosas. Quem mais aqui? O Clarito, ô, gente boa, dizendo, tudo bom, Teta? Manda um alôzão pra gente, de Arroio do Meio, manda uma música boa pra gente curtir. Valeu, gente boa. Bom dia, meu amigo, tá bom? Fica com Deus. Quem mais aqui? O Nanico também pulou cedo. Bom dia. Pessoal que tá aí, os amigos do Vale, né? Meu amigo Leandro, tá aí cedinho também. O Laudir pulou cedo. Pô, gente, que tem de recados aqui? O pessoal me pede se o pessoal pula cedo. Você não tem ideia do que tem de gente aqui. Tem de gente que tem gente pulou cedo aqui, ó. Todo mundo tá bom dia, mandou aí pra gente. Cauiuã tá aí com a gente também. No Costelão, quem é que botou o nome aqui? Rafaela botou o nome. Almir Vedói tá aqui também. Manda uma música pra gente. Ah, Mercosul. Chayana. Já vou tentar achar aqui, tá bom? Bom dia, Teta. Toca aí 5 meses. Do Corpo e Alma, amigão. E mão na massa. Eita, mano, velho. O que tá saindo aí, Felipão? Felipe, mais aquele pão de queijo tem aí? Me fala, homem, velho. Felipe, bom dia, meu irmão. Quem mais aqui? Tudo bom, Teta? Bom dia. Só aviso, pessoal, que no quilômetro 355, pertinho da Langueiro Estrela, acidente de moto, viu, gente? Sentido capital interior, atenção quem passar no local, é em cima da ponte, uma faixa bloqueada. Valeu pela informação, viu? Valeu pela informação. Então, gente, acidente em Estrela, Langueiro aí, vai com calma, vai com atenção, tá bom? Bom dia. Quem mais é aqui mandando recado? Tudo bom, Teta? Bom dia, boa noite pra gente. É o Darcy, ô Darcy. Quem mais no caminhãozão é amigo Dutra. Ô, Dutra, tudo bom? Tá na audiência aí com a gente também, boa viagem. Quem mais aqui? Ó, bom dia, oi, tudo bom? Fala comigo.
1: Tudo certo?
0: Tudo. Flávio?
1: Eu tô na coleta do suco da mimosa.
0: Opa!
1: E eu passei de madrugadinha ali, era umas 4 e pouca. Perto da Rações Langueiro, deu um acidente com uma moto ali.
0: Ô, amigão, valeu pela informação, né? Aquele que a gente falou aqui, Flávio, valeu, Flavinho. Então cuidado e atenção nessa região, tá bom, gente? Tudo bom, Teta? Bom dia. Sextou, Juliano? Manda uma música aí a todos os ouvintes que estão na escuta. Depois toca Adson e Alana. Eita, mano, velho. Bom dia, baita pedida. Ô, gente, vou rodar uma aqui, que é uma das mais pedidas em todo o nosso estado. Essa música aqui, quer ver?
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0: Não vai sair da sua cabeça, hein? Bom dia.
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1: Bom dia, gente. Você que tá aí na audiência da Encanto 5:30. Bom dia, gente. Você que tá começando cedo. Você que já pulou da cama, 12 graus pelo vale. Pegou a previsão aí, gente? Previsão hoje pela manhã pode ter algum chuvisco aí, cedinho. Algumas regiões, é. Talvez não pegue a nossa, mas depois logo vem o sol. Amanhã, mínima de 5. Domingo, mínima de 2, hein, gente? 2 é a mínima. Bom dia. Você que tá na audiência da Encanto. Você que tá começando, vamos lá, né, gente? Vamos correr, vamos batalhar, vamos juntos. Desanimar não pode de jeito nenhum. A gente corre, batalha e vamos em busca. Juntos com a nossa Encanto. Tá bom? Intervalo bem rápido, tá chegando notícias e informações. As principais notícias aí dos portais do nosso vale, da nossa região. Meu amigo Geló Polocedo, o Nanico também, TR Bagatina em Boa Viagem. Meu amigo Patrolinha tá aí também. Bom dia. Tamo juntos, aqui ó.
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1: Encanto! Nossa, Encanto, bom dia, gente. 28 para 6.
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1: Chega notícias, portais da nossa região, nosso vale. Ser bem informado, começar aí seu dia. Vamos lá, chamando a atenção, gente. Lajeado, Expo Vale mais Constromóvel revela atrações. Lançamento ontem, Expo Vale 2026. Somos a nossa terra. De 12 a 16 de novembro e de 18 a 22 de novembro. Tá bom? Chamando a atenção aqui. Também, gente, Roca Salles, sem fiscalização, limite de 24 toneladas em ponte sobre Rio Taquari, gera dúvidas. Bom, gente, atualizando você com informações aqui dos portais da nossa região. A gente vai atualizando você com informações, tá bom? Mais informações aqui chamando, gente, Mega Sena acumula mais uma vez, viu? Ninguém acertou as 6 dezenas. 58 milhões. Mega Sena acumulada em 58 milhões. Bom, 58 milhões. Pouquinho aqui de tempo. Sexta será de sol entre nuvens e frio no nosso estado. Bom, gente. Um ótimo dia para você que tá começando. Você que pulou cedo, colocou informações aqui na Encanto. Tá bom? Bom dia.
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1: Nossa, Encanto, você que tá cedinho, bom dia. 12 graus no vale.
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1: Volta, gente, música boa, seu recado, seu bom dia, você começando feliz, juntos, aqui ó, bom dia.
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1: Mas vamos nessa, pode apostar que você começa mais feliz, juntos aqui, bom dia. Você que pulou cedo? Vamos lá, vamos ver quem tá aqui no nosso WhatsApp bombando. Pessoal mandando aquele recado, mandando aquele bom dia. Fique à vontade, viu, gente? Pede a tua também. Deixa eu ver quem soltou a voz. Meu amigo Giló. Giló tá aí. Bom dia.
10: Bom dia, Tetinha. Giló na área por aí. Justamente com o Tere Bagatini.
1: Eita.
10: Vamos aí. Bora, bora, bora. Isso estou.
1: Eita. Esse é meu irmão, Geló. Oi, Geló. Bom dia, boa viagem. Tá bom? Proteção divina, mano velho. Tudo bom? Tenta uma ótima sexta. Aqui é a Paty. Gelajado, participar do Costelão também. Tá Tá tudo certinho, toca São Francisco, escolhe uma aí, deixa pra mim, Pati. Bom dia, menina. Quem mais aqui? Bom dia, oi.
4: Tá bom, Tetinha. Bom dia, meu querido.
1: Chique.
4: André de Lajeado aí, positivo.
1: Pose.
4: Manda um alô aí pra galera do Transportes Corbelini aí.
1: Opa.
4: Máfia do Porco aí.
1: Aí, o pessoal que tá aí, ó.
4: Carregamento efetuado no Arroio do Meio, embicado pro Caxias do Sul aí, com a boa da semana, eu te disse. Descarregar e partiu bodega. Câmbia!
1: Câmbia!
4: Tá bom, Tetinha? Aquele abraço.
1: Tudo
4: boa sexta-feira a todos. Tudo de bom.
1: Chique,
4: bom Bora. Dia. Não vamos se atrapalhar.
1: Ah, Isa, bom dia, meu irmão. Deus abençoe aí, tá bom? Boa viajada, bom descanso. Aí é bom, né? Vai ver o kit família aí, fechou todas as rodas atuais pra gente. Estamos escutando a Nilce Suede Volumente. Já estamos aqui, depois vamos à Lida. Bom dia. Quem mais aqui? Glacê de Trista e também bom dia, ó. Beijo, menina. Tá na audiência da Encanto. Velocita Nerley também. Quem mais aqui, ó? Falando comigo, bom dia, oi, Ademir.
6: Bom dia, Teta. Ó. É o Ademir lá da Barra do Duia. Nós estamos descendo a Amaral, apalajado. Toca uma bem boa pra nós escutar aí. Toca uma brilhação aí pra nós escutar aí. Hey. Valeu, Teta.
1: Bom dia.
6: Joga pra todos os amigos aí da Jardinense. Estamos descendo
1: balajado
6: pra dar uma pegada.
1: Ei, tchau, bom dia. Alô, Paulinho, pedindo rainha musical também. Já tá aqui no ponto.
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1: 22/6. São Francisco, pedido musical atendido. Boa sexta, sextou, gente. Sextou, vem na sexta. Você começa mais.

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1: Bom dia, 12 para 6. Já fez o café, já fez o chimarrão. Meu café já fiz aí, viu, gente? Vamos lá. Mais um dia bonito no Vale. Máximo hoje não esquenta muito, não, viu, gente? Você que tá aí começando seu dia, máximo apenas 19. Mas pela manhã pode ter um pouco de nuvens. Alguma chuva fina que cai pelo vale pela manhã. Talvez não pegue nossa região, mas tem uma previsão. Alô Nilson, tá com a gente aí também. Os amigos do Vale, já cedinho. Quem mais aqui? Mandando recado do Bom Dia, tá bom dia. Manda alôzão pra você, sua família, todo mundo. Partiu em busca de Santo Cristo. Aqui o pessoal do Pão Cecília. Luiz de Velâncio. Abraço aí pela atenção divina. Ô, mano velho, Luizão, boa viagem. Eu tô aí, cobrindo a folga do colega, hein? Na corre com encanto. Tudo bom, Teta? Bom dia. Me coloca aí também na promoção do Costelão, Hamilton. Hamilton, bom dia, Hamilton. Tudo bom, Hamilton? Tudo bom, Teta? Bom dia, mandou aí pra gente. Bairro Bom Pastor. Escutando vocês, Osmar. Osmar, tudo certinho aqui, amigão. Bom dia. Tudo bom, Teta? Bom dia. Manda alôzão, pessoal da JBS. De Vaca Salles e a Nelly. Ó, Nelly. Beijo, menina. Tudo bem contigo? Tudo certinho? Nelly, tá cedo. Bom dia. Quem mais aqui mandando recado? É o Canindia. Oi, tudo bom?
2: Bom dia, Teta. Oi, sextou de novo. Mais uma semana encerrando.
1: Eita,
2: que jornada graça, de trabalho. Tamo aí tomando chimarrão, escutando Encanto FM.
1: Tá.
2: Toca aquela ali. Sextou de novo.
1: Eita.
2: O Teta está no ar.
1: Aqui.
2: Valeu. Abraço pra ti, meu amigo.
1: Ei, Canindia, bom dia, meu amigo. Tudo bom? Teta ali, seu pause. Toca pra gente. Verônica. Tudo certo, menina? Bom dia. Tetinha, tô na escuta. Quem mandou? Chico, pintor. Chicão, bom dia. Tudo bom, Teta? Bom dia. Manda alusão, pessoal. Escutando vocês, pessoal dos pisos, né? Estamos esperando o concreto chegar aqui em Arroio do Meio. E na escuta, ô, Felipão. Felipe, bom dia, meu mano. Pessoal aí da Premium Pisos. Abraço, gente. Quem com Deus, tá bom? Quem mais aqui mandando recado? Meu amigo Menotti. Menotti, fala aí, vai.
3: Bom dia, Teta.
1: Dia.
3: Forte abraço, Menotti por cá no caso.
1: Tudo chique?
3: Me liga, o palco do momento hoje é o Passo do Fundo, né?
1: Ah, já.
3: Puder tocar aí, Céu Encanto aí pra galera do MDS aí.
1: Pose.
3: É, avisa o André aí que até Caxias tem muito trecho, né?
1: Eita.
3: Que não vai dar cedo a bodega, eu acho, não.
1: É, hoje não. Ah, bom dia. Mas vai dar boa. Mas não desanima, que vai dar tempo um pouquinho. Tá bom? Bom dia, gente. Tá aqui o teu pedido musical? Você pede, a gente roda, faz o seu pedido, gente. Aquela que você gosta? Vamos nessa. Ô, gente, é sexta, todo mundo feliz da vida. E assim a gente começa. Juntos, mais um dia aqui, ó.
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1: Céu e Cantos.

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1: 5 para 6, essa não pode faltar, né? Bom dia. Alô, Paulinho, tá aí pedindo musical. Bom dia, gente.

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1: Bom dia, gente. Caí, bom dia, meu amigo Moa, alô, Décio. Já estão na audiência da Encanto, esperando o modão. Bom dia, Décio. Como é que tá esse amigo aí? Tudo bem contigo, Décio? Moa. Quem mais aqui? Tudo bom, Teta? Bom dia. Vamos para a última da semana. Hamilton, por cá, positivo. O seu Hamilton, positivo no seu caminhãozão, no seu Scania. Olha o Hamilton aí, sobrevoando. Bom dia, oi. Aí, ó, tá ele aí. Mas, ah, seu Hamilton, hein? Nem que seja no parte do poço. Pilotar esse caminhão, esse brotão, ah. Eita, aí, fechou toda. Posso dar a volta, nem que seja na quadra do posto, ah. Bom dia. Tudo bom, Teta? Bom dia, boa noite pra gente. É o Jonas Vaz, mano. Alô, Joninhas, quanto tempo? Como é que tá esse amigão aí? Tudo bem contigo? Tudo certinho? Abraço pra você aí, Jonas. Bom dia, meu amigo. Juntos, na nossa Encanto. Ô, gente, tá acabando aqui, ó. Acabou só bandas, mas chega o modão. Chega o barrozão. Aquela moda boa demais, hein? Você que pula cedo.
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1: Nossa, Encanto com você, bom dia. Faltando pra vocês.
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1: Máximo hoje batendo 19. Vamos lá, atualizando você que tá aí. Bom dia, gente. 12 graus, não vale?
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3: Aquela mensagem positiva todas as manhãs, viu, gente? Todas as manhãs uma mensagem positiva, a gente começar bem a nossa sexta. Lembrando que na sexta do Balzão, é você quem faz, hein? Faz aquele balzão, aquela mensagem positiva chega aqui. A vida não precisa estar perfeita para ser boa. Repita, gente, a vida não precisa estar perfeita para ser boa. Reclamar não muda o que falta, mas a gratidão muda a forma como enxergamos tudo o que já temos. Olha que legal, né, gente? Reclamar não muda o que falta, mas a gratidão muda a forma como enxergar tudo o que já temos. Então, gente, amém, né? Que assim seja. Um ótimo dia. Você que tá começando. Vou postar lá na minha rede social, pode seguir teta.rodrigues. Você pode repostar essa mensagem também. Tá bom? Bom dia. Vamos juntos aqui, ó. Nossa, encantou. 6:02. Pausão chegando.
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2: Encantou, bom dia minha gente, bom dia você que tá aí começando, tudo bem contigo? E aí o galo pulou da cama, aí. Vamos lá mais um dia, 6:05, 6:05, você que tá em casa, tá no chimarrão, roncou mate aí, eita coisa boa, hein? Bom chimarrão, você que tá na estrada aí, ó, boa viagem, bom dia. Você que tá aí já na lida, né? Hoje, na sexta, me diga aí, locutor.
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2: Mas então pede a sua, manda aquele recado. Eu não posso tocar nada que não for pedido. Só posso tocar pedidos musicais, hein? Só pedidos musicais. Na sexta do baú, fechou? Manda aquele áudio, 15 segundos aí, pedindo a sua. E agora, vou falar os patrocínios? Na volta já tem o pedido, fechou? 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Bom dia. 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Ótimo dia aí, gente. Vamos juntos. 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Ótimo dia aí. Vamos nessa. O pessoal pediu? Então a gente começa com um pedido musical. A gente chutando aqui o balde, né, gente? Vamos lá. Pede a tua também? Sinta-se em casa e à vontade na nossa Encanto. Tá bom, gente? Bom dia.
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2: Alô, Marcia. Tá aqui, ó. Só começando. Juntos, na nossa sexta, assim, ó.
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2: Pede a tua aí, no carro, em casa, no ônibus, na caminhada. Comece feliz, mais um dia.

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1: 6:11, Alan e Aladim, bom dia. Alô, Jezinho, tá na Tabarria aí na escuta. Bom dia, Jean, tudo bom, amigão? Tá aí, ó, o teu Alan e Aladim. Começando cedinho, 6:11, gente. Aqui, ó, moda boa.

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2: Bom dia, Tedá, bom dia a todos aí, tudo bem? Aqui é o Alessandro de Teutônia. Toca aí minha serenata, João Mineiro e Marciano. Um abraço, bom dia e bom fim de semana a todos.
3: Ih, mano, velho, tá aqui, ó. Ei, moda boa demais, hein? Bom dia, meu amigo. Canta 6:15, pede a tua, vai.

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1: Bom dia, bom dia, bom dia, Rádio Encanto, Claudimiro de Bento, tô ligado na Encanto FM. Tetinha aí, se for possível aí, toca do Chitãozinho, Chororó, Evidências aí, uma boa sexta-feira.
2: Ei, Boquinha, tá aqui o teu pedido, gente. Hoje, só pedidos musicais, hein? Toda sexta, na Encanto, vai!

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1: Mais um pedido musical chegando aqui. Bom dia, oi.
2: Bom dia, Tetá.
1: Tudo bom?
2: Estou. Jaime de Lajada, hein? Indo à Cachoeira do Sul. Só na escuta. Tá lá, toca mandou Felipe Falcão aí.
1: Eita, pode ser essa aqui? Porque você sabe, né, gente? Na Sexta da Encanto, como é que é?
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1: Eita, nós, hein? Dizer assim, manda um beijão, meu neto Matias, que vai nascer hoje. Essa aqui, então, hein? Essa é linda.
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1: Bom dia, Teta. O Caio Rodrigues aqui de Lajeado. Queria pedir uma música aí com o Zezé, Irmão da Lua. Isso aí não pode faltar, né, no repertório da sexta-feira.

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1: Bom dia, 6:30. Eita, amanhecendo no vale, dia lindo. Eita, só moda boa, porque na sexta, me diga assim, ó.
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1: Mas é você que escolhe, você que manda, você que pede. Alô, Jorge, tá com a gente. Ei, o Jorginho, né, Ronaldo? O Jorginho, o Lobo Mal. Não sei porquê. Bom dia. Olha, gente, obrigado pela audiência. Quem mais aqui? Manda um recado, Jaime. Bom dia. Tudo bom? Aqui é o Charmes, de Forquetinha. Manda alusão aí, o irmão Pikachu, que tá sempre aí ligados na melhor. Ô, Charmes, abraço pra vocês aí, viu, gente? Pessoal aí, sabor da casa. Valeu, turma. Bom dia. Oi, quem? Tudo bom?
3: Bom dia, meu querido. Tudo chique?
1: Ô, Galchinho.
3: Temo aí, meu querido.
1: Tudo.
3: Amassando tapetão em busca do suco da mimosa, meu querido.
1: Positiva.
3: Tinha, manda pra nós aí, se for possível aí.
1: Pede.
3: Telefone no ar com dinigeno.
1: Tá nós.
3: Forte,
1: hein?
3: Abraço, meu querido. Tudo de bom?
1: Ô, mano, tô anotando aqui. Tudo de bom pra dia aí, viu? Ficar com Deus. Alô, meu amigo Nicão. Alô, Lazarão, lá no 111, escutando a Encanta. É bom demais, hein? Bom dia, Maria Pellens. Tudo bom no Costelão aqui? O Jonathan, o Renner tomando chimarrão. Quem mais aqui? Bom dia, oi.
4: Bom dia. Aqui é o Fred.
1: Ei, Fred.
4: Fred, de Rópolis.
1: Tudo bem aí? Como é que tá?
4: De rumo ao Lagoão.
1: Tudo certinho aí?
4: De rumo ao Lagoão.
1: Tem serração?
4: Levar um concretinho do Frare Concretos.
1: Pose.
4: Seração aqui na 153, aqui, seração.
1: Eita.
4: Bem fechado. Sabe,
1: cuidado.
4: A gente vai passando por aqui. Muito cuidado.
1: Aí
4: tem
1: na boa.
4: Bastante buraco aqui nessa 153 aqui.
1: Que função.
4: Meu chapéu.
1: Não é fácil.
4: Manda uma música aí bacana aí pra nós aí que estamos na escuta direto todo dia.
1: Eu, mano, velho. Bom dia. Uma viagem pra você, Fred. Então vai na boa aí, tá bom? Combinado? Tudo chique, bacanizado. Bom dia, meu irmão. Abraço pra você. Quem mais aqui? Tudo bom, Teta? Bom dia, Itacir, de lá já. Oi, Itacir. Tá lá no computador. Tá lá tomando chimarrão, escutando modão. Pede uma aí, vai. Alô, Anderson Secchi. Levando a minada dos estudos. Todo o pessoal dos ônibus, né? O Deta aí também. A Cacá. Henrique de Roca. Ouvi Rio Negro e São Limões. Anotado aqui, ó. Rio Negro, São Limões. Ok, anotado aí, tudo bom, André? Linha Tanque tá com a gente também. Do Amado Batista. É a V Nunes. Deixa eu anotar aqui. Amado Batista. Anotado aqui, tá bom, gente? Vamos lá. Porque na Sexta da Encanto, só pedidos musicais, hein? Bom dia.
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1: 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Nossa, Encanto, bom dia, gente. 27 para 7, você que falou cedo.

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2: Máxima hoje batendo 19. Amanhecendo aí, bonito dia, hein, gente? 12 graus na região.
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5: Tá boa demais, hein, gente? Ei, modão bom. Vamos lá, gente. 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Lá, Zé Luiz. Luiz Felipe, todo dia, bom dia. 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Bom dia, Veraldo, Elaine, já no chimarrão lá com a ABC, né? 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Bom dia.
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5: Dia lindo, gente. Essa aqui, ó, meu amigo Thales, alô bola, rumo a Barretos. Assim, ó, essa sim, Edgar. Ai, meu Deus do céu. Oh, bom dia. Ô, Thales, aumenta aí, vai. Bom dia. Boa viagem, hein, gente. Um dia desse eu vou com vocês, hein. Deus quiser, que sonho, hein. Ai, meu Deus do céu. Oh, bom dia. Ô, Thales, aumenta aí, vai. Bom dia. Boa viagem, hein, gente. Um dia

0: moda boa.
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2: Eita, estamos cruzando a via Anguera aqui, ó. Eita. Eu e o Bola. Quase no Baretão.
0: Ah, isso aí é bom, hein?
2: Escutando Encanto aqui no aplicativo.
0: Assim, ó. Um dia eu vou chegar lá escutando esse modão aqui, ó. Ah, que sonho, hein? Essa aqui é pra vocês hoje, então, hein? Só aumenta daí, vai. Canta. Junta assim, ó, vai.

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1: Bom dia, Teta. É, enfim, sexta-feira, né? Temos só pelas 6 horas aí, né? Concluir a semana aí. Feito. Um abraço. Ei, toca aí Bruno Marrone pra nós aí.
2: Jorge, tá aqui, meu amigão. Fico feliz, hein, pela audiência de vocês, que tem de recados.
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2: Diazão, canta.

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1: 10 para 7, essa aqui não pode faltar. A Vi pediu essa, tá aí. Alô, Maritana, em Capitão, tudo bom, menina?

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1: Eita, baúzão bom demais, gente. Mas antes de eu começar aqui a dar os recados, tem um recado depois dessa música que me chamou a atenção. Tá aqui, ó, quer ver, ó.
2: Bom dia, Teta. Amado Batista, numa sexta de manhã. É pra gastar os trocos na bodega hoje. Um abraço, Teta. É os guri do resgate.
3: Bom dia.
1: Ó, eu não vou perder a piada, viu, gente? Ô, Ricardinho, quem vai ter que resgatar vocês somos nós, hã? Ei, bom dia, essa foi boa. O que você achou? Comece feliz, gente. Comece feliz, que aqui a moda é boa, o dia tá lindo, agradece a Deus e vamos correr. Vamos lá, vamos batalhar, bom dia. Até ele riu aí, ó. Nós que vamos ter que resgatar vocês, essa aí. Deixa eu ver quem tá aqui, gente, que tem recados. Só agradecer vocês aí, Giló, bom dia, meu amigo. Tudo certinho? Tudo ok aí, valeu, Giló. Quem mandou aqui, ó, bom dia, oi, tudo bom?
4: Fala comigo, Teta, bom dia, bom dia, bom dia.
1: Ei, hey, mano, velho. Tudo bem?
4: Manda pra nós aí. Eu e o Lazarão já temos aqui na atividade.
1: Ei, hey, mano, velho, bom dia. Quem mais?
5: Bom,
1: valeu.
5: Bom dia, Teta. Bora que bora, sextou.
1: Chique.
5: Ah, manda aí a música do Barerito Gigante de ferro aí, pra galera, chapéu virado aí.
1: Positivo?
5: Patrola 190, Cupincha, Jardel.
1: Mas fechou.
5: Essa galera aí do chapéu virado aí, tá bom?
1: Tá
5: um
1: mais,
5: abraço
1: hein?
5: Aí a todos.
1: Tudo bom? Bom dia, meu amigo. Valeu, meu. Alô, Aline, Lojas Quero Ver, o Polosseiro, menina. Tá aí cedinho já. A Isa. Alô, Thales. Tá com a gente também. Pessoal Belmonte, valeu, dizendo, ó, já estão aí, quase barretão. Valeu, Nilson. Um dia nós vamos lá também, né, Nilson? Vamos pegar um cavalinho aí, vamos lá. Bom dia, oi, quem? Tudo bom?
6: Bom dia. Hã? Chique, bacanizado.
1: Chique.
6: Amado Batista de manhã cedo pra arrastar o chifre no asfalto, fazer saltar fogo.
1: Mas oi, vocês estão demais.
6: Aquela sexta-feira pra nós. Hã? Aquele abraço.
1: Tchau,
6: Chique, Valciano aqui.
1: Ô, Valciano, eu não quis prejudicar o seu dia. Você que falou tudo isso. Bom dia. Até rimou. Meu irmão, Deus te abençoe. Bom dia. Onde nós vamos até o meio-dia aqui, hein? O que vocês acham? Só modão. Bom dia, oi, quem fala?
7: Ô, Teta, bom dia.
1: Dia.
7: Eu ouvi o áudio do Ricardinho aí, o Ricardo Lichinski, né? É, meu amigo aí, meu conterrâneo, disse que o Éder mandou um abraço pra ele aí.
1: Ah, show de bola, então. Tá ele aí na atividade. Valeu, mano, velho. Fiquem com Deus aí, tá bom? Gente finíssima demais. Quem mais atira e tomando seu chimarrão? Bom dia. Quem mais aqui, ó? Oi, tudo bom?
8: Bom dia, Tetinha. Bom dia, os amigos. Boa sexta. Bom final de semana a todos aí. Um abraço, João Jesus, correndo sempre por trás.
1: Ô, Jazinho, abraço pra você, meu irmão. Ficar com Deus, gente. Só agradecer a audiência de vocês. Não vai dar tempo todo mundo aqui. Capa de revista me pediram. Tudo bom, Tetá? Olha só. Quem mandou aqui uma foto linda, isso aí, gente. Manda aquela foto legal aí. Pessoal em DS, né? Positivo, mano, velho. Fica com Deus aí. Boa viajada. Tá bom? Quem mais aqui mandando recado? Bom dia, oi. Tudo bom? Bom
9: dia, aqui é o Cléber. Tô andando já aberto, mas tudo bem.
1: Ô, Cléber. Tudo bom? Como é que tá aí a situação?
9: Chimarrão. Faltamos um modão bom aí pra nós. Aí.
1: Mais pra nós. Aqui
9: tá bom?
1: Tá bom?
9: Tem encerração aí, Fotor.
1: Ei, encerração aí. Então vai na boa. Cuidado, tá bom? Bom dia, quem tá tomando chimarrão também aqui. Um ótimo dia. É a Márcia Berté, valeu Marcinha, beijo menina. Mais um aqui, gente, vai dar tempo, vai lá. Bom dia, oi, quem?
10: Bom dia, Tetinha, aqui é o Paulo Sérgio Pinto de Lajado.
1: Ô, Paulinho.
10: Mário Batista aí na sexta-feira pra me descer a vista. Só função um bagual pra nós aí.
1: Eu vou dizer pra vocês, cara, vocês estão hoje demais, hein? Eita, eu não sabia que o Amado Batista podia mudar o humor de muita gente. Eu fico feliz. Então tá tudo ok, tá tudo certo. Aline, gostou do Amado Batista? É? Não escuta mais ele agora? Ah, antes sim, tá bom.
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1: 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Vamos lá. Amanhã, gente, às 6 da manhã, tá de volta o nosso baúzão. Mas daqui a pouquinho...
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1: Aqui um recado, hein? E é verdade. Bom dia, bom dia, bom dia. Atualizando você. 2 para 7.
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1: E atenção, gente, a gente avisa você aqui antes de falar como é que tá o tempo. Acidente em Marques e Souza. Atenção, gente, Marques e Souza, acidente, hein? Vai na boa aí, tá bom? Valeu, Ricardinho, pela informação. 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CBM, alô Marcão, alô Anny, bom dia. 12 graus e um dia lindo.
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1: Bom dia, minha gente. 7 em ponto. 7 em ponto. Convida você... aumentar o volume que tá chegando Sertão em Campo, tá bom? Bom dia, dia lindo, gente, dia lindo no Vale. Pede a tua, já manda teu oi aí.

0: vocês. Ótimo dia pra todo mundo. Bom dia pra mim, bom dia pra você, bom dia pra todos. Bom dia pra você que deu uma olhada nesse dia lindo. Pega essa energia boa e vamos lá, vamos correr. A dificuldade tem, mas só é derrotado quem desiste. É, né? Gostei dessa. Olha aí, ó. Só é derrotado quem desiste, não desista, siga. E é verdade, gente. Você mesmo que tá aí. Não acorda cabisbaixo, dá uma olhada pra esse dia. Vamos correr e vamos juntos. Aqui tá começando...
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0: 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Alô, Fabiano, bom dia. Fabiano já na lida, cedinho, não tem tempo ruim, não. 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Um ótimo dia aí a toda a equipe. Bom dia. Vamos lá. Aqui vai começar. Tem moda boa. Tem o seu áudio que vale cinema. Se você quiser mandar aquela foto daquele dia bonito que tá começando, pode mandar também, viu, gente? Fica à vontade. Aqui, ó.
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0: Faz assim, aumenta o volume, dá uma olhadinha nesse dia, você que tá na estrada aí, e aumenta o volume com essa música cantando junto, ó. 7 e 5. Alô, Geló tá com a gente, 190, Tude, Aline, todos vocês.

Alô, meu amigo Pitol, tá aí na lavagem com a gente. Bom dia, Pitolzinho. Alô, Tudi, boa viagem. Bom dia. C90 tá aí também. 712.

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1: Bom dia, bom dia, gente. Bom dia, você que tá aí, 7h25. Oh, tudo bem, Traia Véia? Teve Gia Giovanni, Bruno Marrone, Guilherme Benuto. E assim foi, Gustavo Lima começou. Bom dia, nessa sexta lindona, gente. Sol em todo o vale, em toda a região. Tô olhando as câmeras aqui. Se não chegou o sol aí, tem encerração, me avisa. Ele vem, gente, ele vem. Daqui a pouquinho tá batendo aí na sua janela. Tá batendo aí nessa cidade também. Diazão em todo o vale. Tô olhando aqui, gente, ó. Eita, que coisa linda começar o dia assim, né, gente? Que energia boa. Deixa eu atualizar aqui o trânsito. Roca Mussum, tudo fluindo. 130 e um pouquinho de lentidão, né, gente? Que lentidão todas as manhãs, né? O que acontece? Fazer o quê? Vamos ver como é que tá na Serra de Pouso Novo. Tá tudo ok, gente. Serra de Pouso Novo. Ontem tinha uma lentidão, hoje já não tem mais, não, viu? Bom dia. Bom dia, meu amigo Negão, tá aqui de Rockets, ele, ó, escutando vocês. Tudo bom? Tomando café? Aqui no Café Santa Inês. Recomendo, ótimo dia, é verdade, é bom demais, Santa Inês aí. Diz que eu mandei um abraço pro povo aí, fala pra eles aí. Tá bom, meu amigo? Bom dia, tão escutando Encanto aí? Me avisem. Bom dia, quem mais aqui, ó? Oi, tudo bom? Bom dia. Quem fala comigo? Tudo certinho?
2: Bom dia, tudo bem?
1: Tudo, oi.
2: Aqui Grazi de Arqueadas, iniciando essa manhã, já conectada na programação.
1: Show,
2: menina. Só quero desejar a todos uma excelente manhã e um ótimo dia.
1: Você também, beijo.
2: E mandar aquele beijão super especial ao meu marido Luan.
1: Tá, beijo.
2: Um grande abraço, Teta.
1: Com Deus.
2: Seguimos curtindo a programação.
1: Valeu, menina, aumenta o volume daí, tá bom? Alô, Charqueadas, abraço pra vocês. Quem mais aqui no Costelão? A Lirce Klein tá aqui também, Lirce, bom dia. Fala comigo, oi.
3: Bom dia, bom dia, oi. Bom dia.
1: Dia.
3: Sou o Lázaro Becker Ristoff de
1: oi.
3: Estrela. Eu quero um par de ingressos pro cinema.
1: Ô, amigão, você tá participando bolinha antes aí, tá bom? Bom dia. Quem mandou a foto, Pouso Novo, um dia lindo. Tere, valeu, menina, bom dia. Deixa eu ver quem mandou mais um recado aqui, mandando ver. Tudo bom, Teta? Bom dia. Escutando vocês, soltando a voz aqui, ó. Pode falar, oi. Tudo bem?
4: Bom dia, bom dia, bom dia, Tetinha.
1: Dia.
4: Que quem fala é o Robinho, juntamente com Walter e seu Armindo.
1: Ô, oh, gente, abraço pra vocês.
4: Tem uma ida na largada aí do Balsas Maranhão pro Rio Grande do Sul, linha ei. Da Lopes Tour.
1: Aí é bom. Ah.
4: Toca com o Rick de Renner aí pra nós começar sexta-feira daquele jeito. Abraço, abraço.
1: Bom dia, meu amigo. Valeu, gente boa. A Ivete tá aqui também. Valeu, Ivete. Beijo, menina. Tudo bom, Teta? Bom dia. Ah, deixa eu ver aqui. Desil, tudo parado, hein? Roca Mussum. Ô, gente, já vamos informar aí o que aconteceu, tá bom? Aqui juntos. Sertão Encanto. Nosso Sertão atualizando você. 7h27, bom dia.
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2: Máxima 19, dia lindo em todo o vale, dia bonito em toda a região. Final de semana vai ser lindo, gente. É, final de semana bonito. Atualizando você que tá aí, 12 graus pela região, bota um agasalho. Aquele frio tá de volta. Amanhã, gente, mínima de 5. 5 é a mínima. Hoje, você tem uma ideia, gente, a mínima tava em 10. Amanhã despenca 5. Você quer mais? No domingo, mínima de 2. 2 a do domingo, gente, que coisa. Mas vamos lá, tá bom? Semana que vem, tempo bom também. Na região, tempo bom, mas bastante frio, frio de volta. 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Alô, Ronaldão, Tiagão, alô, Léo. 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Alô, Giovanni, bom dia.

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1: Positivo? Copiou daí, galera?
2: Bom dia, gente. 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
2: Máxima hoje batendo aí, você que tá na audiência. Máxima hoje bate 19, vamos lá. Atualizando você aqui, 12 graus.
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2: De volta, gente. Bom dia, bom dia, bom dia. Tudo bem aí? 8:26. Você que tá ligado, engano. Aqui tem música boa, tem o seu recado, tem o seu bom dia. Tem você mais feliz nesse diazão, hein? Aqui.
7: Bom dia!
2: 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Bom dia. 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Bom dia! 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Bom dia.
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2: Pessoal informando, gente. Roca, Mussum, Mussum, Roca. A carreta aí, gente. Trancou, hein? Se tiver aí no desvio, nos avise também. Vamos avisando. Quem está saindo, então, tá trancado em Roca. Informação que chegou. Bom dia, mas vamos lá, gente. Vamos lá, desanima não.

0: modão bom demais, hein, gente? 12 graus no Vale, dia lindo aqui, ó.
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0: Henrique Diego, tudo bem aí, gente? Pede a tua, solta a voz. Boa sexta. Sexta de sol, céu azul em todo o Vale. Bom dia.

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2: Bom dia, bom dia, 7, pedaço de bom dia, gente. Eita, Fred Fabrício. Vamos lá, vamos informando você. Situação de Roca, gente. Roca, o desvio aí tá bloqueado. O caminhão acabou aí, gente, não conseguindo passar. Fez o chamado L, né? Tentando aí. Estão tentando remover ele. Mas ainda, gente, pessoal, meu amigo taxista Sorriso. Diz ele, ó, tá bloqueado lá, não tá passando. Olha o Sorriso, qualquer informação, se você estiver aí, gente, avisa a gente. A gente vai informar se liberou, tá bom? Bom dia você que tá aí, vamos lá, gente. Diazão em todo vale, eu tô olhando a 130 aqui, fluindo um pouquinho melhor, né, gente? Começa a dar uma aliviada, o pessoal já vai chegando no trabalho. Ó, já aliviou um pouquinho a 130, um pouquinho arroz meio lajado, um pouquinho de lentidão. Na chegada lajado, mas tudo de boa, tá bom? No Costelão Farroupilha aqui, tudo certinho, supermercado Brat, tudo certo aqui. Tudo ok no Costelão, Darcy, boa sorte, bom dia, meu amigo, quem mais aqui, ó, bom dia, oi, tudo bom?
3: Bom dia, bom dia, sextou, pra cima do dia, bora lá.
2: Bom dia.
3: Sábado tá logo ali.
2: Quase.
3: Bora lá, proteção divina.
2: Com Deus.
3: Pra todo mundo aí, pra cima do dia.
2: Valeu, mano velho, Deus abençoe, bom dia, quem mais aqui no Costelão participando, a Gabi também tá aí, ô Luiz Roni, tá aí, bom dia.
4: Oi. Bom dia, Tetá, Luiz Roni, tudo jóia?
2: Como é que tá aí?
4: Vamos testar a paciência.
2: Me avisa depois.
4: Vamos passar por esses desvios aí decorrente aos defeitos na ponte.
2: Mas vamos lá.
4: Não é fácil, nosso Brasil não tá brincadeira, meu.
2: Vamos lá. Vou te dizer uma coisa. Bom dia, meu amigo. Deus abençoe, meu irmão. Mas a gente não desiste. Me avisa como é que tá aí depois, tá bom? Rubelzinha, beijo pra você, ó. Beijo, menina. Quem mais no Costelão aqui botou o nome, tudo certinho, tudo ok. Pessoal da construtora aí, tudo. Olá, Ercio, um abraço pra você, meu irmão. Tá com Deus quanto tempo? William também de Marques e Souza. William, bom dia. A Belzinha já botou o nome no Costelão. A Belzinha ganhou uma vez, hein? Ganhou. Tudo bom, Teta? Bom dia. Ô, Gustavão, como é que você está? Abraço pra você, meu irmão. Tudo bom? Bom dia. Oi, tudo bem?
5: Bom dia, Teta. Tudo bem? Aqui tudo. É a Clarice.
2: Ô, menina.
5: Tá com uma música do Gustavo Lima.
2: Tá.
5: Uma boa sexta-feira pra nós todos.
2: Deus.
5: Um abraço.
2: Dá um beijão pra toda aí a equipe de vocês. A Juliana também tá aqui. Tudo certinho. O Fábio, tudo certo. Boa sexta. O Dair também. Que legal. Bombando.
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2: 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Vamos lá. Você que tá aí, gente. Intervalo bem rápido, dá tempo de você mandar o seu bom dia, que vale cinema. Seu nome no Costelão também. Encanto na sua casa, invasão das obras semana que vem. Então bota teu nome. Manda aí. Aqui, ó. Nosso Sertão atualizando você. 5, faltando para as 8. Bom dia.
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2: E atenção, gente, chegando dica de saúde aqui. Cientistas alemães estudaram um certo número de pessoas com pressão alta que depois de algumas semanas consumindo moderadamente chocolate meio amargo, observaram que a pressão dessas pessoas reduziu sensivelmente. Apesar de se constatar que esse alimento, chocolate, ajuda a controlar levemente a pressão sanguínea e a reduzir o risco de ataques cardíacos, a Fundação Britânica do Coração alertou que, lógico, né? O chocolate não deve ser usado como tratamento, mas que ajuda, ajuda. 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
2: Máxima hoje, batendo aí, gente. Você que tá aí? Máxima 19, 12 graus.
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1: Ok, Encanto, 8 em ponto. Bom dia, bom dia, bom dia. Começa feliz esse diazão, hein, gente? Vamos nessa. Você que tá na companhia, tá na escuta da Encanto. Roca, Mussum, Mussum, Roca, trancada. E tem um caminhão, hein, gente? Bom dia. 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Vamos nessa. Você que tá aí, gente, bom dia. Pede a tua, manda aquele recado, manda aquele oi. Alô, meu amigo Eli. Pessoal aí do Trilegal na estrada, do Grinhas Cunha também. Bom dia aqui. Zé Neto Cristiano. Oi, tudo bem? Essa aqui ficou boa demais, hein? Eita, Zé Neto Cristiano.

0: Luiz, realmente tem uma tranqueira no desvio aí.
1: Atenção,
0: mas
1: gente.
0: Tem uma passagemzinha pela esquerda.
1: Opa, coisa boa, hein?
0: Não vou saber informar 100% o local aqui, cara.
1: Tá.
0: Mas tem um desviozinho pela esquerda aqui. Quando o pessoal enxergar o rio à esquerda,
1: show,
0: vai ter uma descidinha e a ponte. E aí o pessoal pode descer, vai ter enxergar os trilhos de trem.
1: Fechou todas.
0: E aí dá pra descer por ali, viu?
1: Boa.
0: Bem tranquilo.
1: Então tá andando aí, gente, pra esse desvio, hein? O caminhão tá lá, mas tem um desvio aí. Ô, Luiz, obrigado pela informação, amigão. Boa viagem. Fica com Deus, hein? Bom dia.

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1: 8h19, bom dia, gente. Júnior Vila chegando. Alô, meu amigo Sorriso. Alô, Anderson do aplicativo aí também. Bom dia, Luzito.
2: 6:30 da manhã.

0: bom dia, minha gente. 8h22, bom dia você que tá aí, diazão em todo o vale, dia lindo pela região. Você que tá aí, gente, tá aquele corre, vamos juntos, máximo hoje batendo 19. Você que tá aí na companhia, atualizando, você tá atualizado aqui no tempo, como é que tá? Vai subindo um pouquinho, né, gente? Vai chegando o sol, vai aumentando um pouquinho, ó. 14 graus pelo vale, aumenta um pouquinho. Aleluia, ABC, Alô Veraldo, abraço pra vocês. Bom dia, gente, na companhia da Encanto. Quem mais aqui, ó? Bom dia, tudo bem? Bom dia, ô Leni, bom dia, menina. Tudo certinho? O baixinho, o Leandro, tá na escuta, o baixinho disse assim, manda alô, São Leandro. Tá lá em Morretes do Sul, ô Leandrinho, tudo bem contigo? Eita, meu amigo. Bom dia, gente boa, abraço pra você aí, tá bom? Quem mais aqui mandando recado? O Luiz Rony mandou um vídeo. Ô Luizão, bom dia. Vamos ver o vídeo que ele mandou aqui, ó. Ah, já tá lá no lado de Mussum lá já, né? Bom dia, amigão, ó.
1: Viu? O caminhão não tá passando nada, viu? Só carro pequeno que tá passando.
0: Só carro pequeno, hein? Valeu, meu amigo. Então atenção, gente. Você que tem seu caminhão, não está passando roca. É só carro pequeno, viu, gente? Só carro pequeno. Bom dia. Quem mais tomando chimarrão lá, escutando a gente? Mandando aqui, ó. Abraço pra vocês. Bom dia. Quem é que mandou? Não tem o nome, final do telefone 12. Às vezes o WhatsApp quebra comigo aqui, não deixa o nome da pessoa. Adilson, bom dia, meu amigo. Tudo bom? Quem mais aqui mandando recado?
2: Bom dia, Encanto. Aqui é a Lisa, aqui do 25.
0: Oi, Lisa.
2: Quero mandar uma música Anjo Sem Asas.
0: Beijo.
2: Um sorriso lindo para o meu marido, Toninho. Ah. O Toninho do 25 que está trabalhando, oh, escutando a Encanto FM.
0: Fechou.
2: No ateliê. Beijo, amor.
0: Olha aí, ó, que legal demais, assim que é bom. Valeu, menina, fica com Deus. O Ederson Juliano tá aqui também, no Costelão, a Rafaela. O Kleber, ô, Kleber, já pensou tu ganhar aqui? Ei, aí fechou toda, supermercado, Belarte, Encanto FM. Valeu, meu mano. Bom dia, se não der pra atravessar a ponte com o Costelão, eu como ele e depois te devolvo, tá bom? Bom dia. Tudo bom, teta? Manda alusão aí, um feliz aniversário pra minha netinha, lá em Canudos. Hoje, a avó ama ela, Maitê. Ô, Maitê, felicidades aí, a avó te mandando um beijão, tá bom? E toda a família, o vô Alê, né? E toda a família que te ama demais, viu? Valeu, Alê! Mas pra você, Eduardo tá aqui também, Michele, Ana Paula também tá aqui participando. Teta, toca Gustavo Lima, escutando vocês. É a Clarice Becker, valeu. Natália também mandando. A Pietra também participando. Tudo certinho aqui. 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
0: E atenção, gente, uma placa que limita em 24 toneladas o peso dos veículos na ponte sobre o rio Taquari, em Roca Salles, está gerando dúvidas. O prefeito Jones diz que o município não recebeu informações oficiais do Dyer sobre como a restrição deve ser aplicada. Além disso, não há fiscalização nem barreiras no local para impedir a passagem de veículos acima do limite. A principal preocupação é saber se as 24 toneladas consideram o peso total do caminhão com a carga ou apenas o que está sendo transportado. É, gente, o prefeito tem razão, né? A gente fica nas dúvidas aí. Muitas coisas, né? Mas vamos lá, bom dia!
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0: Máxima hoje, batendo, gente, você que tá aí? A máxima de hoje, bate 22. 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Bom dia! 14 graus e um dia lindo.
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0: De volta, gente. 8:28. Bom dia. Aqui juntos, máxima 19, hein? Final de semana vai ser bonito. De sol em todo vale. Mínima de 5. 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Vamos lá, aqui ó, juntos. Nosso Sertão, 27 para as 9. Só música boa, né, gente? Bom dia, bom dia.

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0: nosso sertão. Bom dia, minha gente.
1: Bom dia.
0: Ótimo dia aí, você que tá na audiência. Vamos juntos com o Encanto. 7 para as 9, diazão em todo o vale, dia bonito em toda a região. Você que tá aí, gente, 14 graus pelo vale, máximo hoje batendo 19. Ei, domingão pra ter mínima de 2, amanhã mínima de 5. Que coisa. Bom dia. Alô, Fabiano, tá no táxi? Bom dia, meu amigo. Elaine tá com a gente também, tudo bom, Elaine? Abraço pra vocês do ABC, bom dia, Giovana, bom dia, Gabi, todo o time aí, abraço pra vocês, hein? Tudo bom, Anderson? Ô, oh, Anderson, dá o curso, tá aqui. Valeu, Andy, bom dia, participando do Costelão também. Bom dia, oi, quem? Tudo bom?
2: Bom dia, pessoal, ótima sexta-feira, Alex da Zanoni.
0: Tudo bom?
2: Mete música, apaixonado, que sextou com cesta de cheio de amor pra dar.
0: É, eita.
2: Uma música apaixonada aí que eu vou mandar pra Patrícia Talamene.
0: Tá bom. Ô, oh, você é demais, mano, velho. E a Gil tá aqui também, participando do Cruzeiro do Sul. Valeu, menina. Quem mais? Bom dia, tem cinema. Oi.
3: E a Vanessa, sextou.
0: Ô, oh, Nessinha, sextou. Isso aí, já valeu. Caiu no sistema, você está participando do cinema. Ah, deixa eu ver aqui. Se eu ganhar, convido vocês, viu? Que meu aniversário é em setembro mesmo, mas fechou. Cris, bom dia, tá participando aqui, tá bom, menina? A Bruna também participando, que legal, já tá todo mundo participando do Costelão. Ei, Costelão, bom demais. Me deu fome, hein, gente? Bom dia, oi.
4: Bom dia, quero participar do Costelão, seu Valvopilha.
0: Tá. Ô, Kleber.
4: Prate.
0: Tá.
4: Encanto FM.
0: Ok.
4: É o Kleber de Fador Xavier.
0: Ô, Kleber, eu vou te ajudar, mano, velho. Só que o sistema não pega, nem culpa nossa, mano, velho. O sistema não pega a participação de áudio. Você tem que mandar em texto. Manda em texto aí, manda aí, tá bom? Aí o sistema pega a participação. Oi.
5: Bom dia, galera da Encanto. Bom dia, Luiz Gemei Pinte, aqui Lajado.
0: Ô, Luizão. Estamos
5: aí amassando o tapetão preto.
0: Positivo.
5: Vamos, só vamos. Sextou, bebê, vamos.
0: Isso aí. Bom dia,
5: galera.
0: Bom dia,
5: galera. Toca uma boa pra nós aí, teta.
0: Fechou. Vamos. Bom dia. Valeu, mano, velho. Não vai dar tempo todo mundo aqui, gente. Mas tá bombando. Bom dia, oi.
4: Fala, teta. Bom dia. Mandou uma música pra galera das obras aí.
0: Aizá.
4: Valeu, um abraço.
0: Ô, Duane, hoje tem churrasco aí, Duane. Me avisa, Duane. Alô, Gotão. Quem mais aqui? Bom dia, oi. Quem? Fala comigo, oi.
6: Bom dia, teta. Uma ótima sexta-feira pra nós aí. Manda um abraço pro pessoal da Nuscar aí.
0: Ô, Nuscar, quase. Ô, Vomir. Bom dia, Vomir. É a Copa do Brasil.
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0: Vomir, Copa do Brasil, meu Deus do céu. Não sei, hein? Eita, nós. Bom dia, meu amigão. Os dois não estão bem. 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Gente, obrigado pela audiência de vocês no Sertão. Não deu tempo todo mundo aqui. Eita, nós. Mas vamos lá, aqui, ó. Juntos, você que tá ligado.
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0: 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Nossa, Encanto atualizando você. Bom dia. 5:59.
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3: Mais uma notícia chegando, viu, gente? Roca Mussum, a gente informa a você que tá passando, só caminhões pesados aí, gente. Caminhões maiores, tem um caminhão que tá trancando lá, mas carros leves tá passando, viu, gente? Roca Mussum, a gente já começa com essa informação aqui pra você, tá bom? O 22º Batalhão de Polícia Militar, com sede em Lajeado, está sob novo comando. O tenente-coronel Hélio Miguel Júnior assumiu a função no lugar de Fabiano Henrique Dornelles. Dornelles deixa a unidade e vai atuar na função de gestão junto ao comando-geral da Brigada Militar em Porto Alegre. 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Alô, Giovanni. Alô, André. Bom dia.
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3: E atualizando você, gente, bom dia a você que tá aí. 14,5 graus.
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3: Mas eu tô indo nessa. Alô, minha amiga Cássia. Cássia tá na escuta. Bom dia, Cássia. Tudo bom? Gente, fiquem com Deus. Sexta lindona. Eita, que energia boa juntos. Aqui, ó. Vamos lá, bota a fé que dá. Que saudade estávamos do sol. Eles estão chegando. Carioca, Heron Felipe Dalmolin. Ei, dá um beijo pra mim. É, beijo. Ah, não. Tchau.

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1: Ai, ai, ai, ai, ai. Bom dia, bom dia, bom dia. Vou ter que abrir diferente hoje, né? Ô. Oi, Irão Dom Molim, bom dia.
2: Bom dia, Carioca.
1: Vamos abrir
2: dia.
1: O programa depois dessa do Teta?
2: Não, é muito
1: só
2: triste.
1: Não, só um minutinho. Vai, manda um beijo pra ele, vai.
2: Não,
1: ele pediu, cara.
2: Mas que se ferre. Vai se catar, vai se afirmar, gelatina.
1: Cara,
2: libera esse.
1: Mas
2: esse...
1: manda um beijo pra ele, o que que tem, cara?
2: Libera esse avestruz que tem dentro dele aí.
1: Manda um beijo pro cara, o cara é todo cheio da felicidade.
2: Não, eu
1: pediu
2: mandar,
1: pra tu mandar um beijo pra ele.
2: Posso mandar um conselho. Te solta, mas não aqui.
1: Ai, cara, o Teta tá muito diferente, cara. Esse não é o Teta que eu conhecia, cara. Vambora! Gente, bom dia, bom dia, bom dia. Estamos começando mais uma edição do Vitamina 100.
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1: Hoje, dia 21 de agosto. Hoje

0: que bom estar com você! Hoje é dia 21 de agosto. Vamos lá, coloca aquele sorriso no rosto, positivismo na cabeça e vamos que vamos, porque olha, é sexta-feira, prenúncio de final de semana. E aí, meu amigo, como diz o Giovanni Gil, é bico na lixeira. É, como é que é o sinal da catequese? O Gil e as suas gírias,
1: é
0: seus mantras.
1: É o filho da catequese.
0: É isso aí. Vamos lá. Tem muita coisa bacana aqui pra você. As promoções, invasão nas obras. 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E os patrocínios, hein, gente? Vamos lá. E se aparecer aqui, né? Não apareceu, meu amigo Heron Felipe Dalmonte. Cadê os nossos patrocínios daqui, hein?
1: Se eu vou saber, como é que vai perguntar pra mim, pobre de mim? Tô aqui focado.
0: Cadê os nossos patrocínios, gente?
1: Já basta Charlotte me enchendo o saco.
0: Caramba.
1: Teta Rodrigues mandando beijo.
0: Teta Rodrigues querendo beijinho.
1: Alô.
0: Não. Daqui a pouquinho os nossos patrocinadores. Caramba, Heron. Sumiu tudo aqui. Vem cá, Gil, me ajuda aqui. Bom dia, Gil. Já tá falando.
1: Olha,
0: de dia.
1: Giovanni Gil, adentra o estúdio.
0: Tudo bom, Gil? Bom dia. Hoje é o dia daquele, né? Qual é?
2: Vamos. Hoje é dia da Bico na Lixeira.
1: Bico. Como tu tá bem pra uma sexta-feira?
2: Não, mas vamos dar ali pra não tomar ali.
0: Caramba. Não, tá aparecendo os textos, os patrocínios.
1: Deixa que eu vou passando os dias
0: vai
1: hoje.
0: Falando,
1: então,
0: vai
1: enquanto
0: falando aí.
1: Você resolve aí. Olha só, hoje, dia, uma sexta-feira, dia 21 de agosto, hoje é dia da habitação. Hoje é aniversário de João Fonseca, jovem tenista brasileiro que está fazendo história, 20 anos de idade apenas, e já está aí brigando com os grandões no tênis mundial.
0: Quantos anos?
1: Fazendo 20 hoje.
0: 20, cara.
1: Com a idade dele, o Guga não tinha chegado onde ele já está, então temos esperança, e realmente o cara joga muito. Murilo Rosa, 65 anos, o Gil, que é noveleiro, deve lembrar.
2: Gatão.
1: Do Cravo e a Rosa, ele fez o papel do Celso, fez A Casa das Sete Mulheres, o guerrilheiro Afonso Corte Real. Enfim, é um ator famoso aí. Também hoje de aniversário, Usain Bolt, o homem mais rápido do mundo, 40 anos de idade. Só pra lembrar dele, ele tentou até carreira de futebol, mas não se deu bem. Ele tem 8 medalhas de ouro em Olimpíadas, é o velocista com os recordes mundiais nos 100 e nos 200 metros. Ou seja, ninguém correu mais rápido que ele, tanto nos 100 quanto nos 200 metros. Fora medalhas de revezamento e tudo, um total de 8. Um verdadeiro monstro. Aliás, na Copa do Mundo apareceu ele nas arquibancadas de futebol e tudo mais. Usain Bolt, o homem mais rápido do mundo de aniversário.
0: Tá certo, Heron. Agora sim apareceu aqui. 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

0: oportunidade. Aí eu acho que é mais no interno aqui, deixa eu ver. Já te respondo aqui, Rosângela. Foi enviado bem cedo isso aqui. Bom dia, quero pedir uma música pro meu marido Henrique, do Henrique e Juliana, a música, hein? Mandar um beijo das filhas Lara, Teodora e da esposa Alexia, mandando aí pro maridão. Uma música do Henrique e Juliano, daqui a pouquinho. Ivete Barques de Santa Clara, quero participar do sorteio do Costelão, o Brat Supermercado Encanto. Tem mais aqui o pessoal participando do Costelão, Murilo Alan Silva e também a Rafaela Fernandes Silva participando. Tem recado aqui, já é do Teta, né? O pessoal que participou no horário do Teta. Alô, Cristiano! Grande abraço aí, Cristiano! Participando da promoção do Costelão de Arroio, ele é de Arroio do Meio. Cristiano, vamos lá, gente. Você pode participar aqui, ó. Tem muitas promoções. Você pode participar através do nosso WhatsApp e também nas nossas redes sociais. Daqui a pouquinho tem Encanto, Encanto tá mais on, tá bom? Pra você ficar inteirado legal lá, pra saber também da Expo Vale. Fala em Expo Vale, né, o Heron? Ontem foi o lançamento.
1: Isso aí, ontem foi lançada com o tema Somos a Nossa Terra, 24ª edição da Expo Vale, 12ª edição da Construmóvel, já algumas edições são juntas. Uhum. E aí vão ocorrer de 12 a 15 e também de 18 a 22 de novembro, lá no Parque do Imigrante, em Lajado. O Encanto esteve presente. Isso. Com a sua presença, Gabriel.
0: Isso, eu tava com o Gabriel, tava diretores. Com o Leonardo Bratti. Isso. A Michelle Krug.
1: No lançamento.
0: Fizemos presença também, o pessoal da.
1: Tava lotado, né?
0: Da Rádio Emoção. Sim, uma grande aceitação. O empresariado também, as autoridades, tudo presente ali no salão.
1: 95% já
0: da
1: foram.
0: Da Unimed.
1: Isso, 95% dos espaços já foram comercializados, já evidenciando aí, o sucesso.
0: A presidente Adriana Nunes Machado, da Expo Vale, e o André Damiani, presidente da Construmóvel, por sinal, você confere isso no, nas nossas redes sociais, a entrevista. Encanto tá mais on.
1: Teve também a apresentação do traje oficial da Soberana.
0: O sinal encantou o nosso colega.
1: Aprovado pelo nosso estilista, nosso Gabriel, consultor de moda, Gabriel Rubinich.
0: É, Rubinich.
1: Estava presente e aprovou.
0: Aprovou. Ele disse que o tecido muito bacana, o design.
1: Eu
0: tudo
1: queria
0: bacana.
1: Mais detalhes. Podia botar nos Instagram também aí os detalhes. Análise.
0: Podia ser
1: dele.
0: Uma análise dele, isso, né? Por que não?
1: Exatamente.
0: É verdade.
1: Mas na nossa área, que são as atrações culturais, o que nos interessa aqui como rádio são as atrações, tudo de graça. Atenção, Eletro Rádio, Pagode Favorito, Banda Arte Bis, Anjos do Hangar, Banda Flor da Serra, Nenhum de Nós, Décio Azeredo e Banda, Grupo Tchê Barbaridade e Banda San Marino, entre outras atrações de teatro, etc, etc.
0: Tá certo.
1: Show de bola.
0: E a Rede Encanto vai estar lá, presente. Nosso QG.
1: Chega lá para dar um abraço na gente, principalmente no Teta Rodrigues.
0: Ah, com certeza. Abraço e beijo suados.
1: Isso, se tiver calor, teremos abraços suados de Teta Rodrigues, mais uma vez.
0: Daqui a pouquinho tem mais. 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E a hora... 9h24, bom dia!
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0: A Prefeitura de Estrela abriu o concurso público com 63 vagas imediatas em diferentes áreas. O destaque é para 50 oportunidades de monitor da educação, mas também há pontos para agentes de combate às EDMEs, auxiliares de administração, auditor fiscal e contador. Os salários iniciais variam de R$1.804 a pouco mais de R$8.000. E as inscrições seguem até o dia 18 de setembro. A prova objetiva está prevista para 18 de outubro.
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0: Encanto, vale a 100, a temperatura 14 graus.
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Vamos lá pro multiverso. 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Fala aí, multiverso. Sabadão, hein, doutor Ricardo, hein, no Busoli. Tem multiverso, flashback, is San Francisco. Multiverso Encanto. O melhor do sertanejo toca aqui com o Gustavo Lima, mais conhecido como Embaixador. Bom dia.

0: 22 para as 10. Bom dia!
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0: o Country Beat com Mari Fernandes, a Júlia B. E começamos no Multiverso com Gustavo Lima. Galera participando. Olha aqui do Costelão, galera, que é o Costelão, gente. Thiago Augusto Brusman de Lajeado. Olha aqui um recado. Vai lá, Iron, manda o tão sonhado beijo pro Teta.
1: Uma paulada, não serve?
0: Ai, ai, ai, quem é que mandou essa aqui? O Guto!
1: Ele tinha que ir pro quartel pra se ajeitar.
0: Mas o Teta quer um beijo teu, cara.
1: Mas a história é dele querer, eu quero justiça pro mundo, quero que as pessoas vivam em paz e a gente não consegue, não se pode querer tudo.
0: Ai, meu Deus do céu. Maritana, diz aí, Maritana.
2: Bom dia, querido carioca.
0: Oi.
2: Heron, bom dia.
1: Bom dia.
2: Tamo junto aqui. Sexta-feira linda, maravilhosa.
0: É verdade.
2: Encanto FM, dando show aqui na Picara São Paulo, fazendo eco. Um beijo a todos aí, abençoada sexta.
0: Eita, Maritana, sempre com seu alto astral participando.
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1: Que baita dia, nuvens só no horizonte, céu azul brilhando, que saudade que tava desse tempo, e vai ficar bonito os próximos dias. Teremos uma sequência, por enquanto, na previsão, até quinta-feira, de sol, simplesmente sol entre nuvens, não é? A pino o tempo todo, tem nuvens, mas frio e sol, é o inverno, né? Amanhã já amanhã, essa noite que tem a virada, hoje já tá um pouquinho mais fresquinho, mas amanhã já tem essa virada aí, da madrugada pra noite. As mínimas de hoje são à noite e amanhã 5 graus de mínima, domingo 3.
0: Meu Deus do céu!
1: 3 graus de mínima no vale. Depois fica assim, segunda 4 graus de mínima, 5 na terça, aí sobe um pouquinho 10 na quarta pra chuva que deve chegar de novo na quinta-feira. Até lá temos muito tempo pra secar as roupas aí.
0: Tá certo, é o tempo com o Heron. Encanto vale assim, a hora 9:45, bom dia.
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0: O governador Eduardo Leite afirmou que a derrubada do veto ao fim da taxa de licenciamento

0: veicular pode reduzir os recursos destinados à segurança pública no Rio Grande do Sul. Segundo ele, cerca de 750 milhões de reais são arrecadados atualmente e parte desse dinheiro banca equipamentos, viaturas, sistemas de monitoramento. A Assembleia Legislativa deve analisar o veto na próxima terça-feira e o ambiente entre os deputados é favorável à derrubada da decisão. Leite criticou a possível mudança e diz que se o veto cair, o estado terá menos dinheiro para investir na segurança. 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
0: Opa, estamos de volta. É amanhã gostosa e vitaminada desta sexta-feira. Hoje é dia 21 de agosto, então vamos.

0: 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Combinado?
1: Essa rolou.
0: Hora de matar a saudade, aquele sucesso que, olha, não faz muito tempo que bombou aqui não, hein? Essa aí do Di Ferreira e Isa é legal demais.
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0: Onde a gente chegou, a versão remix.

0: Essa música, a versão remix, bombou aqui no Ensa, rolou, por isso que tocou, né? Olha que tá chegando!
1: Fala, Charlotte!
2: Oi, meus amores, bom dia, que linda sexta-feira! Oi,
0: Charlotte.
2: Carioquinha, meu amor!
0: Você fica feliz quando chega o final de semana?
2: Eu gosto demais, é muito bom.
0: É mesmo?
2: Bom também vai ser pra Bianca Andrade.
0: Quem é Bianca Andrade?
2: Você faz esse tipo de pergunta, me entristece.
0: Por quê?
2: Eu não consigo entender como é que a pessoa gosta de expor a sua ignorância. Com todo, ignorância no sentido de ignorar.
0: Tá me xingando, é interessante.
2: Não, meu amor.
0: Tá a impressão minha ou tu tá me ofendendo?
2: Ignorância no sentido de ignorar, de desconhecer as coisas. Como é que pode não saber quem é Bianca Andrade?
0: Não saber quem é Bianca.
2: E a Boca Rosa, meu amor, participou, ficou famosa no BBB, tá na Dança dos Famosos. Imagina uma pessoa que tá na Dança dos Famosos e você não conhece.
0: Não sei, cara.
2: Que mundo você vive, meu Deus.
0: Caramba, tá?
2: Pois
0: desculpa.
2: Pois então, ela acabou de terminar um relacionamento e praticamente engatou outro.
0: Nossa,
2: A fila anda, engatou uma fera com um empresário paulista, dono de resort.
0: Boca Rosa, por que Boca Rosa, hein?
2: Porque ela vende batons, meu amor.
0: Ah, tá.
2: Entendeu?
0: Entendi.
2: Triste, como é que a pessoa é milionária, já ganhando dinheiro com isso e você
0: vendendo
2: também não conhece.
0: Batom.
2: Vendendo batom e você não conhece.
0: Não, não uso batom.
2: Pois os dois já estão desde maio juntos e se encontraram durante o verão europeu, curtiram Saint-Tropez, eu adoro Saint-Tropez.
0: Olha aí.
2: Na Riviera Francesa. Os dois lugares favoritos na minha vida, Saint-Tropez e Viamão.
0: Como é que é?
2: Depois é Cidreira. Praia de Cidreira.
0: É uma deixa assim, né?
2: Ah, meu amor, Viamão é maravilhoso.
0: De Saint-Tropez pra Viamão é uma diferença, né?
2: Pois eu investiguei esse rapaz, tá? O nome dele é Christian. Christian.
0: Que ele é da vida?
2: Ele é formado em administração e negócios, tem curso em Harvard, em Berkeley.
0: Olha aí, rapaz.
2: Ele é sócio-diretor da DPNY Beach Hotel.
0: Olha aí, ramo hoteleiro.
2: No litoral de São Paulo, tem 25 anos, gosta de festas, passeios de barco. Ele torce pro Palmeiras, tem poucos seguidores, sangue A positivo.
0: Até o sangue, tu sabe?
2: O signo de câncer.
0: Ele que tremendo.
2: Tem um
0: nossa.
2: Cachorrinho chamado Toby. Os dois estão juntos. Vamos ver o que dizem as pessoas.
0: Isso é interessante.
2: Que sabem mais do que você sobre a vida de Boca Rosa.
0: Manda.
2: O Carlos disse: esses artistas não param com ninguém.
0: É verdade.
2: A Maria parece o Rodrigo Faro da Shopee, falando do namorado. A Ellen, mas já? Não era o amor o outro? Meu Deus, gente, o amor virou piada.
0: Meu Deus do céu, cara.
2: A Ivete disse, a mulher não perde tempo, eu acho que ela esquece como fica a cabeça do filho. Ah, é verdade, ela tem um filho.
0: Ela tem filho.
2: As pessoas hoje conquistam tudo material, mas estão cada dia mais distantes de conquistar um relacionamento sólido e duradouro.
0: Foi profunda.
2: E outra disse, sua internet aumenta todo ano, assine agora o plano de 1 giga.
0: Não, isso aí não tem nada a ver. Não, para.
2: Consulte disponibilidade.
0: Não precisa falar todos os comentários, Charlotte, pelo amor de Deus, cara. Encanto e a hora? 10:06, beijo, Charlotte.
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0: O governo federal ampliou de 150 mil para 200 mil reais o limite de financiamento do programa Move Brasil para taxistas e motoristas de aplicativos. Com a mudança, mais veículos passam a se enquadrar na linha de crédito, incluindo diferentes modelos híbridos que combinam com motores elétricos e a combustão. Segundo o governo, a medida aumenta 63% para 88% a parcela do mercado de veículos que pode ser alcançada pelo programa. A expectativa é ampliar as opções para os profissionais, inclusive com carros de maior conforto.
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0: 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E a temperatura: 14 graus.
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0: Vamos chamar o Giovanni Gil e o Queridão, estão nas ruas. Fala aí, Gil, bom dia.
19: Bom dia, Carioca, bom dia, não se estou, bebê. Vamos, hoje é dia, hein? Pico na lixeira, hoje é dia de você fazer aquele pix, meu querido. E também é dia de decretar abertura de mais um fim de semana. Alô, turminha da catequese, será que vai tocar o sinalzinho? Hã? Aquela sineta maravilhosa. Então, bora partir o pit stop. E onde é que nós estamos? Aqui, ó, em Estrela. Na Avenida Rio Branco, praticamente do lado da antiga rodoviária. Então você já sabe, quer faturar prêmios? Então chega chegando. Eu tô com ele aqui, Gabriel. Ô querido, o que que nós temos pra galera?
20: Bom dia, só pela catequese, Giovanni Gil. 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Também doce da Sul Doces, Giovanni Gil.
19: Então, bora partir a Avenida Rio Branco, do lado da estação rodoviária. Assistam, bebê. Vamos, Encanto FM.
20: O Vale é 100.
0: tá meio, né? Não tá meio fora de sincronia, assim. Não faltou, faltou uma, né?
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0: Será que eles estão meio em crise?
18: Estamos de volta.
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Mariana Fagundes e o Alô Batidão, Hungria, e aqui no

0: 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E a hora, gente? 10:24.
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0: 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Quem sabe você fatura agora o seu. Boa noite, fica ligado aí com o Zé. Quem sabe leva esses ingressos, tá bom? A temperatura pra você, confira. 15 graus.
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0: Atitude 67, o Fábio Brasa, Clássico 90, Eletro Rádios, é Neto e Cristiano. Galera participando aqui rapidinho. Olha só o pessoal que tá mandando aquele áudio, vamos escutar.
1: Bom dia, eu queria mandar uma música aí. Bota uma música aí das 70, 80 e 90, aí escolhe uma aí, manda pro meu cunhado ouvir, o Cineu, o homem do calçamento aí. É os guri.
0: É os guri. Então tá, nos clássicos verão, coloca uma bem legal pra você. Valeu, Alexandre. Alexandre, tu passou por mim na frente do meu prédio ontem, com teu monocílico. Não, cara, o Alexandre é uma figura. Fala aí.
2: Oi, bom dia, carioca.
0: Bom dia.
2: Vou dar uma olhinha aí que eu vou acreditar nesse negócio que ele tá falando aí, que vai dar muito sol e frio. Valeu,
3: Pode acreditar.
2: Sexta-feira a todos aí.
0: Tá bom, Alexandre. Alexandre passou ontem ser elétrico, aquele monociclo dele.
3: Sim. Será que ele já tá enquadrado nas novas regras?
0: Pois é, você falou esses dias aqui,
3: tem
0: né?
3: Tem que andar só no mínimo de até 40 por hora.
0: Não, ele vai tranquilo.
3: Ah, então tá.
0: Karine Maria Pfeiffer, sou de Roca Salles, participando aqui do Costelão. A Michele Barca de Santa Clara do Sul, tá aqui com a gente participando também do Costelão. Quero participar do Costelão aqui, quem é que fala? Deixa eu ver. A Marivone Pedretti de Vespasiano Correia. Cara, o Charles Edu mandou uma foto minha no IA. Não é que eu fiquei bonito, cara?
3: Olha,
0: cara,
3: negão. Mas a IA...
0: Esse negão tá bonito,
3: cara. Não, pelo amor de Deus, eu quero essa IA aí.
0: Por quê?
3: Não, nada.
0: Não, ele só aperfeiçoou a beleza que Deus me deu.
3: Ele deve ter o pacote premium.
0: Não, ele voltou numa estica, numa roupa aí,
3: então,
0: ó, cara.
3: Deve ter uma IA daquelas que paga caro.
0: Entendeu? Caramba, olha aqui, ele botou, bom, com tanto investimento na água, não tem desculpa para não tomar banho, né, carioca? Aí me manda foto. Eu não entendi isso que ele
3: também
0: quis
3: não
0: dizer. Grande
4: bom dia, essa dupla que não é sertaneja, carioca e Herô. Tudo certo com vocês aí?
0: Tudo bom, Gal?
4: Aquele abraço pra vocês.
3: Valeu!
4: Toda a equipe da Encanto e os ouvintes da Encanto. É o Márcio Gal de Lajado. Estamos indo de Arroio do Meio para Venâncio.
0: Opa!
4: Logo mais voltando de Venâncio para Lajado. Aquele abraço e ótimo fim de semana a todos.
0: Boa, tá certo.
4: Valeu, carioca e Herô.
0: Valeu, Gal. Grande Márcio Gal. Bom dia, meu bruxo. Vamos, meu Flamengo, Paulinho.
3: Já vamos falar de Flamengo.
0: Paulinho de Arroio do Meio. Gente, um abraço aí para o pessoal da ABC, Lajeado, tá na escuta da gente. Deu algum probleminha na minha rádio interna lá, tá todo mundo ligado na Encanto.
3: Olha,
0: lá. É, não sei o que houve lá. É lá o problema. Vambora, gente, aqui falar de futebol.
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3: Vamos, e por falar em ABC, me lembrei das letrinhas CPM do Marcão, que ontem o seu lajeadense conseguiu um empate. Não é tudo que se queria, mas já é um alento.
0: Claro.
3: O jogo era fora de casa contra o Gramadense, 1-1 ontem, então o lajeadense faz o seu primeiro pontinho. E aí que vem o detalhe, no próximo jogo, que acontece domingo, é contra o Glória, que tem 2 pontinhos. Então,
0: opa!
3: O lajeadense pode, vencendo, jogando em casa. Alô, torcedor, vai no Alve Azul ali pra conferir o
0: vamos
3: jogo.
0: Vamos apoiar o nosso...
3: Apoiar, o jogo é às 3:30 da tarde, domingo. E aí, vencendo o Glória, passa adiante e vai subindo, né, pra sair dessa zona de rebaixamento. Outros resultados de futebol, o Mirassol foi desclassificado nos pênaltis para a LDU ontem na Copa Libertadores da América, o Corinthians eliminou o Rosário Central 1-0, também na Sul-Americana tivemos o Santos empatando, já tinha ganhado a primeira e eliminou o Macara do Equador, o Vasco meteu 4-1 no Olímpia do Paraguai, tá classificado também, e o Botafogo tinha tomado 6, ganhou de 1-0, não foi suficiente e tá fora. Então nós temos o seguinte, na Libertadores, Estudiantes e Corinthians, quartas de final, Flamengo esperando ou Tolima ou Independiente del Valle, vai acabar se cruzando com o Corinthians, se tudo der a lógica, LDU de Quito contra o Palmeiras e Platense contra o Fluminense, Palmeiras e Fluminense podem se encontrar também ali adiante. Na Sul-Americana, Boca e São Paulo, olha aí que baita jogo. Nas quartas também, o Vasco espera o vencedor de River Plate ou Santa Fé, e aí já vem aquela situação de possibilidade de clássico, Boca e River ali adiante,
0: é.
3: Também Atlético Mineiro e Santos, é um dos clássicos aí das quartas de final, e aí o Montevideo City com o Cienciano, que é, não interessa, esse que eliminou o Botafogo.
0: Tá certo, falamos de futebol, gente.
3: E aí o Montevideo City com o Cienciano, que é, não interessa, esse que eliminou o Botafogo.
0: Tá certo, falamos de futebol, gente.

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2: A ANEEL afirma que há tranquilidade para liberar mais de 5 bilhões de reais destinados a reduzir as tarifas de energia elétrica de 22 distribuidoras. O valor chegou a ser bloqueado pelo Tribunal de Contas da União, mas o ministro Antônio Anastasia suspendeu a decisão na quarta-feira. Segundo o diretor-geral da agência, a ANEEL entende que tem competência para seguir com os repasses sem precisar enviar dinheiro para a conta única do Tesouro. O recurso vem de dívidas de geradoras hidrelétricas pelo uso de áreas públicas.
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2: 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E a temperatura, gente? 16 graus.
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8: De autorização.

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Vitinho com Klaus e Vanessa, Jota com essas garotinhos, Carlinhos Brau, Bruno e Barreto com Latino, DJ Ari SL e também o Guilherme Venuto, fechando aqui o nosso Vitamina, vitaminado e turbinado. Alice Klein de Olarias Lajeado tá com a gente, participando da promoção. Demai Dionísio Isolde Locatelli de Santa Clara, a Marisete Oliveira, ela é de bairro Igrejinha.

0: sorteio do costelão. Nossa, todo mundo, hein? Daniel Augusto Becker, Lajeado. A promoção aqui eu quero, mas não botou o nome. Ah, botou Isabel Cristina Pereira, Timóteo. Que mais? É, na escuta, no último volume, eu amo. Stephanie Tainá Vink de Venâncio. Quem mais também tá com a gente aqui? Tá Rafael Fernandes da Silva. Bom dia, carioca, tudo certo? Estamos aí na escuta do programa. Galera da Top Lanches, aí, galera da Top Lanches, aí, se preparando para 10, a 10ª Orquiarte em Marques de Souza, com presença confirmada, lá na Praça de Alimentação. Alô, Felipe, boas vendas lá, rapaz, bons negócios, galera participando.
1: Fala, galera, tudo certo? Aqui é a Mariela em Borges Fritz, de Lajeado. Me coloca aí no sorteio dos ingressos do cinema.
0: Claro.
1: Valeu, sextou.
0: Tá certo, tá concorrendo aqui, tá bom? Tá concorrendo. E mais aqui pra fechar, mais um recadinho de voz. Galera participando aqui, vamos lá.
2: Então essa aqui ontem de noite lá no Retro Revival.
0: Como é que é? Não entendi.
2: É. Faltou essa música aqui lá no Retro Revival.
0: Qual
2: noite?
0: Música? Qual música? Ah, já tocou, Schumacher! Essa música é boa! Vai tocar de novo, logo, logo. Jussara Soares Kish de Cruzeiro. Toca a música do André Montana. Tô tentando o meu melhor. Quem é que mandou isso aqui? A Sabara Haki. Sabara Haki. Quem mais aqui? A Dalva Ledi também participando. E estão pedindo aqui. Precisa mandar áudio? Como funciona? Queria pedir uma música para um colega de trabalho. Não, pode digitar aqui. Pode digitar.
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0: Pra encerrar, Iron.
4: Muito bem, os assuntos mais comentados nas redes sociais. The Sin Bliss é o nome de uma música do grupo coreano Enhypen, que é o novo BTS aí do momento.
0: Sim,
4: bombadinho.
0: Sim. Os
4: K-pop tá dominando as tendências com a hashtag relacionada ao lançamento dessa música que aconteceu ontem. Também muito falado a ideia de fusão da Disney com o TikTok e com a Marvel, uma parceria com o TikTok para permitir a criação de vídeos verticais. A exemplo de novelas que já tem, estão fazendo a produção toda vertical para as pessoas assistirem no celular,
0: sim,
4: que é onde elas mais assistem tudo.
0: Caramba, isso aí é bem bolado, hein?
4: E o YouTube tá nessa aí também.
0: Olha,
4: tá
0: o Teta, olha. Alô, Teta, já pensou aqueles teus elefantes?
4: É, exatamente. E ainda, Oi Sumido, que é o novo reality show de relacionamentos com direção do Boninho pro Prime Video, que é o seguinte, baseado no sucesso sul-coreano também, chamado Exchange, o original, o programa reúne 5 ex-casais novamente solteiros confinados numa mesma casa.
0: 5 ex-casais?
4: Ex-casais. E no início da história, ninguém sabe quem que é ex de quem, daquele rolo todo.
0: Ah, entendi. Bom, bem bolado. Bem bolado, deve dar uma
4: bombando.
0: Confusão. Era isso aí, Aaron?
4: É isso, até o Sem Censura.
0: Até o Sem Censura.
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3: 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Saca de soja em média cotada em R$128. Saca de milho em média cotada em R$58. 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
2: Hoje é sexta-feira.
3: E daí, galera? Tá chegando, tá chegando.

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São os nossos patrocinadores aqui das mais pedidas, que começa a partir de agora. Então, toma o que te mandaram. Começando com Zezé de Camargo, 11 e 12, que bom estar com você.

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0: Lagoon, seu e só. Olivia Jean, Sorriso Maroto com Ferrugem, Benza Deus, Zezé de Camargo e Luciano, tudo isso aqui nas mais pedidas. Charles Edu colocou aqui, esse é o cara, mandou aquela foto que eu falei. Carioca, eu não posso usar fio dental, sabe por quê, né? Eu sei por quê, peluda, né? Esse Charles Edu, cara. Oi, Costelão, Cláudio Vinque de Venâncio. Quem mais aqui? O Machado. Galera aí dos fretes ligados com a gente. É o pessoal participando aqui das mais pedidas. Tem mais recados aqui, ó. Vamos lá, vamos escutar essa galera bacana aqui. Vambora.
1: Bom dia, Encanto. Aqui é a Lisa, aqui do 25. Quero mandar a música Anjos Sem Asas, do Sorriso Lindo, para o meu marido, Toninho. O Toninho do 25 está trabalhando, escutando a Encanto FM. No ateliê. Beijo, amor.
0: Beijo. Tá bom, tem mais aqui?
2: Bom dia, Encanto. Meu nome é Maria Carolina, tenho 8 anos e eu quero dar um abração pro meu pai Toninho, daqui do lado Morro 25.
0: Dado o recado.
2: Da Braga.
0: Dado o recado pro Toninho aí. Eita, família linda.
3: Bom dia. Sextou. Quero participar do sorteio dos ingressos pro cinema.
0: Tá bom.
3: Danilinho e Leandro Ramiro de Lajeado.
0: Tá.
3: Ótima sexta pra todo mundo.
0: Tá concorrendo. Vari Tomás, gente encantado. Gostaria aí de participar do Costelão. Um monte de gente participando, Costelão aqui, a Neiva Perim, Zerbieli também participando do Costelão. Vamos lá, vamos lá, vamos lá. É a galera participando, gente. É isso aí. Quem mais aqui? Deixa eu ver aqui. Quem mais? Quem mais? Tem mais gente participando aqui.
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0: 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Cadê o pessoal? Aqui tem o Teta aqui, mas o Teta não é na ABC. Daqui a pouquinho tem o Via Atacadista. Daqui a pouquinho. Ah, não, tá aqui. Vai lá, Teta, diz aí.
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0: 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Como já é tradicional aqui, a hora é em português e também em inglês, né? Então vamos lá, galera. Em português, 11:29. Em inglês,
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0: 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Confira aí. 16 graus.
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0: 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Tá chegando a Simone Mendes.

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1: O programa educacional de resistência às drogas e à violência Proerd formou 178 estudantes em Roca Salles e Relvado. Em Roca Salles, 156 alunos de 5 escolas participarão da cerimônia, enquanto em Relvado foram 22 estudantes da Santo Antônio, Escola Municipal EF, né? Santo Antônio. Durante os encontros, as turmas receberam orientações sobre prevenção às drogas e à violência, segurança, respeito, responsabilidade e escolhas mais seguras. 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

0: 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Tá chegando a turma do Pagode Menos é Mais.
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0: Mariana Fagundes!
1: Genial!
2: Fechando! Fechando o nosso Vitamina 100 com ele, o peão todo tatuado. É as mais pedidas aqui da programação da número 1 dos Vales. E você ouviu também aqui na programação a Anitta, o Marcos Ibeludi e a turma do pagode com o grupo Menos é Mais. Olha só a galera que tá participando aqui. Rapidinho. É Alexandre Gomes, Vasconcelos, Cruzeiro do Sul. Aqui é o Júnior, quem fala, deixou um recado de voz e um sinal de alerta. Vamos ver, vamos escutar.
3: Bom dia, tudo bem?
2: Tudo.
3: Só pra registrar aí, passei aqui na Avenida Amazonas com a Avenida Senador Alberto Pasqualini, a sinaleira está desativada aí.
2: Tá bom.
3: Tá dando meio que um transtorno ali, não tem ninguém sinalizando ali do trânsito ali.
2: Tá bom,
3: no
2: Júnior.
3: No bairro universitário. A última sinaleira que vai pra Sucatas Paludo.
2: Tá bom, Júnior. Obrigado pela sua informação. Suma importância pra muita gente que tá participando aqui, tá? Tá na sintonia. Bom dia, meu amigo. Manda um feliz aniversário pra minha netinha. Lá em Canudos do Vale. Diz que vó ama ela. É a Maitê Alê. Valeu, a Maitê tá de aniversário, parabéns para essa querida. Quem mais aqui? A Elisete Fátima Turelli, também participando aqui da Encanto na Minha Casa. Edson Juliano Monteiro Fonseca também, aqui participando da promoção. O Gerson Pereira dos Santos, e assim vai. E o Carlos Zatti, sempre deixando seu recado por esse horário, sempre.
4: Tudo
2: né?
4: bem, aqui é Carlos Zatti, jogaçário, gostaria de participar de Ingresso Cinema. Forte abraço.
2: Forte abraço, a galera também participando.
5: Bom dia, Carioca.
2: Oi.
5: Aqui é a Rosemary Sofroso de Lajeado.
2: Uhum.
5: Gostaria de participar da promoção dos ingressos.
2: Tá bom.
5: Um abraço e bom fim de semana a todos.
2: Pra você também. Clarice Beck aqui, ó, pedindo, Gustavo Lima tocou. Fechou.
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1: 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E a hora, meio de três.
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1: Manchetes dos principais portais de internet, destaques do meio-dia. Vamos à manchete do Terra. Mendonça manda Polícia Federal investigar de novo vazamento de inquérito sobre Lulinha. Que mais aqui? No UOL. Olha só, no UOL. Dono de jatinho que levou o Toffoli ao Peru é o candidato mais rico das eleições. Tá bom. IG, vamos ver as manchetes do IG. Polícia Federal investiga Casa Bahia por suposta maquiagem contábil. Que mais? IR7. Olha só, vamos procurar uma manchete bem legal aqui. Desde que não tenha propaganda. Fim das cotas de homens Schulin. Veja o que propõem os presidenciários para a educação. 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
1: Gabriel do céu, pelo amor de Deus, me ajuda. O meu menino mexendo no meu celular faz é hora, postou uma foto do meu piquito no grupo da igreja. E aí eu fui apagar e eu não sabia que tinha que apagar para todos. Eu apaguei só para mim e a foto permanece aí no grupo. E as meninas já me ligaram aqui, a Betânia, a Sirlene. Eu já pedi pra elas ver se conseguir apagar aquela sua administradora e nada. E eu tô aqui morta de vergonha. Eu já saí até do grupo. Tu não sabe um jeito de tirar essa foto daí, não, meu irmão? Pelo amor de Deus, pra me ajudar.
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2: Alô, alô, alô, alô, alô, alô, alô,
3: alô, alô, alô, alô, mostrou a periquita na igreja.
2: Ai, meu Deus, você já mostrou a periquita, papai? Ó.
3: Como é que pode? Já começa, cara.
2: E aí, gente, tá bom? Vou começar diferente.
3: Vou buscar um facão.
2: Não busque um facão. Ai, gente, que isso, papai? Tudo bem contigo, Giovanni Gil?
3: Tudo bem, Tidinha. Tidinha?
2: Fala aí.
3: Sextou, meu bebê.
2: Você está com óculos hoje que lembra alguma pessoa, não tô lembrando alguém.
3: Tá, se tudo disser que é o daí,
2: não, mas
3: vai
2: é
3: ter.
2: É verdade.
3: Aparecendo o Mr. Magu.
2: É isso aí.
4: Lembra minha falecida nona.
2: Olha isso, coitadinha da vó. Como é que é o nome dela?
4: Santina.
2: Santina. Nona Santina. Você era santa e teu netinho.
3: Não, e eu tô também focado na religiosidade.
2: Isso é bem, senhor, viu? Isso aí. E Carol, que você, como é que está a sua vida religiosa?
3: A minha vida, eu sou empregado, eu sempre agradeço. Eu agradeço quando acordo. Quando eu saio pra trabalhar, eu agradeço. E quando eu volto pra casa depois do trabalho, agradeço o dia.
4: Isso é bonito, mano.
2: Isso é lindo.
3: Devoto, respeito todas as religiões, todas as devoções. Mas eu sou devoto à minha santa Nossa Senhora Aparecida, seu Jorge, São Jorge também. Aos meus mentores e também a todas as entidades que me protegem.
2: Olha isso aí, muito bem. Qual é o teu protetor, Papai El? Fala pra gente.
3: É fator 30. Ele é ateu.
2: Tu não pode. Tu não tem alguém que você faz a sua homenagem, reza pra alguém?
3: Na missa, né?
2: Você
3: vai na missa. Faz tempo que eu não vou, mas a gente vai de vez em quando pedir uns. Depois tem uns quilos de pecado, vai tirar uns miligramas ali.
2: Se for pecado.
3: Confessa. Só que eu sei os pecados. Acontece que esses ali acham que Jesus.
2: Acham.
3: Jesus tá cheio de coisa pra fazer. Tá todo ocupado e esses malas ficam enchendo o saco.
2: Sim. Não, tem enchendo o saco. Ele é gente boa.
3: Sim, gente boa. Olha ali a ponte.
2: que tem pra ver a ponte, cara?
3: Eu não aceito
2: isso, cara.
3: Por que
2: Deus?
3: Não levanta o pedaço?
2: Não faz com essas coisas que não vai.
3: Não, gente, a gente tem que.
2: Não,
3: deixa eu lembrar o pessoal de novo aqui, gente. Que vai começar a campanha da Encanto. Pessoal que tiver adesivo da Encanto no carro, semana que vem provavelmente vai poder passar sem pagar pedágio.
2: E a ponte dá pra passar?
3: Não, a ponte vai ter que esperar
4: o dia que vai começar a passar a ponte.
2: Como é que vocês
4: estão? Depende de quem.
3: Não, é só ter o adesivo no carro.
2: Tem adesivo da Encanto, você vai passar o pedágio. Isso, acho que amanhã vai dar certo essa promoção.
3: Mas num sábado, duvido.
2: Amanhã vai dar certo essa promoção. Não é amanhã o lançamento dela?
3: É
2: amanhã o lançamento dessa promoção. Amanhã o lançamento da promoção.
3: Mas não pode falar, eles vão começar com o
5: quero nós. Ver se tem uma liminar e não lança, todo mundo vai vir cobrar a gente.
3: Ô meu, só espero
5: que
3: a concorrência.
5: Teta, hein?
3: Que a concorrência não esteja ouvindo.
2: Ai, meu
3: Deus. Queria fazer igual.
2: Igual, gente, é isso aí. Só Encanto, faz o quê, Giovanni Gil?
3: Só aqui.
2: Isso, você
3: só
2: passa.
3: Você passa no pedágio tendo adesivo.
2: Isso,
4: Bonito.
2: Que legal, né, gente?
3: Eu sempre preciso.
2: Tu tem que fazer a pergunta.
4: Hoje tem um quadro estreando depois do intervalo novo aqui no programa chamado Papo Reto.
2: Papo Reto.
3: Isso Papo Reto, velho.
4: Papo Reto com o doutor Rabolini.
2: Rabolini, olha aí.
5: Ele é especialista em quê?
2: Em quê?
4: Gastroenterologista.
2: Olha aí, que cuida do intestino.
3: Ele cuida de flatulências também?
5: Da próstata também?
4: Tudo ligado ao trato.
2: Ao intestino.
4: Do gastro.
5: Isso. Então vamos tirar as dúvidas, né?
6: Eu tenho uma dúvida também.
4: Então, pode mandar no WhatsApp.
6: Cara, esses dias eu descendo a escada, não lembro se eu tava descendo ou subindo a escada com o tempo, e o Teta tava soltando flatulência.
2: Verdade, às vezes me acontece.
6: Isso, não, porque escapa, né? Na hora que tu tá naquele movimento.
2: Quando eu faço força, escapa.
6: Isso, e aí, pois eu não sei se isso é saudável ou não, né?
2: É, mas acontece.
6: Sinal que alguma coisa tá vindo.
2: Mas a gente vai perguntar depois do intervalo. Doutor, né, depois do intervalo a gente vai perguntar isso aí. Tu tinha mais uma pergunta pra perguntar sobre a ponte lá? Eu não ia perguntar.
6: Tá, mas chega de ponte, não vai liberar agora.
2: Na ponte lá tu ia perguntar lá, não pode mais nada agora.
6: É, tá aí, mas o pessoal não tava pulando.
2: Mais nada.
6: Não dá pra passar. Não, o pessoal tava pulando.
4: Não podia passar mesmo.
6: Por que botaram aqueles tapumes lá?
2: É, não sei, cara, eles estão fazendo concreto.
4: Tinha alguém? Tinha alguém passando.
2: Eu não sei, os amigos lá. Mas também o povo quer trabalhar, gente. Como é que vai pagar os impostos? É.
6: Tá louco, né, cara? Pô.
4: Não, por que não levanta as cancelas? Eu pergunto. Por quê?
6: Olha, vamos pular, bora.
2: Hoje eu tô até trocando. Tira os tapumes e me deixa as cancelas.
4: Bora.
2: Tá, Luke, estamos sofrendo, gente.
4: DJ tá fora, tá fora. Perdemos um soldado agora.
6: Ele não tá bem, cara.
5: Tá vazando alguma coisa, hein, não
2: é? É, tu me lembrou de uma piada. Sabe que dois botijão em cima do caminhão falaram um pro outro?
6: O quê?
5: Dois botijão?
6: Em dois cima do botijão, caminhão. Cara. Isso, vamos explodir.
2: Não, vamos vazar. Em nome de quem?
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2: Isso, fechou, Gio?
6: Fechou!
2: Ô, gente, bom, nessa sexta lindona, o Giovanni Gil falou uma frase hoje e muitos estão pensando isso. Olha que aí. Sexta bonita, né, Gio?
6: É linda, linda. Verdade, tá maravilhosa, mesmo, cara.
2: Tá bonita.
6: Sabe aquele dia assim que te deixa assim
2: com o que te deixa? Vontade de quê?
6: Vontade de curtir o dia, olha, de aproveitar.
4: Fazer o quê? Fazer sabe? O quê? O que tu faria?
2: Cara, é isso que eu ia pedir. É.
6: Não, cara, se eu, por exemplo, estivesse em casa, provavelmente eu ia ter que lavar a calçada, cortar a...
4: Isso seria aproveitar.
2: Isso aí, gente.
5: É. Tu não se sente escravizado, hein?
6: Cara, eu não vejo a hora de ter um João da Penha.
2: Não, gente, não.
6: Um dia vai ter que ter um João da Penha.
2: Não tem,
6: precisa, não precisa.
2: Não, Gil, não.
6: Esse
2: não.
6: Negócio, cara, não aguento mais esse negócio.
2: Gil, não é isso, não é isso.
6: Esse negócio de ser pau mandado é triste.
2: Não, velho. É pau mandado, você é bom no que faz, Gil.
6: Olha aí.
2: Você é bom no que faz. E eu vou dizer mais, Gil. Você gosta do que faz.
6: Eu gosto.
2: Gil, você gosta de fazer faxina. A gente vê isso nos seus olhos.
6: É.
2: Sim, Gil. E o cheiro. E o cheiro de água sanitária em ti também.
6: Olha, para, meu!
2: Mas é verdade. Olha, você gosta de limpeza. Ah, é verdade, tá com cheiro aí.
6: Não, meu, e o pior é que eu tava vendo que esse ano, muitas casas aí, pessoal, ó, vai se preparando ainda. Mas que a primavera vai ser com bastante chuva. Cara, vai ser um ano com bastante úmido. Não, vai ser um ano com bastante umidade. E vai começar a ter aquele problema do forro escurecer, né? Fungos e tudo mais.
2: Mas eu tenho um produto e eu não posso fazer aqui a propaganda.
5: O Gil é entendido mesmo, limpeza de forro.
6: Não, eu acho que faz 2 anos que eu passei água sanitária em toda a minha casa.
2: Ah, é os morcegos?
6: Morcego.
5: Não,
6: não
5: tem morcego.
6: Não, lá em casa não.
5: Eu morei numa casa e tinha um monte de morcego.
2: Morcego, o que eles faziam?
5: Eles sabia faziam
2: que
5: eles... barulho.
2: Eles chupavam
6: isso? Eles ficavam de cabecinha pra baixo?
2: Eu tenho um bicho que eu tenho medo.
6: Eu também. Tem dois. O meu bicho fica de cabeça pra baixo.
2: É verdade.
5: Lembrando uma piada.
6: O papai.
2: Eu não sei se é a mesma da minha, mas eu
6: tenho. Ai.
2: Uma piada que eu vou anotar aqui também, gente. Mas é, eu tenho medo de morcego, é um bicho que eu tenho medo. É morcego, viu?
6: Isso, eu também.
2: Tu tem medo de morcego,
6: cara?
5: Não, cara, eu não tenho medo. Até uma vez, quando eu morava em Porto Alegre, morava lá no centro, lá na Duque, na Duque de Caxias, bem próximo ao Palácio do Governo, ali na Praça da Matriz.
6: É que ali tem prédios antigos, né?
5: E era um apartamento, era daqueles dos prédios antigos.
6: Isso.
5: Com, né? Com a chão, é água, né? Água não, como é que é? Alto.
2: O pé direito.
5: Pé direito, pé isso, direito. Alto, um baita forro e muito morcego. Ah. E os bichos são preservados, não podem.
2: Olha, não pode matar.
5: Não, e um dia eu cheguei, cara, e fui deitar no sofá, um calor danado, sei que daqui a pouco eu fui procurar o
6: controle. O controle, negócio do ar.
5: Aí eu peguei aqui, pô, o controle tá mole, cara. Eu tava deitado em cima de você. Meu Deus
4: do céu. Eu achei que o controle tava te mordendo.
5: Ah, cara, eu deitei em cima e pensei. Eu deitei em cima do.
6: Ele tava vivo?
5: Tava vivo, o bicho tava vivo.
2: Vivo? E tu fez o quê?
5: Aí eu botei na janela e fiz ele voar.
6: Olha aí, voa,
5: Batman.
2: Me ajude, Heron, Felipe Dalmolin, por que que não se pode matar um morcego?
4: Não pode. Morcego, assim como alguns animais, tipo cobras, etc, eles são muito mal vistos pela crendice popular, né?
2: A
4: lenda de Drácula, esses bobagens todos fazem um bicho ser perseguido e muito massacrado pelas pessoas. E tá errado. Eles são muito importantes para manter o ecossistema funcionando direitinho. Ah. Então, é preservação ambiental. Tu mata o morcego, aí vem um monte de praga, porque não tem o predador natural.
5: Claro, inconveniente. Como é que eles fazem, né? Os ninhos deles lá em cima do forro, não, aí fica cheiro. Fica,
4: 99% das espécies de morcego são herbívoras, elas comem a seiva de planta e tudo. É um pouquinho, uma pitadinha, lá vai lá chupar sangue de boi.
2: E sabia que eles são mamíferos? O morcego é mamífero. Não nasce de ovo, nasce da barriga.
4: É um ratinho voador.
5: Ratinho. Ele tem uma carinha bonitinha, se tu
2: for. Bonitinho, né, cara?
5: Me lembra?
2: Assusta.
6: Ele fazia.
5: Não, isso aí não é morcego.
4: Não, mas então.
5: Desculpa, Gil.
4: Se alguém.
5: Só um minutinho, isso aí não é morcego, isso é um. Sei lá o que é isso aí.
2: O que que é?
6: Abichado, só pode. Alguma coisa abichada.
4: Se alguém tiver algum problema com morcego, o certo é chamar os bombeiros pra retirar.
6: Olha aí, boa.
2: Vou retirar. Cuidado com os morcegos aí, viu, gente? Cuidado aí, viu? Eu não sabia que nas cidades estavam também. Claro, pensei que era só no campo.
5: Eles ficam nos forros.
4: Nos forros.
5: Aqui, onde eu morava aqui em cima, no alto do parque, aqui também tinha um morcego.
2: Olha aí, gente.
5: Tinha um morcego bem no forro. Eu sou meio, sei lá.
2: Fez amizade?
5: Tem sina, não sei. Eles gostam de mim.
4: Eu acho, viu, gente?
2: Vamos lá! Chega no pensamento, Heron Felipe Dalmolin. Pensamento com você.
4: Trabalhar na sexta-feira é igual correr atrás do ônibus. Você sabe que não vai adiantar muito. Giovanni Gil.
2: Não.
6: Que coisa.
2: Gil!
6: Vamos lá, gente. Olha, esse ano tá passando tão rápido, mas tão rápido, que não tá dando nem tempo de eu emagrecer. E desse jeito, vou acabar tendo que deixar pro ano que vem. Teta Rodrigues.
2: Ah, não, tô emagrecendo, meu. Hoje não deu certo, eu comi sobremesa.
6: Ai,
5: graças à ideologia de gênero, hoje eu me classifico como transeconômico.
2: Olha aí, que legal.
5: Aquela pessoa que gosta de ser rico e preso num corpo de pobre.
2: Cara,
5: eu acho que aqui não vou dedicar a vocês, é pra mim mesmo.
2: Não faz isso. Tudo que tu fala, a mente mentaliza. Eu não é Teta Cover.
7: Acredita, tem que acreditar.
2: Vai dar certo.
7: Vai dar certo. Se não deu certo, é porque não terminou ainda. No fim sempre dá certo.
2: Isso aí! Pô, Teta Cover, que legal, viu? Ah, eu acho muito legal como eu gosto de ficar deitado. Eu acho que se eu já existi em outra vida.
6: Olha, já existia.
2: Eu era um lençol. Giovanni.
6: Lençol? Fica deitado.
5: Vagabundo!
2: Aqui tá começando!
5: Soltou pelo doutor
2: Rabaioli, não?
5: Não é Rabaioli, é
2: Rabugento!
4: Doutor Rabolini. Muito boa tarde, Rádio Ouvintes. Está começando a parte noticiosa do programa. Casos de polícia. Homem que já foi preso 150 vezes é detido novamente. Giovanni Gil.
6: É comigo?
2: Ô, Gil!
6: Meu
5: Deus! Já não deixam preso pra sempre?
6: Não, ainda mais se tratando da justiça americana.
2: Olha aí, gente.
6: Não, porque todo mundo diz, aqui no Brasil eles fazem. Mas pelo jeito.
2: Como é que soltou o homem?
6: Pelo jeito não muda muito, não, hein? É só que nem casamento, só muda o endereço.
2: Por que tu quer dizer isso aí?
6: Nada. Ah, eu quero dizer que esse homem de 40 anos, com impressionante histórico, quase 150 prisões, ele acabou detido mais uma vez na última segunda, no bairro de Queens.
5: Ah, foi
7: foi ali?
6: Nova York. É Chacan, o nome do suspeito lá.
3: Chacan.
6: Ele foi detido após tentar levar velas aromáticas avaliadas em cerca de $800. Cara, isso dá nada mais, nada menos que R$4.165.
3: Meu Deus!
6: De uma filial aí da rede varejista Target. Pois o episódio aconteceu poucas semanas após ele ter sido colocado em liberdade pelas regras do sistema penal do estado de New York.
3: New York, que impedem
6: a fis... Eles impedem a fixação de fiança dos crimes sem violência, como pequenos furtos.
3: Agora eu entendi.
6: Se não tiver um crime de violência, então é mais branda a situação.
7: Ah, mas 150, pelo amor de Deus.
3: Tá louco, gente. Não.
6: Bom, mas não interessa. Ele é reincidente, o Chacan.
7: Bota reincidente.
6: É um velho conhecido do estabelecimento.
3: E o pessoal deixa ele andar assim.
6: E tem sido aí proibido de entrar em local após uma série de crimes cometidos ainda lá em 2009.
7: Dá uma surra.
6: Cara, 2009, velho, tá louco? Em junho deste ano, ele também havia furtado o mesmo tipo de... Cara, ele tem alguma coisa aí com esses produtos aromáticos. Pois é, esse outro produto, ele custava em torno de $600. R$3.125 daquela filial, contou aí o NY Post.
3: Meu Deus, você...
6: É o New York Post.
3: 150 vezes, gente, olha aí.
6: NY Post.
7: Muito bom, gente.
3: Mas como é que fala que os Estados Unidos tem aquele negócio de pena de morte, tem essa coisa toda?
6: Não, mas cara, aqui fala é que como não teve um crime associado a isso aí, só roubo, claro, é um crime o roubo, mas não teve, no caso, vítima, alguma coisa assim.
7: Então muitos, o nome já diz Estados Unidos, as leis mudam de estado para estado.
6: Isso.
7: Então ali, de repente, é bem mais...
3: Tem uma outra... porque tem leis que não é válida em alguns lugares.
6: Bom, pra finalizar...
7: Em alguns estados e outros não, por exemplo.
3: Tem pena de morte, isso aí.
6: Tá, pra finalizar aqui, o Ministério Público, na última segunda-feira, distrital, solicitou agora, então, a prisão preventiva sem possibilidade de fiança. Porém, uma juíza, tal de Jennifer, ela recusou e acabou fixando uma fiança no valor de $10.000. Uma bagatela aí de R$52.000.
7: Olha, será aí, que ele tem pra pagar?
6: Pois, né? Essas...
7: Ele não, pede, alguém vai tirar. Ele pede pra dar uma saída pra poder arranjar o dinheiro.
3: É verdade, já volto.
6: E o pior é que ele, pelo jeito, ele tem um caso já com essa loja, ele já sai e vai na loja.
3: Ah, gente.
6: Tadinho do Chacan, rapaz.
3: Que confusão, cara. Mas
6: o Chacan é gente boa.
3: O que é teu não mexe, pede.
6: Não, né? Exato.
3: Tem coisa que tem que pedir, né, papel? Não é? Se não pode, não vai. Tipo bergamota. Tu roubou bergamota na tua vida já, papel? Nunca roubou, né?
6: Ninguém é obrigado a responder isso.
3: Por quê?
6: Admitir os crimes.
3: Pode ficar silêncio. Boa. Em silêncio é uma lei.
6: Tá, eu vou perguntando aqui.
3: É o direito de cada cidadão ficar calado pra
6: se
3: não virar prova. Você já roubou abacate, papaião? Você já roubou bergamota, papaião?
6: Olha ali, ele disse que fica em silêncio.
3: Você já pegou a mandioca do vizinho, papaião?
6: Ele disse que...
3: Nunca! isso aí ele responde, né?
6: A mandioca do vizinho.
3: Então eu vou te perguntar, o jogo do sim ou não? Pra
6: vai,
3: ti?
6: Pode fazer, vem, Estevão, quero
3: só
6: ver.
3: Pode responder sim ou não?
6: Tá, olha
3: bom,
6: aí.
3: Tá bom.
6: Vai.
3: Topa?
6: Vai?
3: Deixa eu pensar.
6: Sim, olha o horário, papai. O papai vai tirar o programa do ar hoje, sexta-feira, tô vendo.
3: Não tem talvez, não tem explicação, não. É sim ou não?
6: É,
3: sim,
6: vai bem, porque amanhã vai na reprise.
3: Vem que eu sou bom nisso aí, vem que eu sou bom.
6: Pode parou vir. De liberar o...
3: Para, meu!
6: Liberar o quê? Pela risada, eu acho que entendi.
3: Eu vou fazer silêncio.
6: Não respondeu.
3: Eu vou fazer silêncio.
2: Ai, papai, sabe quem mandou um oi hoje pela manhã? Diz que é fã aqui, tá escutando, que ele voltou a trabalhar no caminhão e é teu fã também, garoca.
3: Quem?
2: O Thiago Volk.
3: Olha aí!
7: Pô, como voltou a trabalhar no caminhão?
2: Porque você tava no, nas entregas, ele voltou a trabalhar no caminhão do Pinto, da ração.
7: Tá, mas o Thiago... Ah, não, esse é o Thiago. Eu tô confundindo com o Diego Volk.
2: É, o Thiago Volk.
7: Isso, o Diego que é o da...
2: O irmão
7: da,
2: dele.
7: Da, é, da, da, do, dos, tá dos ar-condicionados, né?
2: Tem sempre na linha, ligado?
7: Ô, Tetinha, oi, tem pode um ir. Áudio ali, tem um áudio ali. Ó, do, quem é que tá um amigo nosso, ele vai estar tá indo, acho que semana que vem vai estar tá indo pros Estados Unidos.
2: Olha que legal, oi.
7: Vamos ver se vocês lembram dessa voz aqui, ó.
8: Gil! Manda um abraço pro Gil aí. Show de bola.
2: É o Nenê, gente.
7: Agora é o Zebit.
2: Zebit, olha
7: aí. Zebit. Zebit é o nome que ele usa agora fazendo aquelas produções, né?
2: Ah,
7: nome
2: fantasia.
7: Isso.
2: Ah, sim, sim. Eu conheço como MC Nenê.
7: Gente, foi na época da chinelada, né?
3: Chinelada. A chinelada da Encanto.
7: É que ontem eu encontrei o Paulo, o pai dele.
3: Azolini.
2: Como é que é o nome do Nenê?
7: Oi?
2: Como é que é o nome dele?
7: Elivelton, uma coisa assim.
2: O nome dele.
7: Eu acho que eu ia...
3: Vai, continua com o Nenê, vai.
2: Deixa eu ver quem mandou aqui. André Montana, toca a música dele. Estão pedindo bastante a música do André Montana.
3: Fã clube,
2: aí,
3: fã
2: toca
3: clube.
2: Aí. Eu tô tentando o meu melhor.
3: E por sinal, a música foi muito bem executada no seu lançamento.
7: É verdade.
2: Isso não. Aí foi assunto
7: a
2: pro
7: gente
2: Papael
7: fez blitz dela.
2: Isso aí foi assunto pro Papael, sabia disso?
7: Ah, é?
2: Ele foi numa casa noturna também. E a mulher dizia, vamos, Papael, vamos. Dizia, eu tô tentando o meu melhor.
7: Boa. Essa eu não conhecia,
2: viu? Viu, Papael?
7: O Teta conhece tudo do Papael.
2: Eu conheço ele, podia conhecer mais, velho. Assim, ó.
9: Eu não poder. Tá demais.
2: Eu tenho um sonho.
9: Já dia. Passou do ponto.
2: Eu tenho um sonho.
9: Dormir então, vai lá sonhar.
2: Não, mas
9: tu quer que eu te dê uma paulada na cabeça pra tu dormir?
2: Sem contar o gênio, eu quero fazer os outros pedidos, né? Saúde e tal, aquela coisa. Então vai pedir que ele me faça uma pessoa que nem um Papael, assim, que eu conheço.
9: Não pega os mendigos, coitado.
2: Não.
9: Tão precisando. Não.
2: Vai ali. Alô, oi.
10: E aí, gurizada?
2: Ó, Jonathan.
10: Hoje é dia de maldade.
2: Ah,
10: Jonathan. Agora o Tia tá falando, né, que o Gil é bom no que faz, né, e ele gosta do que faz.
2: Isso.
10: O Gil virou masoquista, então, gosta de apanhar, nunca vi? Mamusca.
2: Isso. Tudo bom, escutando vocês, participando do Costelão também aqui, o Fernando. Aí, turma do 100, vai ter acampamento da Encanta FM na semana Farroupilha.
7: Ai, nós vamos acampar.
2: Eu não sei se vai ter aí, ó.
7: Não. Casa de quem convidar.
2: É. Ô, Kevin, a minha bombacha eu tenho, viu?
9: Kevin?
2: Que quer mamar? Alô, oi!
11: Boa tarde aí, pessoal da Encanto.
2: Oi!
11: Fui numa boate.
2: E aí?
11: Cheguei lá, tava escrito num quadro.
2: O quê?
11: Heineken. R$25. Pão de queijo. R$5. Pegar no piu-piu. R$20.
2: Meu Deus.
11: Deu uma olhadinha no balcão, tinha uma loira lá. Pensa numa loira. Eu olhei pra ela e falei: ei, é você que pega no piu-piu? Sim, sou eu. Então lava bem a mão e me vê 4 pão de queijo.
2: Epa! Essas aí ele roubou do Papael, hein? O Edenilson que mandou aqui. Valeu, Edenilson. Tudo bom, gente? Giovanni Gil! Quando é que uma mulher vira peixe? O Sérgio que mandou de Lajeado.
3: Vira peixe?
2: E somente o Gil tem capacidade mental pra responder essa pergunta.
7: Olha aí,
2: ó, viu, gente?
7: Poxa.
2: Sérgio que mandou. Quando é que uma mulher vira peixe? Giovanni Gil.
7: Eu não tenho nem ideia. Eu nunca vi uma mulher virar peixe.
2: Olha aí, ó.
7: Uma mulher virar uma sereia.
2: Olha. O Paulo mandou aqui. Oi, alô.
12: Boa tarde, galera da Encanto.
2: Ele não mandou.
12: Acidente próximo à ponte da BRF, hein?
2: Olha aí, ó.
12: Cruzeiro Alajado.
2: Atenção, gente. Paulinho mandou, hein? Alô, ele mandou mais um.
12: Samu já está no local.
2: Olha aí, ó.
12: Dando os primeiros socorros.
2: Viu? Olha
7: obrigado,
2: aí.
7: Obrigado, meu querido.
3: A gente agradece a informação aí.
2: Valeu, Paulo.
7: Tá louco, velho.
2: Vai dar tudo certo, amigão. Vai dar de boa, viu? Alô, oi.
13: E aí, minha cambadinha? Aqui.
7: Lenin?
13: Vocês param de falar em pedágio, cachaça. Porque às vezes quando né? Eu acho que o pessoal ouve vocês e passa de noite.
14: Ah, é?
13: Né? Uns simpáticos assim, tem que pagar. Tem que pagar, tem que pagar. Não adianta estar com adesivinho. Eu me finge que não vejo adesivo da Encanto colado nos carros. Ah, não, né? Nessa hora eu tenho que ser muito profissa.
14: Olha!
6: Ah, mas o Jonathan disse que já vai colocar um adesivo da Encanto no carro dele. Isso aí, como é que vai ficar a situação?
14: Como é que fica, Lenê? Conta pra gente aí, viu? Alô, oi, quem?
15: Boa tarde, amigos da Encanto.
14: Seco.
15: Ah, não aguentava mais. Não, e olha só, tia, só porque o Teta é um tanso, né? Todo mundo quer se aproveitar dele, né?
14: É verdade.
15: Né? Eu não esperava isso da Luana, né? Ontem tava o Teta tranquilão, sentado no sofá, olhando a TV, né? Daqui a pouco chega ela com uma colherinha de sobremesa, né? E dá pro Teta assim, ó, experimenta aí.
14: O que que é?
15: Aí o Teta meio cabrunhado, né? Experimentou e gritou, né? Vai, isso é merda! Daí a Luana falou pro Pedrinho, né? Pedro, não dá pra entrar mesmo, é merda no teu tênis. Vai lá fora e limpa a sola na grama.
14: Bom! Mais um aqui, depois piadinhas. A mulher vira peixe quando tá fritando ele. Não entendi isso aqui, ó.
16: Ah, ela vira o peixe.
14: Ah, entendi, gente. Tô me lembrando uma piada.
16: Claro, vira o peixe.
14: Tô me lembrando uma piada. Alô, oi.
17: Pensamento do dia, pessoal. Ah. Tem muito careca oleosa achando que é mente brilhante.
14: Olha aí, olha.
16: É verdade.
14: Que coisa, hein? Valeu, meu velho. É verdade,
16: gostei dessa.
14: Pô, gente, como a gente tá legal na Serra Gaúcha, tem de recado chegando lá da Serra, viu?
6: É, quantos?
14: Um monte.
6: Quanto?
14: Dois.
6: Monte
14: é quanto? 2,5.
16: Mas a Tijuca não é na Serra.
14: Não, mas aqui, ó, o Carlinhos mandou ele lá da Serra.
6: Carlinhos.
14: Ele é fitness, ele sabe toda essa coisa. Ele toma Tadala.
6: Isso. Quê?
14: Ele é assumido tomar 12 Tadala.
6: Aí, Carlinhos. O Carlinhos faz aplicativo.
14: Ele é isso, ele faz aplicações, é como?
6: Olha aí.
14: Não.
6: Aplicativo.
14: Ah, isso, ele toma Tadala e tem sempre Tadala junto, ele falou.
16: Meu
14: isso
16: Deus, aí, tem tato,
14: ele mandou foto, tem lá no...
16: Vai dar um treco nele, meu.
14: Mas não é isso pra saúde dele. Olha aqui, ó, mandou foto, ó. Tadala Vila, olha aqui, ó. Viu? Olha aí. Não tem vergonha de falar.
6: Isso aí.
14: Isso aí, ó. Viu, gente finíssima. Vamos nessa. Como, Gil?
6: Bora.
14: Pede pra ele.
6: Como é que usa?
14: Não, fez sinal aqui.
6: Não, eu quero só saber como é que a gente usa.
14: Não sei como é que pega.
6: Eu também. Ai, é só tomar?
14: Ah, é só tomar.
6: Olha, não. Tá, mas tem que tomar com algum acompanhamento?
14: Não sei.
6: Não,
14: pergunta pro doutor Rabolini.
6: Não, porque eu fico pensando daqui a pouco que nem aquele tiozinho, né? Um dia o tiozinho.
14: Fala com o doutor Rabolini,
6: o tiozinho comprou.
16: Tira as dúvidas
6: com o tiozinho.
14: E quanto tempo leva pra fazer o efeito? Sério mesmo?
6: Não sei.
14: Pergunta pro doutor.
16: Manda aí. Pro doutor Rabolini.
6: Depois. Vamos perguntar.
14: Será que é um dia? Já tem muitas dúvidas, né, gente? Vai que tu toma e depois não é na hora certa.
6: Olha aí.
14: E pega no sono e depois dá o efeito depois.
6: Isso, depois foi embora.
16: E se tu bate as botas? Tá lá fazendo amor e bate as botas.
6: Meu Deus! Amém?
14: Não, tá louco, gente. Isso aí.
6: Todo mundo se benzendo.
14: Gil, vai!
6: Ah, cara, eu não ia falar, mas eu vou ter que falar. Ah, o carioca deixa a gente, às vezes. Ah, o carioca deixa a gente em situações meio. Meio confusa.
16: Por quê?
6: Ah, cara, ontem eu tava indo embora e encontrei o Fabiano aqui da academia. E aí, tipo, hoje eu fico chato. Eu disse pro carioca, não vim fazer essas coisas aqui na academia. Eu digo, tá, mas o que que ele fez? Não, chegou esses dias aqui no instrutor da academia. E aí, queria saber como é que era o procedimento e coisa e tal. E aí, o cara perguntou, tá, ô, carioca, qual é o teu objetivo? Não, quero ficar com o corpo igual ao teu. E aí, opa, excelente. Tá aí, quanto tempo disponível teria que treinar? Ele disse,
14: pra ficar assim.
6: Não, ele diz assim, ó, pra começar uma hora por dia. Ótimo. E quanto tempo leva? Daí o cara disse pra ele, ó, carioca, mais ou menos em torno de uns 2 anos.
14: Olha isso.
6: Uns 2 anos, exatamente, ele falou. E se eu treinar 2 horas? Opa, daí baixa pra 1 ano e meio. Daí se eu treinar 4 horas? Aí em torno de uns 8 meses. E o instrutor pensa, e uns 6 meses? Aí o cara chega pra ele e diz, tá, e se eu não treinar? O carioca falou pro instrutor.
14: E aí, o que aconteceu?
6: Ah, cara, daí o cara falou assim, ó, uns 5 minutos.
14: Que 5 minutos não vai treinar?
6: Exato, foi o que o instrutor falou.
14: E aí, o que que é?
6: Não, então tu pega tuas coisas e vai embora agora.
16: Meu Deus do céu.
14: Isso é uma piada?
6: Não, mas cara, o cara ficou brabo com ele.
14: Caraca.
16: É ruim, que dói.
14: Não, eu não entendi.
6: Não, o cara. É que o cara ficou tão indignado que o cara disse pra ele: pega tuas coisas e vai. Agora.
4: Explica melhor. Começa do início. Como é que
14: tinha
4: como é
14: que ser explicando a piada.
6: Não dá pra explicar a piada e ficar.
4: Boa, tá aí mais um quadro, ó. Piadas explicadas.
14: Isso, isso. Giovanni Gil.
4: Boa, boa. Isso, vai. Conta e explica.
14: Isso. Vai. Como é que é? Contando a piadas.
4: Vai lá, explica essa aí.
6: Não, eu não sei explicar mais.
14: Vai, caroca, uma.
16: Ai, meu Deus do céu, oh, cara. O cara tinha levado uma gaia, meu. Uma gaia.
6: Oh, Gil.
16: Estavam discutindo, estavam discutindo. Oh. Então, cara, ele muito indignado ter levado uma gaia. Diz uma coisa pra mim, sua infiel. O que ele tem que eu não tenho?
14: Isso.
16: Ele é alto, ele é bonito, ele é musculoso, ele é culto, ele é rico. Para, só perguntei uma coisa.
14: Bom, falando em fiel, gente, eu quase caí na armadilha um dia desses. Eu fui numa cidade aí, não vou falar o nome.
6: Isso. É Mato Leitão.
14: Não é Mato Leitão.
6: Não.
14: É uma Tijuca. Cidade bem pertinho aqui, eu não Tijuca. Vou fazer nome.
6: Tá, Cruzeiro, eu falei.
14: Não! É isso. É. Aí nos quebra-mola, elas ficam ali pertinho.
16: Ah, eu sei!
14: Eu quase caí na tentação, gente.
6: Olha aí.
14: Ela me atacou e eu pensei que ela queria algum presente da rádio, eu disse.
6: Isso, pit stop!
14: Eu disse, moço, eu não tenho nada, eu disse de presente.
16: E aí?
14: E ela disse, e você pode ser o presente? Eu disse, que é isso?
6: Olha aí!
14: Aí eu fiquei
6: assim. Peraí, explica direito isso aí. Cara.
14: Mas é verdade, ela nunca tinha escutado. Tu já recebeu alguma pergunta assim, como você não, pode ser o presente? Não. Eu fiquei sem jeito, né, cara?
6: Tá, mas aí tu
4: quer chegar com isso aí.
14: Eu disse assim, eu sou casado.
16: Ó! Oh.
14: Eu não sou infiel. Ah. Eu não quero saber de nada, eu disse pra ela.
6: Não, tu não. Tu não é quero fiel. Saber.
14: Eu sou fiel. Eu isso. Não sou infiel, sou fiel.
6: Ah, tá.
14: Eu disse, né? E ela, vou fazer o que a esposa não faz.
6: Olha!
14: Ela me disse.
6: E daí tu.
14: Eu disse, ah, não, tu vai fritar peixe.
6: Que palhaço!
14: Ai, meu Deus do céu.
16: Clássicos! Clássicos do Papael.
18: Aí a mulher tava com umas manchas, tava com umas dores, foi no médico. Chegou no médico, ele olhou e disse, a senhora tem, tira a roupa, por favor.
14: Que isso?
18: Chegou lá, olhou, umas manchas vermelhas, tudo. Ah, a senhora parece que foi chupada por um barbeiro.
6: Caraca!
18: Aí diz ela, mas ele me disse que era advogado.
14: A melhor da semana.

0: e Luciano.
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2: Máximo hoje batendo 19. Vamos atualizando você. 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Alô, Miletes. 17 graus no Vale.
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2: De volta, gente, de volta! De volta, Giovanni Gil!
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0: Por
1: presente aqui nessa emissora prestigiada, uma emissora que transmite conhecimento às pessoas.
2: Quantos anos, doutor, você tem de formação?
1: Na verdade, são mais de 40 anos trabalhando diretamente na especialização do sistema digestório.
3: Olha aí, doutor, antes de mais nada, eu quero dizer que você qualifica a nossa audiência com a sua presença e tua sabedoria e teu conhecimento para tirar dúvidas dos nossos ouvintes.
1: Muito obrigado, podem me chamar de Paulo. Vocês
4: porque Paulo, olha, Paulo é mais íntimo.
1: É meu nome, Paulo Rabolini.
4: Ah, Paulo Rabolini.
3: Olha, obrigado.
2: Vamos tirar dúvidas, os ouvintes aí, pode ligar. Qual é o número do WhatsApp para você?
4: É 998-39-101. Manda aí.
2: Os assuntos referentes a...
1: É, na verdade, medicina em geral, porque eu sou médico formado, não é geral, mas especializado no trato digestório.
2: Aproveita e manda um abraço pro teu colega de profissão aí, o doutor.
3: É seu Goldoni, é teu fã. Né?
1: Grande abraço a ele, nos encontramos seguidamente para tratar alguns colóquios que a gente tem.
2: Colóquios?
1: É.
3: O que é colóquios?
2: Deve ser alguma coisa do digestivo.
1: São conversas, a gente se fala sobre pâncreas, sobre glândulas salivares, o estômago, o psinogênio.
3: Vocês falam mecânica. Enzimas, vocês falam?
1: As enzimas, uma enzima da outra.
4: Já tem disso.
2: Ah, mas isso aí não.
4: Olha aí, Larissa, mas isso aí parece uma casa noturna.
3: Doutor, você se formou em que faculdade, doutor?
1: Na verdade, eu não gostaria de ficar aqui fazendo esse tipo de resposta.
4: Ah, eu também acho que tem seu objetivo, né?
2: É, ele quer tirar
4: ele custa dúvidas. Caro, tá, não, custa então caro.
1: Tá. Então, desculpa, nós atingimos várias universidades e não quero preterir uma.
2: Boa, doutor. Mas pelo menos tu chegou aí a Harvard.
1: Claro que sim, em vários congressos, né? Nós temos encontrado as mesmas mundo.
2: E se engasgou?
3: Você já foi? Você conheceu o Boston?
4: Cara, eu achei que ele tava tendo um problema de falatulês.
1: Eu só gostaria de tentar objetivar.
3: Desculpa,
1: minha secretária, Geni, ela é.
4: Joga pedra no Geni.
1: Itália, Geni.
3: Olha aqui, chegou, gente, com licença.
2: Olha, primeira dúvida.
3: Pergunta a Paulo Kuller. Tenho muita dor de barriga.
1: Paulo Kuller.
3: Paulo Kuller pedindo. Por favor.
4: De Tijuca.
3: Sou fã de vocês. Que bom que tem um doutor aí ao meio-dia. Pois ao meio-dia é o meu intervalo. E é onde eu posso tirar algumas dúvidas.
4: Que legal.
3: Tenho muita dor de barriga todos os dias. O que pode ser isso, doutor?
1: Então, uma excelente pergunta. Gostaria de saber se é convênio ou é particular.
2: Por quê?
3: O que muda a resposta?
2: Resposta, tu não tá já a tirar as dúvidas?
1: Não, claro que sim, mas se for convênio, a gente tem que. Eu tô muito atarefado, né? Agora você pode. Atura abdominal, não é? Também conhecida como algopatia gastroentérica.
3: Deixa ele falar, gente.
1: Ela decorre de uma complexa interação entre os instrumentos viscerocentíveos, neurocinéticos e peristálticos.
2: Ah, mas o que?
4: Cara, mas eu não consigo. Cara, é muito técnico isso.
3: Eu não tô
4: aí.
3: Entendendo isso aí que ele tá falando.
4: Não, doutor, o senhor tem que ser mais.
2: Objetivo.
4: Na língua popular. É. Tem que, né?
1: Desculpe, perdão, eu sou um pouco catedráticos.
4: Isso!
1: Esse problema, às vezes, de falar é diferente. Então, eu vou tentar ser um pouquinho mais popular.
2: Então tá, vai lá.
3: Vai, doutor.
1: A boia entra pela boca.
4: Olha, boa! Porra, agora ele foi popularzão mesmo, hein?
2: Lá demais, velho!
3: Calma que a gente tá entendendo, doutor. Vai, a boia entra pela boca e passa pelo pescoço.
1: Isso, passa pelo pescoço ali onde vai chegando no esôfago. Desculpa falar um nome difícil pra você, mas é esôfago.
3: Não
1: ali...
3: tem outro nome.
4: O senhor não vai daqui a pouco querer falar embuchada, né? Não.
2: E aí, doutor?
1: Eu ia chegar lá, aí no bucho, não é? No estômago, é a primeira recepção onde tem o psinogênio, que é a pepsina, as proteínas, começa a trabalhar.
2: Que isso, cara?
3: Vocês estão trabalhando!
4: Meu Deus!
1: No estômago nós temos uma acidez muito grande, muito alta, sim. Não é? Os ácidos corroem, justamente pra
2: que
1: corroer.
2: Isso, cara, ele se transforma.
3: É tipo quando... pra formar o cocô.
1: E depois, tá
2: tem
1: longe.
2: Tem gente almoçando.
1: Tá longe aí.
4: É, calma,
1: nós estamos lá em cima no estômago, no bucho.
2: Não chegou lá ainda, Teta. Calma.
3: Ah, tá, foi mal, não chegou.
1: Aí ele vai pro fígado, azul, pra biliar, a levar a digestão.
3: Levar a digestão.
1: Isso.
2: E aí?
1: Aí chega no pâncreas. O pâncreas produz um conjunto de enzimas, né? Uma enzima da outra, trabalhando. Pra essa esse bolo.
4: Isso parece um bordel.
1: É o bolo que depois.

0: Vai virar cocôzão.
1: Ui!
0: Ah, aí passa o intestino grosso, nós temos o jejum no íleo, a amilase, que é um amido na digestão pancreática, não é, com digestão entérica. E em resumo, o objetivo aqui é tentar dar uma ideia geral.
2: O que é essa dor de barriga dele?
1: Por que ele sente? Mas tudo bem, a dor da barriga é por quê?
0: Comeu alguma coisa estragada.
1: Opa! Mas isso eu não preciso estudar pra saber disso.
2: Não, calma aí, gente. Vamos ver se tem mais alguma pergunta aqui. Vamos ver. Dá tempo de mais um áudio aqui, vamos ver se é uma pergunta. Pode ser, doutor, ou não?
0: Claro, eu estou à disposição. Uma pergunta se é particular.
2: Mas vamos ver aqui, ó. Sempre bota a gente pelo SUS ou particular? Tá? Pra gente poder saber aqui, pra ganhar tempo
1: meu
2: na consulta.
1: Meu Deus do céu.
2: Verdade, gente, sempre bota pra
0: gente. Se for convênio, eu não vou ter tempo de atender.
2: O pessoal tá pedindo, você atende IP? Pelo IP?
0: Vamos trabalhar isso aí. Fala com a dona Geni.
1: Geni. Alô, coitada da dona Geni.
3: Só uma dúvida, mas esse doutor é parente do Olívio Dutra, né? Pelo jeito, pela voz, pelo menos, parece.
2: Ah, e tem mais uma pergunta aqui, ó. Alô, oi.
4: Mas o Teta, depois que começou a fazer depilação na barba, tá muito esquisito.
2: Não, é isso aí, não é. Tá chegando aqui, gente, João de Tijuca.
1: Olha aí, o João.
2: Tá pedindo assim, gente, última pergunta, o João de Tijuca tá pedindo se a dor de barriga pode atrapalhar no desempenho sexual.
0: Depende do que tá dentro da barriga.
1: Olha aí.
0: Nós temos visto várias pessoas que têm introduzido coisas. Olha isso. O corpo humano é muito frágil. Então nós
1: se engasgou, cara. Eu
0: tenho que largar o cigarro também.
2: Doutor, João de Tijuca está pedindo também. Teria alguma coisa que poderia, não sei como eu posso falar, que não iria atrapalhar em nada, introduzir, machucar, alguma coisa certa?
0: É onde eu queria chegar. Tudo que entra tem que sair.
1: Olha,
0: mas nem tudo que entra tinha que entrar.
1: Olha,
2: eu não tô entendendo, doutor.
1: Eu entendi.
0: Eu entendi.
1: É que tem gente introduzindo coisas que não se deve.
0: Se você tem algum problema de dor alimentar, infecciosa, funcional, inflamatória, psicogênica ou decorrente de uma péssima decisão gastronômica,
1: que
0: nós
1: isso,
0: podemos
1: cara?
0: Atendê-lo, desde que seja particular.
1: Olha. Particular, é tudo ele quer particular. Eu acredito, doutor.
0: Espero ter ajudado.
1: Não, ajudou muito. Mas essa pergunta aí do nosso ouvinte, essa dúvida do nosso ouvinte aí, com a barriga pode atrapalhar o desempenho sexual? Claro que sim. Tu vai lá comer uma feijoada, dar uma bimbada, não vai dar certo.
2: Não vai dar certo.
0: Ah, o amigo.
1: Olha, Kina! Alô, Kina!
5: Kina! Ah,
1: escutou?
5: Kina. Eu falo pra ele, às vezes, o Kina, acho que tu não tá escutando bem, mas ele não me ouve.
2: O doutor ficou feliz, viu? Isso. O doutor, obrigado.
0: Um grande abraço, muito obrigado e qualquer coisa estou à disposição de vocês.
2: Obrigado, olha aí, gente. Com vocês, doutor Rabugento.
1: Não é Rabugento, é Raboline.
2: Foi mal, gente, foi mal. Desculpa aí, doutor. Volte sempre, cara. A gente vai tentar.
1: Eu só não entendi uma coisa. Porque ele pede. Não, ele pede particular, cara. Ele cobra. Ele tá querendo esclarecer dúvidas dos nossos ouvintes.
5: É, não, o doutor
1: já quer
5: mais
1: cobrar, meu.
5: Só na monetização.
2: Tem que falar, né? Não pode isso aí. Gente, eu me chamo que eu tenho um lugarzinho na agenda dele, a gente pode fazer um cachezinho.
5: Olha assim. Aí o Teta, queria ganhar também, atravessar. Não pode.
1: Não.
5: O Teta também,
1: tá
5: cara.
1: Tá querendo atravessar, ó.
5: Louco, olha velho. Aí.
2: Gente, parece o Olívio, saudade do Olívio. Olha que legal.
6: Não pode, agora é época de eleição.
2: Não pode.
1: O Olívio não é candidato.
2: Mas tá no... Ligações dele. Ó, o pessoal mandou alguma coisa do pedágio aqui, gente, ó. Acho que vai dar certo a nossa promoção.
1: Será?
2: Ó.
7: Olha só, é que a juíza já tinha deferido a liminar, né?
2: Tá.
7: Favorável levantamento das cancelas.
2: Okay. E o pessoal botou aqui, ó, escrito aqui, já a partir das 5 da tarde é pra liberar os pedágios. Ó, o pessoal mandou aqui, ó.
6: Então a partir das 5 a promoção amanhã.
2: Não será mais cobrado, pois a EGR agora sim foi notificada, viu, gente?
5: Olha! Tá no bid! Caiu
1: mas
5: no bid, caiu no bid.
1: Já foi mais 5, 4 dias.
5: Mas aí eles tentam alegar.
2: É que eles não tinham acordado.
5: Isso.
2: Aqui, ó. Alô, oi.
7: Aí, Carioca, quando é que vai ser o teu próximo evento pra mim poder dançar? É o Celeu de Teutônia.
1: Celeu, cara, o Celeu é uma figura folclórica. Muito gente boa, Celeu.
2: Olha ele.
1: Cara, e ele é dançarino, cara.
5: O Carioca,
1: ele é dançarino, ele não parou de dançar lá na festa da Associação da Água.
2: Ai, que legal.
1: A boate retrô do Massas de Cruzeiro.
6: Nós temos um dançarino aqui na equipe.
2: Ah, é?
1: Sim.
5: Querido, cara. Gabriel,
1: cara,
5: querido.
1: Por sinal, o querido tinha que fazer aqui análise crítica das roupas das soberanas desse Povale.
2: Olha aí.
1: Ele gostou, ele ficou fascinado, cara.
2: Que lindo.
1: Ele gostaria, ele se viu vestido. Opa! Não, ele achou lindo demais o vestido das soberanas.
2: Ah, é? Olha aqui, ó.
5: Ele queria um pra ele.
1: Tem que dar os parabéns a quem produziu, cara. Elas explicaram direitinho, tem um vídeo explicando tudo. E tem o vestido, esse que foi apresentado ontem, oficial, né? Das soberanas. Tudo tem o seu porquê, cara.
2: Viu?
1: Tudo tem.
2: Viu, Papael?
1: Até tudo, até os botões.
2: Por quê, então?
1: Até os botões ali, porque representa botões, 37, 37 municípios. 37 municípios, no caso, né, que é o todo o vale ali pro e tá representado
2: nos botões.
1: Na vestimenta inteira. Cara, e é bem legal no vídeo ali explica direitinho, às vezes.
2: Que legal, cara, olha aí.
1: As estilistas.
2: Olha, né? Ele gostou, o querido, então, ó.
1: E o querido ficou fascinado. Cara, ele olhou pro vestido, pras meninas, né, as soberanas. Os olhos brilhavam.
2: Olha, que nem o Larry quando conheceu a sereia. Olha, brilhava os olhos.
1: Quem?
2: Que nem o Larry quando conheceu a sereia, os olhos dele brilhavam.
5: Foi amor a primeira vez.
2: Isso aí, ô Larry, abraço pra ti, nosso ouvinte. A Charlotte não vai anunciar os famosos de aniversário hoje? Pode incluir nos famosos do seu, como é que é? Hoje completa os 50 aninhos.
1: Olha aí!
2: Corpinho 49.
1: Quem?
2: O Rubem Lopes, gente.
1: Ai, Rubem. De manhã ainda, pô, cara.
2: Rubens, meu Rubem irmão.
1: Lopes, cara, parabéns
8: pra você. Nesta data querida.
2: Gente boa, inteligentíssimo Rubens.
1: Vai ter churrasco em Torres.
5: O Gil vai aí, tá? Uma hora dessas.
2: É isso aí.
5: A Fernanda da Autoé também.
2: A Nandinha,
5: tá?
2: Nossa colega.
5: Isso, a Nandinha.
2: O pai dela vai matar uns boi lá pra nós fazer uma festa.
5: Ei, parabéns,
2: Nandinha. Isso aí, ó. Olívio não é candidato, viu? Ele botou aqui.
1: Não.
2: Deixa eu colocar meu áudio, alô.
9: Pela saco, peixinho na brasa. Falando em flatulência, é a mesma história do trem quando chega na estação. Ele só apita quando tá chegando na estação. Outro horário não apita. Valeu?
5: Boa, tem lógica.
2: Ô, gente, que tem de recados aqui, vocês dão ideia. Alô. Não.
10: Boa tarde, galera. Ó. Tudo certo?
2: Tudo, ó.
10: O cara chegou na academia,
2: e aí?
10: Foi entrando.
2: E aí?
10: O instrutor olhou pro cara, chegou. E aí?
2: O que que deu?
10: Toma cerveja? Muita. Come muita carne? Gorda? Bastante.
2: Que isso?
10: E aí, quando vão perder essa bariguinha? O cara nunca. Tá, mas o que tu veio fazer aqui? Eu sou o cara do ar-condicionado, só vim consertar o ar. Que tá mexendo no saco?
2: Ele mandou mais uma.
10: Resumo, deixa a gente viver, pô.
2: É verdade. Aí, ó, o Emerson mandou a bebida do Teta aqui, ó. Como é que é? Aquele baile lá,
1: o Tadala.
2: Olha aí, foi sucesso lá, gente.
5: O nosso Larry tá dizendo que o Teta toma muito esse...
2: Sai daí, Gil, é tu que
5: esse...
2: quer saber.
5: Não, tu tá tomando muito esse energético.
2: Gente, não vai dar tempo todo mundo. Alô, vamos ver quem tá aí. Ah.
11: Eu vou sair correndo porque eu tô muito magro agora.
2: É?
11: Daí.
2: Tá bom. É. Valeu, amigo. Um abraço pra ti.
1: O papai tá com saudade do Ricardinho, meu.
2: Ricardinho sumiu, cara. O que aconteceu com ele, cara? Alô?
5: Ah, foi pra Três
11: Lagoas. Gurizada. Eu pensei que o Giovanni iria responder essa pergunta. Mas eu vou mandar a resposta aqui, então. A mulher vira peixe quando ela tá fritando o peixe, gurizada. Pra não queimar o peixe de um lado. Ela vira o peixe. Entendeu?
5: Boa.
11: Fala que eu te escuto. Tá na Encanto, tá com tudo.
2: Valeu,
11: te liga,
2: amigão.
11: Gil.
2: Olha que legal, nós ouvimos. A Magda mandou um beijo. Ela disse: estou de aníver também. Olha, valeu, Magda.
5: É a Magda do táxi? Não.
2: Não é a Magda do táxi. Ô, gente, não vai dar tempo. O Paulinho de Santa Clara também mandou um áudio.
5: De novo, Teta. Ah, o Paulinho.
2: Tem que colocar o áudio do Paulinho, gente. Senão não vai dar, né?
5: Cara? Não, o Paulinho fica bravo.
1: Ô, Paulinho.
2: O Paulinho.
5: Os três critérios.
2: O Paulinho aquele lá. Cadê o Paulinho aqui? Ó? Não, o outro Paulinho.
5: Não fala assim.
2: Alô, aí.
12: Piadinha do Paulinho mal, mano. O quê? A piadinha do Paulinho mal.
1: Por que ele não tira essa tradução?
12: Fala boa e curta como sempre. Essa vai pro Ginete de Cobra, Teta Rodrigues, e pro Sapo Cego, Papael.
5: Teu.
12: O Teta chegou em casa de noite e pediu pra conversar com a Luana. Aí ele começou a se explicar. Aí ele disse: Luana, eu preciso pedir perdão pra ti. Te traí. Eu não aguento mais, eu não pude mais esconder.
2: Que
12: eu
2: isso?
12: Gosto de falar a verdade. Eu traí você.
5: Olha aí.
12: Tá bom, teta, diz a Luana. E eu aí? Também te traí, teta.
5: Meu Deus.
12: Então a gente tá, os dois estamos desculpados.
2: Que isso?
12: Primeiro de abril, diz o teta. Primeiro de abril. E eu 15 de maio, diz a Luana. Aquele abraço.
2: Ô, Gil, uma rapidinha, bem rapidinha.
5: Cara, vai. O garçom, cara, sabe que o nosso queridão, ele é fitness, né? Ele, é, não, ele foi no restaurante, ele me contou essa aí. Foi no restaurante, pediu frango, e não é que veio peixe.
2: Olha.
5: E aí, pois é, foi o, aí o garçom todo sem dia, ah, desculpa, senhor. Como é que isso aconteceu? Não, é que o cozinheiro acabou se confundindo, mas ele confundiu frango com peixe. E aí o cara diz, olha, o garçom, né, diz, olha, não é que ele confundiu, é que o frango era vegetariano.
1: Os dois caras conversando, o cara recém-separado, e chega a falar pro amigo, e aí, meu amigo?
5: Ah, amigo.
1: Sabia, graças à minha ex-mulher, eu voltei a caminhar.
2: Olha, que jeito! Cara,
1: aí o amigo, assim, por que ela voltou a caminhar? Porque ela é médica? Não, é que ela ficou com o meu carro.
2: Boa! Ô, gente, esses dias eu fui pedir uma galinha recheada, raio-x. Eu que é isso, galinha, a gente falou em frango aí, né?
5: Como é que vai ser raio-x?
2: É que vem só o osso. Chega no final em nome de quem, gente?
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2: Ô, gente, passou rápido hoje, não, Felipe, vai. Rápido. Pensamento, frase, pensante.
6: Frase, pensamento,
2: atenção.
6: Rápido, cadê ele?
2: Atenção, olha, atenção.
6: Não tô achando.
2: Calma, olha. Gil.
5: Saudade de quando eu acordava cedo para assistir Caverna do Dragão. Hoje eu acordo pra enfrentar os dragões. Olha aí. Carioca. Oh,
2: não. Vai!
6: O problema da sexta-feira é que ela dura pouco e a saudade dela dura até quarta. Giovanni Gil.
2: Ah, não entendi. Calma aí. Carioca, vai.
1: Olha, eu nunca vi qualquer fábrica de bebida alcoólica usando um bêbado como publicidade.
2: Olha aí, viu?
1: Será que eles têm vergonha dos seus clientes? Giovanni Gil.
2: Olha aí, ó. Gente, valendo 8 milhões. Você teria coragem de assistir tudo que você já fez até hoje na TV da sala junto com a sua família?
1: Ah, eu não.
2: Giovanni Gil.
5: Que isso?
2: Zé, eu também.
6: Ufa, vamos então encerrar o programa de hoje.
5: Meu Deus, que humor.
6: Bora, graças a Deus, só segunda-feira, hein?
5: Meu Deus.
6: Vamos com a primeira manchete.
2: Olha, vai, Zé.
6: Namorada de ex de Ivete Sangalo recebe elogios das cunhadas.
2: Olha aí.
6: Ex de Jojo Todinho, policial engata romance com estudante após affair com mãe de Vini Júnior.
1: Para com isso.
6: E ainda, ex pânico na banda e surta com ex de férias com o ex e o chama de alpinista social por causa de ex a fazenda.
2: Mas tudo ex, cara.
1: Ex, cara.
5: Vamos pegar os ex,
2: como é que é o nome da tua ex, papai? Tchau, gente, fiquem com Deus.
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2: estava legal.
13: 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Vaza.
5: Acabou.
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6: 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Conferindo a temperatura, atualizando para você aqui, o dia tá bonito e a temperatura baixa. 17 graus.
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2: Muito bem, senhoras e senhores, vai começar a nossa viagem. Desejo a todos um excelente trajeto, excelente percurso. Vamos curtir boa música do passado a partir de agora até as duas, no oferecimento da Cressol. 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E é assim que a gente começa com a banda Brilho, Noite do Prazer.

0: senhoras e senhores, vai falar o presidente da República.
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0: recordando o melhor dos anos 90, Mr. Vain, aqui no Clássicos da Encanto. Toquei também a Rihanna com Don't Stop the Music, teve a Britney Spears com Toxic, Kenny Loggins, Footloose e Capital Inicial Música Urbana. Assim abrimos com o brilho Noite do Prazer. Pérolas de várias épocas, vários estilos, é o que a gente ouve nessa sexta-feira lindaça.
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2: 1:34 p.m.
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0: Fórmula 1, Max Verstappen renovou contrato com a Red Bull e vai permanecer até o final de 2030. O novo vínculo afasta os rumores de aposentadoria do tetracampeão que vinha sendo especulado fora da categoria por causa da queda de rendimento da equipe. Apesar dos 4 títulos mundiais, o holandês vive uma temporada abaixo das expectativas e ocupa apenas a 6ª posição no campeonato. A Red Bull aposta na permanência do piloto para voltar a brigar pelas primeiras posições.
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0: Informando para você a temperatura, lembrando que amanhã de manhã vai estar bem frio. Hoje a mínima vai para noite, lá pelos 7, 8 graus na noite. 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Agora em Lajeado, 17 graus.
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até as duas, Clássicos do Encanto, no oferecimento Cressol. 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
1: 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Com esse baita som aí dos anos 90, 1990, grupo alemão Bad Boys Blue, que estourou no rádio com How I Need You. E você ouviu aqui no Clássicos, fechando o programa de hoje. Teve também as frenéticas Dancing Days, música que foi regravada depois, bem parecida, aliás, pelo Lulu Santos. Também Cool and the Gang com Celebration, Billy Ocean, Caribbean Queen e o Tears for Fears com Everybody Wants to Rule the World.
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1: 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Tá na Encanto, a música não para. Em seguidinha tem aqui, ó.
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1: 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E a hora? 1 minuto para as 2.
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1: A rodoviária de Lajeado está adotando novas tecnologias para facilitar a compra de passagens. Desde junho, tem um guichê de autoatendimento que permite emitir bilhetes com Pix ou cartão, enquanto uma assistente virtual chamada Lia passou a atender passageiros pelo WhatsApp. Mesmo com as novidades, o atendimento presencial continua disponível para quem prefere falar diretamente com o funcionário. A mudança acompanha o crescimento das compras online e a redução do movimento nos guichês tradicionais. 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
1: Conferindo a temperatura, sol brilhando. Em Lajeado, 17 graus.

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1: Essa rolou e continua rolando na sua memória. A partir de agora a gente volta no tempo, mas não vamos tão longe. É, as músicas que bombaram aqui na programação e que merecem mais uma rodada até as 3 no Essa Rolou. 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Salvador Comercial. 2:04, temperatura 17 graus. O tempo tá colaborando. Espero que ajude a ser uma excelente tarde para você. Claudinha Leite.
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Inimigos da HP, Caça e Caçador. Isso aí fez sucesso lá em 2004, mas é uma regravação de um grande hit do Fábio Júnior lá dos anos 80. A gente ouviu ainda no Essa Rolou o João com Idiota, Marcos e Belucci, Domingo de Manhã, e a Cláudia Leite extravasa na versão remix. É o Essa Rolou tocando pra você a memória RAM do seu rádio, até às 3 da tarde. 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E a informação que chegou há pouco pra gente aqui é que o desvio, informação de trânsito, tá? O desvio de Roca Salles vai ter novos bloqueios amanhã. Então, você que vai ir pra Mussum, vai passar por aí, descendo a serra, tem que ficar sabendo disso. Vai ter interrupção ocorrendo de manhã e de tarde para dar continuidade aí nos trabalhos da via. A Prefeitura de Roca Salles está informando que vai ter novos bloqueios. 7:30 da manhã até às 11. Depois das 11 da manhã, a 1:30 o trânsito vai estar liberado, e a 1:30 até às 5 também um novo bloqueio. Então, 2 bloqueios, um de manhã 7:30 até às 11 e outro à tarde da 1:30 às 5.

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0: Futebol, na divisão de acesso do Campeonato Gaúcho, o Lajeadense finalmente fez um pontinho, empatou com o Gramadense ontem e continua na zona, ali na última posição da tabela, mas pode sair dessa condição no domingo. Joga justamente contra o primeiro acima dele, que tem apenas 2 pontos, que é o Glória de Vacaria. O Lajeadense tem 1 ponto, o Glória tem 2, e jogam na Arena Alve Azul, domingo, 15h30. Todo mundo convidado a dar uma força aí pro Lajeadense para ganhar e passar o Glória de Vacaria. Ontem também tivemos resultados da Libertadores e da Sul-Americana. O Mirassol foi eliminado pela LDU, o Corinthians passou vencendo por 1-0 o Rosário Central, e na Sul-Americana o Santos classificou depois de empatar em 0-0, o Vasco goleou 4-1 o Olímpia e tá classificado, e o Botafogo, que tinha tomado 6, também tá eliminado da Sul-Americana. Dupla Grenal joga só o Brasileirão, Inter amanhã, 6:30 no Beira-Rio contra o Atlético. O Grêmio domingo lá em São Paulo contra o Bragantino às 16h.
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0: Por enquanto tá tranquila a temperatura. Sol brilhando, 17 graus.
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0: Mais um pedido musical chegando no Som da Galera. 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
0: 2:28. Temperatura tá em 17 graus, mas o vento tá frio. Então te liga aí, já vai te agasalhando. De noite vai esfriar bastante. Tocando o melhor do passado recente, essa rolou, replay pra você. De músicas que rolaram e continuam rolando na sua memória. Mandar um abraço aqui pra Janete, lá em Bento Gonçalves, mandando um abraço pra turma das tintas, ligada com a gente na Serra Gaúcha.

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0: dividindo a tarde junto com a gente. Muito obrigado pela companhia, seja no rádio 100.1, na internet encantofm.com.br. Estamos tocando aí um passado recente, não é? Essa rolou, essa aí foi do Dennis DJ junto com o Bruno Martini e o Vitinho. Sou teu fã. Em seguidinha tem mais.
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0: Informando a temperatura, 17 graus.
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2: 15 para 3, tudo pronto para rodar mais um bloco de boas memórias para você. O algoritmo esqueceu, a gente não. Essa rolou. Tá chegando o Diogo Nogueira com o pé na areia.

0: Ivete Sangalo, Ludmilla Macetando, fechando o nosso Essa Rolou dessa sexta linda-feira, que teve Rihanna, teve também Guilherme Santiago e Diogo Nogueira. Tá aí os sucessos recentes que mereceram mais uma rodada.
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0: 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E a hora? 3:00 PM. Boa tarde.
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0: Confira agora os números do mercado financeiro e agrícola no oferecimento Sicredi. Os principais indicadores neste momento, vamos ver aqui. Litro do leite na indústria nesta sexta-feira, em média, cotado em R$2,54. A saca de soja na média está R$128. A saca de milho, R$58. O quilo do suíno, R$5,02. O dólar está R$5,15. O euro, R$6,01. E o grama do ouro, R$656. 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
0: O TSE definiu o tempo de propaganda eleitoral no rádio e na televisão para o primeiro turno das eleições presidenciais. A coligação do PT terá o maior espaço com 5:31 por dia, seguida pelo PL com 4:20. PSD e Avante também terão tempo, enquanto candidatos de partidos sem representação suficiente na Câmara, como Romeu Zema e Renan Santos, não terão horário em bloco. A divisão leva em conta o número de deputados de cada legenda e vale durante os 35 dias de campanha. 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
2: O tempo é bom, o sol pegando e a noite vai ser frio. O friozão chega nessa noite. Amanhã vai amanhecer com 5 graus. Agora tá tranquilo. Agora 17 graus.
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2: Essa é a trilha que identifica que tem troca de passagem aqui, de grupo, de time, renovando o gás e a energia. Vou passar a bola agora para Encantado, onde tá o Cris Costa e ele vai comandar a sequência. O 100 por hora tá chegando com todos os sucessos que bombam aqui lá fora. Eu volto amanhã, no sabadão, para ficar com você. Grande abraço, boa sexta-feira, tchau!

0: Valeu, Heron! Grande abraço pra ti, bom descanso, meu irmão! Vamos lá, ao vivo do nosso estúdio em Encantado, cidade do Cristo Protetor. Vai começar.
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0: Fala, moçada. Cris Costa na área. A partir de agora, começando mais uma edição do 100 por hora. Aqui na número 1 do Vale. Essa é a Rádio Encanto FM 100.1. Uma ótima tarde pra você. Sextou, bebê. Quem fez, fez, né? E hoje você já sabe, o Sertão Encanto é especial, né? Giovanni Gil já tá preparando aí a sua lixeira pra chutar. É, bateu o sino da catequese, né? Que legal, que bacana. E tempo bom. Como o Heron vem falando aí, uma temperatura agradável. Mas o frio tá chegando, né? Final de semana será gelado, sábado e domingo aí. Tempo seco, tempo bom, mas com frio, tá bom? 998-39-1001, esse é o nosso WhatsApp pra você participar da programação, das promoções. 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Serão dois ouvintes sorteados, cada um com um vale de R$700 pra você aí, né? 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Daqui a pouco eu trago mais informações dessa super promoção e de outras aqui da Número 1 do Vale também. E a gente começa o Multiverso 3 e 8, trazendo todos os estilos musicais pra você. Agora tem o som de Alok pra gente abrir o 100 por hora.

existe uma teoria que se chama 90-10, onde uma pessoa tem 90% daquilo que você procura em alguém, só que você foca naqueles 10% que falta. Aí você sai pra rua, se aventura, e realmente você encontra aqueles 10%, mas não se deu conta que perdeu os 90%.

0: fazer aqui.
1: Canta FM, o Valescente e Aguinho com pensamentos intrusivos aqui na programação da Encanto, a número 1 do Vale. Esse é o nosso programa, né? O 100 por hora. Mandar um abração aqui pra nossa audiência participando, né? Um beijo aí pra Ana, tá ligada com a gente. Valeu, Ana, participando aqui da promoção do Costelão. O Ederson Juliano Monteiro Fonseca também tá participando aqui de Lajeado. Quem mais aqui? O Murilo, a Rafaela. Um abraço pro André Luiz Schneider, de Linha Frank, tá ligado com a gente, juntamente com a esposa, a Ana Lúcia, né? E a filha Gabriela Luísa. Família Schneider aí, em Vesfália. Alexandre também tá participando, de Cruzeiro do Sul. Quem mais aqui? O Luciano, de Encantado, participando da promoção do Costelão. A Ivete, também de Santa Clara do Sul. E quem tá participando da promoção Invasão das Obras é o Laércio de Lajeado. Valeu, Laércio. É isso aí, rapaziada. Tem que participar, né? Tem aquele cara que diz, ah, eu nunca ganhei na loteria. Daí tu pergunta pra ele, mas sim, mas tu joga? Diz, não, não jogo. Abraço, Heraldo, também de Lajeado, participando da promoção do Costelão. Quem mais? A Cláudia por aqui. A Marta de Encantado também participando. A Marivone de Vespasiano Correia. Muita gente aqui participando da promoção do Costelão, tá bom? Oi, boa tarde, vizinho. Quero participar do Costelão. Tem que mandar todas as informações aí, viu? Senão não participa. Daqui a pouquinho a gente volta. 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
1: O atacante paraguaio Antônio Sanabria já está liberado para estrear pelo Internacional. O nome do jogador foi publicado no BID da CBF nesta quinta-feira, poucas horas depois do anúncio oficial da contratação. Com isso, ele pode ser relacionado para o confronto contra o Atlético Mineiro neste sábado no Beira-Rio. Mas a tendência é que Sanabria comece no banco devido ao pouco tempo de adaptação ao novo clube.
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0: número 1 do Vale, de volta aqui com o 100 por hora. Mandar um beijo pra Dani, tá ligada com a gente aí. 998391001. Vamos falar do tempo aí, né? Tempo seco, tempo bom. Previsão para este sábado, dia 22 de agosto, mínima de 5, máxima não vai passar dos 15 graus, hein? Tempo fica firme no vale, sobre influência de uma massa de ar mais frio e seco de origem polar. Ao longo do dia, o sol predomina, acompanhado de algumas nuvens. As temperaturas ficam baixas no início do dia, mas se elevam gradualmente, deixando a tarde amena. A possibilidade de geada isolada nas cidades mais altas do vale, tá bom? Então, e no domingo vai ser um pouquinho mais frio, mínima de 3, máxima de 15. Tempo seco também, tá bom? 3:27.
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0: É, você curte uma música que tocou aqui nos anos anteriores da Encanta FM.
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0: Como essa aqui do Lil Ness com Bill Ray.

0: o foguete da Encanto, a número 1 do Vale. Alguns defeitos, hein? 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
0: O score médio de crédito dos gaúchos caiu 10 pontos em um ano, passando de 549 para 539, segundo o levantamento da Serasa. A redução também foi registrada nos demais estados da região sul, em um cenário de juros altos e aumento da inadimplência. No Rio Grande do Sul, jovens de 18 a 25 anos tiveram a menor pontuação média, com 459 pontos, enquanto pessoas acima dos 65 anos chegaram a 607. O levantamento reforça a importância de acompanhar as finanças e manter os pagamentos em dia.
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De volta com o 100 por hora, agora são 16 para as 4. Ótima sexta para você, 17 graus a temperatura. Daqui a pouquinho, às 5 horas, tem Sertão Encanto. Agora tem mais música, tem o som do Zezé de Camargo e Luciano. Irmão da Lua, amigo das estrelas. Final de semana tá aí, né?

0: foi-se embora. Encanta FM, o Vale Assenta aí, Jota Quest com Tim Maia, acendo o farol. Jota Quest que tá na região aí, né? Final de semana, amanhã, os caras se apresentam em Teutônia. Som de faculdade com Ferrugem, teve Lagum, Seu e Só, Zezé de Camargo e Luciano, irmão da Lua, amigo das estrelas. Mandar um alô pra nossa audiência aqui, a Stephanie de Encantado, participando do sorteio do Costelão. Na nossa promoção Costelão Farroupilha. Mas que tal? A Cláudia, a Suzana, também de Cruzeiro do Sul, participando. Tem mensagem de áudio a gente coloca no ar pra você concorrer a ingressos para o cinema, já sabe, né? Tem que mandar um áudiozinho aqui, né? Fala aí.
1: Boa tarde, Cris.
0: Boa
1: aqui
0: tarde.
1: Aqui é Rosemary, sou Foroso de Lajeado.
0: Oi, Rose. Gostei
1: de participar da promoção dos ingressos.
0: Tá bom. Tá concorrendo, querida. Boa sorte, viu? Abraço pro alemãozinho Schneider aí, também tá com a gente. Ah, o Alexandre Scheibel também tá aqui, né? No seu monomotor. Fala aí, meu.
2: Fala, Cris. Costa. Tamo aí, ó.
0: Curtindo a programação.
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2: Sempre na ouviência da Rádio Encanto FM. Rumo a São Bento. Aquele abraço, valeu, fui.
0: Valeu, valeu, meu querido Alexandre Scheibel. Quem mais aqui? Manda um abraço pessoal aí da Encanto Animal, a melhor equipe. Tá bom, valeu, um abraço aí pessoal da Encanto Animal, né? Michele de Santa Clara do Sul também está participando com a gente na promoção do Costelão. Daqui a pouquinho a gente volta. 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
2: O Grêmio terá 4 desfalques para enfrentar o Bragantino neste domingo às 16h em Bragança Paulista. Gustavo Martins, Dodi e Nardoni estão fora por lesão, enquanto Kahneman cumpre suspensão pelo terceiro cartão amarelo. Com os problemas, o técnico Luiz Castro deve definir a escalação hoje, onde Wagner Leonardo aparece como o favorito para formar a zaga.
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0: estamos de volta, sextou, bebê! Na mais forte, a mais ouvida, a mais simpática, né?
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0: graças a você que se liga aqui todos os dias, né? 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Obrigado aí pra galera da Salvador, sempre parceira da programação aqui da Encanto, né? Vamos lá, porque agora tem mais som para você chegando. 4 e 5.

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1: É, Gustavo de Estrela, toca um Luan Santana aí.
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2: Valeu, Gustavo. Luan Santana, Olho Marrom, aqui na Encanto, 4 e 8.

0: Zé Felipe com Ana Castela, Sua Boca Mente, aqui na programação da Encanto. Mandar um beijo pra Carol, tá ligada com a gente. Um abraço pro Alexandre também aí, o Alexandre de Arroio do Meio, né? Oi, Cris, tudo bem? Toca uma música do Jorge Mateus pra mim e minha colega Lana. Estamos ligadinhas na rádio trabalhando. É a Dani de Teutônia. Beijo, Dani. Pode deixar aqui. Quem mais aqui? É, tarantã, a dona Ademia, isso? Ademia. Ó, dona Ademia, tudo bem com a senhora? Participando da promoção Costelão Farroupilha, ela que é de Lajeado. Também quem mais? A Angélica Devite de Lajeado participando, o Ederson de Lajeado, galera de Lajeado, valeu, valeu. Já já a gente volta com mais som, segue participando, 998-391001. Esse é o WhatsApp da Encanto. Participe!
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1: 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E a temperatura 17 graus.
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1: Quatro e 21. Ótima tarde, boa sexta, final de semana batendo a porta, ó, ó. E você tá onde? Ligado aqui, né?

número 1 do Vale. Vamos lá. Chegando mais música pra você aqui na programação daqui a pouquinho, às 5 da tarde. Tem Sertão Encanto com Giovanni Gil. É isso aí. 998-39-1001 para você participar da promoção do Costelão, a promoção Invasão nas Obras, Encanto na Minha Casa. Para mandar um áudio pedindo ingressos para o cinema, você pode faturar um par de ingressos para o cinema, né? É, e assistir o Homem-Aranha ou outros filmes aí que tá muito bacana, viu? Daqui a pouquinho tem informações para você também no Encanto Tá Mais On, certo? Vamos de som, 4h22. Chega no som da Simone Mendes. Direitos iguais. 100%, negativo 100,1. Chora não, coleguinha.

0: brindar, pode brindar, chegou a sexta. Brinda aí, Grupo Menos é Mais, aqui na Encanta, número 1 do Vale. 29 para 5.
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0: Ai, ai, ai. Jorge Matheus.

0: Taylor Swift aqui na programação da Encanto. Opa Light, é, antes Jorge Mateus com Henrique e Juliano, chonei. Alexandre Gobi com a gente aqui, participando da cidade de Cruzeiro do Sul. Quem mais tá participando? Darcy Subtits, do bairro Planalto, Lajeado. Quem mais aqui? Deixa eu ver. Tem mensagem chegando. Ah, gurizada aí, né? De Teutônia. Leandro de Teutônia, Canabarro Teutônia, também tá participando da promoção. Quem tá participando da promoção Invasão nas Obras aqui é o Anderson José, Diego Marcão, Itacira e Júnior. Ah, é pra mandar um abraço, né? É, quem tá se inscrevendo aqui na promoção Invasão nas Obras é o Júnior Fernando, mandando alô pros guris aí, o Anderson José, Diego Marcão e Itacira e Júnior. Dizendo que quer o churrasco na obra aí, né? Boa sorte, quem sabe? Isabel também tá participando com a gente de Encantado. Gabriel Borges, União da Serra. Quero Encanto na minha casa. Na cabine do busão é 100. Olha aí, rapaz. O busão tá bombando lá com a Encanto, né? Valeu, Gabriel. Obrigado pelo carinho, pela audiência.
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0: O governo federal ampliou de 150 para R$200 mil o limite de financiamento do programa Move Brasil para taxistas e motoristas de aplicativos. Com a mudança, mais veículos passam a se enquadrar na linha de crédito, incluindo diferentes modelos híbridos que combinam motores elétricos e a combustão. Segundo o governo, a medida aumenta de 63% para 88% a parcela do mercado de veículos que pode ser alcançada pelo programa. A expectativa é ampliar as opções para os profissionais, inclusive com carros de maior conforto. 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
0: 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Unifique, a temperatura 17 graus.
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0: 15 para 5, daqui a pouquinho tem o Sertão Encanto, Giovanni Gil comandando aí, né? É, sextou, é hoje, é hoje. Vamos dar uma palhinha aqui, não? Vamos dar uma palhinha aqui. Só uma batidinha de leve. Hã?
1: Senhoras e senhores.
0: Ai, só a batidinha do sino, hein, Giovanni Gil? Daqui a pouquinho no Sertão. Daqui a pouquinho também tem Encanto, tá mais on com Zé Antônio. Agora tem som, agora tem o som da galera.

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3: 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Bruno Barreto. Texana 37.
4: Saudade.

0: Detonautas aqui com Rádio Love Nacional, fechando todas do 100 por hora. É isso aí, vamos aos recados da nossa audiência aqui. Tem recado de áudio, fala aí.
1: Boa tarde, meus amigos da Encanto FM.
0: Opa!
1: Joel da Rosa Lajado, participando dos ingressos do cinema aí. Valeu! Abraço a todos.
0: Valeu, Joel. Boa sorte aí. Um abraço pro Gui Machado, também tá com a gente aqui. Quem mais participando da promoção? A Lirce de Lajado tá participando da promoção do Costelão. Agora tá na hora de informação com eles, é, Antônio?
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0: Valeu, Zé Antônio!
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0: Já, já tá chegando o Sertão. Especial de sexta-feira, hein? É, rapaz. 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
2: Olha, os sinais do diabetes tipo 1 incluem sede incomum, acompanhada de frequente vontade de urinar, fome excessiva, perda de peso seguida de cansaço e fraqueza, irritabilidade, náusea e vômitos. Para o diabetes tipo 2, os sintomas são alterações na visão, formigamento ou dormência nos pés ou dedos das mãos, frequentes infecções na pele, dificuldade de cicatrização de ferimentos e sonolência. E a providência a tomar é só uma: procurar o seu médico para uma avaliação, né? 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
2: Acabou minha participação por aqui. Conexão agora de estúdios de Encantado. Vamos para o Lajeado Shopping. Nosso estúdio panorâmico multimídia. Lá está Giovanni Gil para comandar o Sertão aqui na Encanto. Tô de volta amanhã, 1 da tarde. Um grande abraço. Bom final de semana para você. Juízo, né? É, vai começar a catequese aí, Gil. Hã? Hã? Vai que é tua, Gil.

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1: Hoje é sexta-feira.
2: Ei, senhoras e senhores, valeu, Cris, bom descanso. Rapaz do céu, eu chego dando uma tremedeira que vou te dizer, hein? Rapaz, tá doido. Olha o que tem de gente que tá com a garganta seca essa hora, hein? Meu chapeleixo. Mas calma, gente. Falta aí praticamente 56 minutos pra você dar aquele bico na lixeira. Então, assim, ó, muita hora na calma, tá? Vai com calma. Eu chego tá nervoso pra essa hora. O Cris Costa já foi lá pra aquele boteco lá. Tem um botequinho ali encantado. Aquele que o... Sim, o pessoal da produção falando que o Rick Vieira ficou preso de noite. Aquela história ninguém esquece. Tá louco. Tá ele indo lá pra aquele boteco lá. Ô, Paim! Cadê o Paim, hein? O Paim também, né? O Cris ia muito, saía praticamente, descia de escorregador ali no Livorno, quer dizer, o Livorno, e caía pra dentro do Paim ali. Nossa, eu lembro dessa época, tá doido? Mas o gurizinho conseguiu se recuperar. Não, foi muitos tombos. Olha pra que balazinho, o Cris, ó. Ai, vai que ele começa a contar todas as histórias. Então, senhoras e senhores, vamos lá. 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Alô, Ney, meu querido Neizinho, um abraço pro gringo, seja bem-vindo. Ó galera.
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0: Imagina eu, hein? Hã? Tá doido? O quê? Ai, a produção começa com a voz do povo. É a voz de Deus. Alô? Oi? Quê? Ah, volta. É a voz de Deus? Ah, é a voz de Deus. Ó, ó, ó, ó.
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0: Ai, meu Deus, ainda eu infarto.
2: Oh. Fala aí, Giovanni Gil. Ótima tarde para os nossos ouvintes ligados aqui na Encanto FM. Oh. E sextou. Tenho dois desafios para a galera. Uma é encontrar o Zé e o Gabriel nesse momento, oh, na frente do Lajeado Shopping, porque aqui tem muitos presentes, né, Gabriel?
3: Isso mesmo, tem doce da Sul Doces, um pirulito que brilha no escuro, a lixeirinha personalizada da Encanto, a caneta e também o adesivo pra tá colando aqui junto com a gente, Zé Antônio.
2: É isso aí, na frente do Lajeado Shopping. E atenção, hein, outro desafio é às 18 horas, aí, galera da catequese dentro do Shopping Lajeado, na frente do estúdio, eu vou colocar uma lixeirinha e aquela galera tem que chutar a lixeira. Duvido, hein, do Jorge Gil? Tá feito desafio? É isso aí. Essa é Encanto FM!
0: Essa aí eu duvido. Como é que é a situação? Então, assim, ó, galera que já saiu do trabalho, quem fez, fez, né, meu querido? Quem fez, fez, quem não fez, aí, então, assim, ó, tem uma parada aqui, ó, a galera da produção botou uma lixeira aqui, ó, é a lixeira que eu chuto aqui no estúdio. Eu vou tentar mais ou menos dar uma síntese da situação. Vai lá, lixeira! Caraca, mas não lá dentro da Renner, Giovanni Gil. Quase? Tu é louco? Então, assim, ó, galera, se você já encerrou a atividade, tá passeando aí, tá na volta, quer dar uma passadinha aqui no Lajeado Shopping, 18h, junto comigo, hoje não vou ser eu que vou dar o bico na lixeira, vai ser você. Oi? É, você. É você que tá ouvindo. Então, se a galera tiver na volta, passar aqui, na volta aqui do Lajeado Shopping, né? Dá uma passadinha aqui, galera que tá trabalhando ainda, ou a galera que tá indo pro trabalho, ou a galera que já não tá mais trabalhando, passa aqui na frente do Lajeado Shopping, vai ter uma lixeira. Se dá o bico na lixeira...
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0: Olha aí, vai ter o que, Giovanni Gil? Vai ter aquele parzinho de ingresso pra cinema? Hã? Vai ter aquela lixeirinha? Vai ter... Hã? Isso não pode falar. Tá bom, desculpa. Vamos recordar?
1: 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Aqui no Cepão.
0: Uou!
4: Alô, galera, aqui é o PH.
5: Aqui é o Michel.
4: E nós também estamos...

0: mas.
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0: Ah, produção, mas como é que o pessoal vai vir aqui na frente do Lajeado Shopping, aqui na frente do Estúdio Panorâmico, dar um bico na lixeira? Eu tô vendo já a lixeira ali preparada, mas não vai vir ninguém.

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0: Sertão Encanto, aquele flash com o Lucas e Igor aqui na programação. Olha aí, a galera começou a me provocar, gente. Esse negócio de dar bico na lixeira, tá doido, hein? Cadê o Binho? O Binho tá offline, Giovanni Gio, tá? Não tem mais condições, tá? Oi? Peraí, como é que é a produção? Gente, vamos combinar o seguinte, alguém fala ou eu falo, sabe? Vamos combinar. Esse negócio de 10 pessoas falando, é muita produção, gente. Um só fala. Então deixa eu falar do Binho. É que o Binho, gente, o Binho tá off. Não, é que eu ia só dizer pro Binho que eu consegui uns Tazo. Ele vai fazer a festa de Aniver Show, 50 anos. E um amigo meu tá trazendo um caminhão de Tazo. Ai, eu vou dizer o que que é Tazo. Tem muita gente que não sabe. Tá, se tu não sabe, não interessa. O Binho tá, ó, quem conheceu o Binho, avisa o Binho que o caminhão vai estar chegando. É amanhã de manhã? Pá! Oh, mas pelo amor de Deus, produção, calma. Oi. Que isso? Meu Deus. Caracas. A lixeira virou um tijolo e o cara deu no meio. Xiii. Oh, isso vai dar problema, ô Giovanni Gil. Quero dizer nada. Deixa eu mandar um abraço lá pro doutor Portão. Ô, oh, meu querido doutor Portão. Tamo junto, hein? André Luiz Schneider. Quantos graus tá por aí, meu querido? 16 graus? Ai, garoto. Olha, perfeito, hein? Ô, oh, essa meteorologia é um esculacho. Tá certinho, hein? 16 graus lá, 16 graus cá, tudo certo. A galera mandando alô, mandando. Ó, a Grazi chegou. Oi, Grazi, beijo! Fala comigo!
1: Oi, Gil, boa tarde, tudo bem? Tudo? Aqui é a Grazi de Chateadas, passando nessa tarde de sexta-feira pra desejar um ótimo fim de tarde a todos e mandar aqui um beijão especial ao meu marido Luan, dizer que amo muito. E estamos sempre na escuta da programação. Um grande abraço, Gil.
0: Obrigado, minha querida. Nossa senhora, deixaram acelerado o trem aqui, hein? Hã? Ó o Vomir de Teutônia. Calma, Vomir, calma.
2: Dentro da catequese aqui é diferente, ó.
0: Olha aí. Aê! Tá doido, menino? Ah, rapaz, valeu, Romir! Cara, eu acho fantástico esse negócio, né? A galera vem, a galera manda aquele alô, manda aquele recadinho, mas Giovanni Gilma, quem é que vai vir em frente ao Lajeado Shopping aqui no estúdio? O meu amigo aí tá fazendo um lanchinho aí, de boa, como é que tá, meu querido? Tudo certo? Pois é, agora fizeram uma missão, meu querido. Vai ter que ter alguém. Se de repente ele ficar um pouquinho, não sei se de repente ele vai arriscar. Mas vai ter uma lixeira daqui a pouquinho. Pra quem fez, fez. Quem não fez, não faz mais. Vai ter uma lixeira bem em frente ao nosso estúdio panorâmico. E quem chegar aqui, der um bico na lixeira, vai ter parzinho de ingresso. Oi? Desculpa, produção, falei demais, tá? Desculpa. 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Agora 28 para dar o bico na lixeira.
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0: 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Conferindo aí a temperatura. Nos vales, 16 graus.
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0: Bora, meu povo, vamos lá falar de cultura aqui na programação. Olha, o programa educacional de resistência às drogas e também à violência. O Proerd formou aí 178 estudantes em Roca Salles e Relvado. Em Roca Salles, 156 alunos em 5 escolas participaram aí da cerimônia, enquanto que em Relvado foram 22 estudantes da EMF Santo Antônio. Durante esses encontros, as turmas receberam orientações sobre prevenção às drogas, à violência, segurança, respeito, responsabilidade e escolhas mais seguras. 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
0: 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Agora 23 pro Bico.
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0: Partiu! Alô, meu querido! Mais looks encantado e lajeado, alô, Neizinho! Abraço aí pro meu querido Ney! Bora conferir? Aqui, ó! É o Multiverso! 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
0: Toca tu! tudo que é bom. Guilherme Benuto, Panda.

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1: Ô louco, velho. Esse é o Sertão Encanto. Deixa eu mandar um abraço aí. Manda um beijo aí pra Maia, pessoal aí da Tenda do Nono, na 129, Encantado, Marilene, pessoal aí vai se apresentar junto com a Manu aí na estreia da Invernada Pré-Mirindo Anitta. Ei, galera, vai ser no dia 21 de agosto, é hoje, gente, olha aí, que maravilha, hein? Hã? Na sede aí do Anitta Garibaldi, tá todo mundo convidado. Beijos, Manu! Manu, uma querida. Oi, produção. É, eu falei que eu não sabia se de repente o pessoal ia, será que eu vou ter que dar o bico na lixeira aqui na frente do Lajeado Shopping, no nosso estúdio panorâmico? Não, porque assim, o pessoal tá saindo do trabalho agora, né? Mas será que alguém teria coragem, de repente, faturar parzinho de ingresso? Ah, o que que mais? Tem mochilinha? A produção fala ao mesmo tempo comigo, eu não entendo. Mas assim, ó, se chegar alguém aqui, ó, bem em frente ao nosso estúdio panorâmico, no Lajeado Shopping, vai estar faturando aí prêmios. Oh, não é pra falar. Para, produção. Deixa eu tocar a música.
2: Essa aqui no Sertão.
1: Eu já falei, não vai vir ninguém. Não adianta. Se com, né? Ah, vai vir.
3: Esse é o trio Bravana.
1: Ó, o trio Bravana. Ó, ó, ó. Vem, mãe. Ó, mãe. Tô na balada, mãe.

0: Henrique e Juliano, Amor dos Outros. Ei, Sertão Encanto. Nossa, e a galera chegou chegando pra dar bico na lixeira aqui, hein? Tá doido. Olha aí, rapaz, calma, calma. Vamos calmar a situação aí. Já, já a galera vai dar o bico na lixeira, faturando aquele prêmiozinho super bacana. Tremedeira pegando, diz ele. Calma, Adilson. Meu Deus, era 8 horas da manhã, o Adilson já tava numa tremedeira que tá louco, hein? Oi, tudo certo? Fala comigo. Oi.
1: Oi, oi, Encanto. Oi. Tudo
0: oi.
1: Bem?
0: Tudo.
1: Se vai vir aí na lixeira, eu não sei.
0: Ah.
1: Mas a prof aqui, depois de 55 horas em sala de aula essa semana.
0: Meu
1: Deus.
0: Voltando
1: pra casa agora. Quero muito ganhar brindes e ganhar um par de ingressos. Bora lá. Eu
0: Bora.
1: Sou a Júlia Formel, de Santa Clara do Sul. E quero participar da promoção dos ingressos.
0: Tá bom, valeu? Querida. Valeu, valeu. É, seria, digamos assim, um caminho mais curto, né? Mas a gente sabe, né? O pessoal tem os compromissos, né? O pessoal trabalhando, tá aí no trânsito e na sexta-feira o trânsito. Tá doido, hein, menino? Não, o trânsito é uma loucura só. Oi, tudo bem?
2: Boa tarde, Giovanni Gil. Beleza?
0: Tudo certo?
2: É
0: tudo.
2: Osmar de Lajeado, mas
0: fala, Osmar.
2: Pouso Novo. PR-386, sentido interior, capital, Pouso Novo aí a Serra, tudo trancado.
0: Ai,
2: a
0: não.
2: Fila passando, Pouso Novo.
0: Ai, não, não, não, não, não, não, não. Ai, não fala isso, chega a dar uma dor nos corações. Que aconteceu, meu querido? Pessoal que de repente tá na Serra aí de Pouso Novo, se passou, já tá chegando próximo, qualquer coisa, passa informação aí pra gente, viu? Galera participando aqui do Costelão Farroupilha, Astéria Hendrix. Oi, Astéria. Olha, ele também tá participando do Costelão, Giovanni Gio. Quem é ele? O Irajá? Não, o Irajá essa hora tá dormindo. Ele, o guri do guincho, hoje é sexta-feira, eu pensei que o pessoal ia tá milhão. Nada, velho. Irajá dormindo, essa hora. Diz que foi dormir, era 15 pras 4, é isso? Hein, produção? Sim, entendo. É, era 15 pras 4, mas o guri do guincho diz que daqui a pouquinho ele aparece, viu? Mas o Irajá tá off. Olha aí, o guri do guincho apareceu. Eu apaixonado. Ai, senhoras e senhores, tá na hora. Já chegou o pessoal aí? Olha ali, meu Deus, fila aqui na frente do Lajeado Shopping pra dar o bico na lixeira. Oi, Zé. Ah, o Zé tentando falar comigo, não consigo, Zé. Não, é que o pessoal tem que voltar pra casa. É aquele dele que dele, vamos que vamos, né? Fala, Beiramar, como é que tu tá, meu querido? Tudo certo? Ah, ele tá digitando ainda, Giovanni Gil. Já bateu? 6 horas? Então, agora, Giovanni Gil, não tem mais volta. Daqui pra... Cadê o Jonathan? O Jonathan também é outro que abandonou. Era um gurizinho tão querido, velho. Mas hoje o Teta tá esculhambando com todo mundo, né? Não, não, não, não, não. O Teta assim, ele bota a correr o povo. Não, não, não. Vamos! Bora! Partiu! Eita! É, vem aí mais um Multiverso Bozoli. Então, senhoras e senhores, é hora de mandar ver, hein?

do céu, tá doido, meu querido. Bora, e a Elbi, olha lá, pessoal chegando aqui no Lajeado Shopping, olha a lixeira, olha a lixeira. Meu, calma, meu, vai devagar. Caramba, já foram duas. O Zé, e os brindes agora pra galera, te vira. Alô, produção. Ah, o Zé tá com... tudo certo. 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
4: Bora, galera! Vamos lá, informações aí nos principais portais de internet, começando pelo site do Terra. Moraes autoriza visitas de Carlos e Jair Renan a Bolsonaro e o veto continua com o filho dele, que é o Flávio, viu? Sem visita aí do filho pro pai. Essas informações aí no Terra, no site UOL. Lula liga para Trump, diz que tarifaço é baseado em alegações infundadas. E ainda tem mais, hein? Vamos lá, diretamente pro site do IG. Ô, rapaz do céu. Olha, ministro do esporte, ele tira meninos e meninas da rua da criminalidade, hein? É transformação aí pra galera aí do esporte. Bacana, hein? Opa, deixa eu ver quem mais aqui, no R7, trazendo aí, expectativa de vida, um ano, entenda a doença de Creutzfeldt-Jakob, aconteceu aí com Lito Souza. Caramba, velho, que loucura, hein, um ano de vida. 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
4: Caraca, quem viu, viu, quem não viu, é a bela história, né? Quem fez, fez. Quem não fez, mas o pôr do sol hoje, sexta-feira, dia 21, lindo, maravilhoso, um esculacho, Giovanni Gil, coisa, olha só A divina, né? Tá doido. Pessoal que acompanhou aí esse pôr do sol, eu olhando aqui, tava cultuando. Nossa! Ô, meu país! Ô, mundo lindo, maravilhoso! Agora, 14 graus, a friaca vem vindo. Bora! 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

0: Ai, ai, ai, meu pé! Ai.
1: Rapaz do céu.
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1: Encanto! Não, dos deuses. Que pôr do sol. Gente, que coisa linda, hein? Bora! Sextou, bebê! Quem tá feliz, joga a mão pra cima. Quem fez, fez, né? Hã? E hoje?
3: Hoje é sexta-feira.
1: Ei, sexta-feira, sua linda, queridona. 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É o xodó aí do Juliano. Um abraço pro meu querido Léo, também mandar um abraço lá para aquele menino lá na chácara. Ô Ari, como é que tu tá, Ari? O Ari fez, fez. Quem não fez, não faz mais, né? Deixa agora o Juliano, o Leozinho tá chegando, Cleuzinha, né? 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Gente, quer dizer nada, hein? Com esse tempo limpinho assim, vai dar geada amanhã. Que dê. Vamos!

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0: 10% vai pro garçom, né, meu querido?
1: Rapaz, quem viu falar que o coisa lá era garçom? E aí depois ele perdeu o amor dele e...
0: Ah, desculpa. Quem é esse? Ah, aquele lá que tá lá em Jaraguara. Quem? O Jaraguara? O Jaguara? Não. Aquele não era 10%. Tá louco, aquele lá mora no meu coração. Tá doido. Ah, gente, mas isso aqui não é verdade. 130 assim, ó. Parece... Hã? Não, mas... O pessoal se adiantou hoje ou produção? A produção hoje não tá me ajudando, gente. Não, tem dias que eu olho aqui o movimento e aí o pessoal, fala do trânsito, fala lá que tá tudo congestionado. Pô, hoje, produção, me ajuda? Olha aqui, ó, fluindo, livre, leve e solto. Aí é lindo, é bonito. Pessoal retornando pra casa, bom retorno aí, meu povo. Gente, será que o pessoal deu o bico na lixeira antes? Olha esse pôr do sol aí, gente. Nossa. Que coisa linda, hein? Hã? Aí é de bater palmas. Tá, mas quem tá... O Jaraguara? Não, para de chamar, é o quem? Ah, eu não vou nem falar. Ah. Mas deixa eu mandar um beijo pra ela que tá de aniversário hoje, minha queridinha Maitê. Ô, oh, Maitê. Tá completando quanto, Giovanni Gil? Hã? Tá doido, olha só. Aí, feliz aniversário, olha que coisa querida. 2 aninhos a Maitê. Tá doido, hein? Ai, aquele Jaraguá, que é Jaguara, né? Tu quer dizer. Tá bom, deixa quieto, não vamos falar. Olha a Esther, A Esther quer falar comigo. Oi, Teri! Oi!
2: Hoje eu quero
1: Oi.
2: Estar fora de Lajeado, quero ir comprar os cinemas. E quero mandar um beijo pra minha mãe Josi. Ah. Pro meu pai Evandro, pra minha irmã
1: Lambari.
2: Pro meu cunhado Arthur.
1: Tá.
2: E pra minha avó Arlete.
1: Ah,
2: beijo!
1: Ai, é uma menina querida demais da conta, hein? Ô, oh, meu povo! E aí, Giovanni Gil, olha aí, ó.
3: É Jaguara, Giovanni Gil, é Jaguara!
1: Ó, olha aí.
3: Tá completando
1: o bando? Bora! Ele é Jaguara. Eu sei que é Jaguara. Tá louco. Agora foi lá pro tal do sei lá onde.
4: Essa aqui no Cepão.
1: Olha aí, olha o regime, olha o regime. Regime fechado. Tá, mas e o Elvis? Manda um beijo pra Anitta. Hã? O Rafinha. Olha aí, olha lá o pessoal. Tá chegando lá nos... Ah, o Manotaço. Olha lá, Anitta.

0: Simone Simaria. O quê? Ei, eu sou apaixonado aí pela turma do Manotaço. Ei,
1: o Rafita, oi? O Rafita tá na casinha de novo.
0: Ô, Anitta, não, vamos ter que investigar isso aí, Anitta. Não, não pode ser normal. De novo ele tá lá? Não. Aí eu abandonei o Rafinha. Ah, tá doido. Oi!
2: E aí, Gil? Tô tranquilo? Previsão do tempo, muita chuva de lixeira, tá?
0: Ai.
2: Vamos embora.
0: Aí.
2: Vamos aproveitar, oferecer música aí pra todos os ouvintes, os colegas. E pra ti aí um ótimo trabalho e um ótimo final de semana a todos. Abração.
0: Tá bom, meu querido? Tá aí o Nini. O Nini abandonou nós, cara. Eu vi. E o Rubinho? Ah, eu esqueci do Rubinho. Jaide, meu querido. Ah, Giovanni Gil, pelo amor de Deus, tu te concentra. O Rubinho, querido. Hã? Tá doido, rapaz. Cadê o Mateuzinho? Toda aquela turma. A turma aí do Campinho. Hã? Dona Cleusa. Tá doido. Chimarrãozinho, Sertão Encanto. Rubinho, um beijo, meu querido. Amo demais também, hein? Ah, rapaz, olha a galera aqui, ó. Oi, tudo certo? Fala comigo. Oi.
3: Fala aí, Gil.
0: E aí?
3: Galera da obra do Cata aqui já tá chutando a lixeira.
0: Meu
3: Deus.
0: Olha o
3: Rick meteu um bico nela, ó. Derrubou a unha do dedão, que prejuízo. É o guri, bora pro gole.
0: Bora, bora. Quem fez, fez, meu querido. Ai, meu Deus do céu. Deixa eu mandar um abraço aqui pro Beramar. Aí, tudo bem? Manda um abraço aí, um som pra Jussara. Diz que eu a amo muito, se possível. Manda o Panda aí, te seguro. Ó, garoto apaixonado, hein? Que é isso? É, Jaraguara do Sul, Giovanni Gil. Jaguara é tu. Ó, viu? Bem feito. Tu fala errado as coisas, tem que tomar no meio da... Olha lá, ó a lixeira aqui, ó. Tá doido. Galera mandando foto da lixeira. Ô, meu querido, a Johnson, cadê a Jéssica? A Jéssica essa hora já tá louca. Meu Deus, tá doido. Oi? O Rafinha tá ainda lá na casinha. Mas o Manotaço assim não vai pra frente, né? Anitta, manda o Rafinha me ligar, pelo amor de Deus. É o quê? Ele tá 17 horas no bar já.

0: conhece.
1: Trazendo aí Felipe Rodrigo e o podcast. Caracas, eu amo demais esses ouvintes. Galera me mandando aqui fotos do pôr do sol, que coisa. Tá doido. Sem palavras. Deixa eu ver quem é que me mandou aqui, deixa eu dar uma olhadinha. Boa noite, Isaías de Lajeado, grande Isaías. Tá lindo mesmo esse pôr do sol. Não. É de contemplar essa imagem aqui. Caracas, velho. Ai. O Rafinha saiu da casinha. Tá bom. Ô, Rafinha. Bom final de semana, hein, Rafita? Vamos, mano, Tato. Obrigado, Anitta. Beijo pra aquele Rafinha. Querido demais. Tá doido. Ah, também quem, Giovanni Gil? Anderson Dávila, é o nome dele. Olha ali, rapaz, tá tomando um, começou a turma da catequese infernizar ele. Agora daqui pra frente é só pra trás. Ah, vamos pro break, pelo amor de Deus, tá doido. Ô louco, velho. 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
3: Tempo. Uou, falar de tempo. Bom, gente, aí é lindo, é mágico, é maravilhoso poder falar que o tempo, gente, amanhã vai ser, só vai estar frio, né? Mas tudo bem, tempo bom, que seja sempre assim, né? Eita, não, nem tanto, né, Giovanni? Gente, calma, tem que chover, tem tempo, tá tempo bom, calma, muita hora, não fica, né? Hã? Então, perdi as palavras. Bom, galera, pra amanhã, sábado. Lá vou eu hoje dormir com 3 cuecões. Ai, sábado, a mínima 5 graus. E eu venho pra rádio amanhã às 4:30 da manhã. Que é isso? Olha, o tempo vai ficar firme sobre influência de uma massa de ar frio e seco de origem polar. Ao longo do dia, o sol vai estar predominando, acompanhado de algumas nuvens. A temperatura fica um pouquinho mais baixa no início do dia, mas vai se elevar gradualmente, deixando a tarde amena. É, 15 graus vai estar tendo, né? Ixi, amanhã eu tenho que limpar a casa, cortar grama, limpar o coxo, varrer a calçada, passar jato também, chegou agora. Ah, pois é, domingo o tempo fica firme, tem um reforço aí do ar seco, né? De origem polar, intensificando o frio. 3 graus domingo, meu chapéu. Vou dormir até meio-dia, não vou falar mais. 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Gente, previsão de chuva só lá na quinta-feira, mas domingo 3, eu vou dormir até meio-dia. Mas quem vai fazer o churrasco? Hã?
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3: 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Temperatura 14 graus.
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1: Uau, na mais querida, na mais ouvida. Olha, parabéns ontem, quem ganhou o ingressinho, hein? Clarice Zanata de Lajeado. Parabéns, Clarice! O povo te ama, claro. Oi, hoje vai ter, calma, né? Calma, respira. Hoje vai estar tendo, daqui a pouquinho mais no Som das Pistas. Hoje sextou, bebê, hoje tem rotação máxima. Ai, ai, ai, ai, ai. Deixa eu mandar um abraço aí pra galera que tá ligadinha. A galera da Top, Top Lanches, trabalhando na praça de alimentação aí. Ai, da décima Orquiarte em Marques. Aí, turma! Olha aí, rapaz, um abraço, meu povo. Tamo junto, viu? Bom trabalho pra vocês, obrigado pela companhia. Tamo junto, né? Carequinha vai estar lá hoje, vai comer um lanchinho. Olha o Carequinha, querido. Sertão Encanto. Vamos, sertão, vamos, sertão. André Montana. Tô dando o meu melhor. Será, Giovanni Gil? Não tô acreditando, não.

0: Esse é o novo trabalho da galera aí. Ícaro e Gilmar Metade Vagabundo. Ah, Giovanni Gil, tô falando de ti. Ah, o quê? Não. 9983. Nossa, mãe do céu. Olha esse final de tarde, início de noite dos deuses, hein? Que imagem pra contemplar, tá doido. Ai, ai, ai, ai, como seria bom se fosse todos, né? Todos os dias. Ah, mas daí tu tá querendo demais, daí o pessoal já nem ia mais, né? Nem ia ter graça. Ah, desculpa. Olha aí, a galera, ó. Olha aí a turma no tratorzinho, trabalhando. Ô, Giovanni Gil, por gentileza, pode mandar o ouvinte participar aí, tudo bem, mas faz a coisa certa, ô Giovanni Gil. Não, o Gilberto, o Ícaro e o Gilmar estão certo nas revelações deles. Fala aí. Ah, o Nandinho, Fernandinho de Estrela, tá lá no plantio do milho. Aí, tá aí o Juliano Greff. Não, o Juliano Greff hoje não quis nem papo contigo, Gilmar. Não, é muito trabalho. É, não, a Marcele já falou que não quer mais te ouvir falar que o Juliano dá cavalinho de pau. Não quer mais, acabou a relação. Olha aí, olha o trator. Olha aí. Ah, garoto, só no plantio, hein? Que eu vou dizer lá em casa? Não, e essa semana aí vai tá tendo. E o Marquinhos? Qual Marquinhos, Giovanni Gil? O Marquinhos lá de Venâncio. Ah, agora ele casou, agora ele não quer mais nem papo com vocês aí da rádio, Giovanni Gil. Não, agora ele abandonou. Tá casado, só fica em casa. O Marquinhos Werner, tu tá de brincadeira comigo, Giovanni Gil? Não. Como assim abandonou o pessoal agora? Ah, o quê? Não falo mais contigo. Ai, ai. 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Um abraço aí pra toda essa família. Alô, Tati. Pessoal que tá internado. Pessoal, amanhã com certeza vai ser um dia melhor, viu? Hã? E já vamos sair dessa, povo. Eita! Obrigado aí pelo carinho, a companhia, né? O pessoal curte demais a programação aí, pra se animar, né? Pra mandar as coisas ruins embora e vamos pra, né? Pra uma nova vida aí. Eita! 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Alô, Juliano! Ei, Juliano, Léo, tem o queridão, né? O Aro 13259 montado e balanceado. Valeu, turma. Grande Julianinho, abraço pro Léo, toda a família.
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0: Isso é, já.

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2: Bora lá, conferindo aí pra galera que fez aquela fezinha nessa sexta-feira, dia 21. Quinto prêmio, 4.199. Quinto prêmio, 4.199. Quarto prêmio, 3.778. Terceiro prêmio, 3.192. Segundo prêmio, 4.432. E o primeirão, 1.822. 1.822. 1.822.
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2: 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Noite linda, maravilhosa, mas já começando a ficar gelada. Noite aí desta sextou, bebê. 14 graus.
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2: Uou! Vamos lá!
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2: Giovanni Gil, só para tudo, Giovanni Gil. O que tu tá fazendo aqui? Aí o Jair, pessoal da segurança, passou aí do Lajeado Shopping. E aí, meu querido? Isso aí não era pra ter acontecido. E aí, como é que nós vamos fazer agora? Como é que volta todo o bloco pra rodar a abertura aí do Som das Pistas Revival? Hã? Me fala, Giovanni Gil. Que coisa triste, rapaz. Olha, eu vou te dizer uma coisa, hein? Ai, ai, ai, ai, ai, ai, ai, ui, ui. Giovanni Gil, primeiro, tu tinha que ter botado isso aqui, ó. Eu vou te mostrar como é que tem que fazer, Giovanni Gil. Porque assim, ó, tu me irrita. Tu me deixa assim até nervoso. Isso aqui tu tinha que ter feito, ó. Olha aí, ó. Opa! Vamos embora, meu povo! Ah, desculpa. Oh, o Zé Antônio tá chegando, é? É, mas não é assim. Vamos trocar o gás, é, mas não é assim. Hã? Meu Deus do céu. É o fim dos fins, Giovanni Gil.

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1: Ah, mas nem essa trilha que o Zé Antônio usa, Giovanni Gil. Não, assim eu te abandonei, te larguei pra... Não, pelo amor de Deus, velho. Tá doido, mas por que não tem ali as aberturas do som das pistas Revival? Ai, ai, ai, ai, ai, ai, ai, ui, ui, ai, ai. Não, só tem aqui o som das pistas. O Zé Antônio até foi embora, Giovanni Gil, depois dessa fiasqueira que tu fez. Ele foi embora. Zé, vem cá, Zé, me ajuda. Onde é que tu tá, Zé Antônio? Meu chapeleiro, rapaz. Hoje é sexta-feira? Vamos tocar.

0: Tudo de trilha já, rapaz. Tu não deixou o volume pra ouvir, tem que deixar a vinheta de abertura lá pra eu ouvir certinho. Já foi tudo?
1: Já foi.
0: Ai, ai, ai. Até a tela aqui de trás já mudou. Já mudou até a tela aqui atrás. Vamos começar o Som nas Pistas de hoje, galera. Muito bem. Sexta-feira, bebê. Sexta-feira, bebê, entendeu? É isso aí. 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Giovanni Gil, posso começar?
2: Zé Antônio?
0: Posso.
3: Filho! Chute. O Zé Antônio tá louco!
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0: Do nosso som das pistas Revival. Tem 4 blocos, 2 horas pra gente curtir por aqui. Sexta-feira. E a gente tá junto aqui na programação da Encanto FM. Vem junto comigo, que tem muita música pra gente rolar, hein? Olha só, ontem quem levou o ingresso para o cinema foi a Clarissa Nata de Lajeado. Né, participou ontem às 7h27. E logo mais eu vou entregar mais 2 ingressos para o cinema pra quem mandar mensagem de áudio pra mim. Área 51-998-39-101. Deixa eu só procurar a lixeira aqui. O Giovanni Gil chutou lá longe, cara. Tá do outro lado do estúdio aqui. E é verdade, é fato, verídico. Vamos lá, que já vou entregar ingresso, mas tem que ficar comigo até as 9 da noite, fechou? Esse é o combinado. Aos 14 graus de temperatura dessa sexta-feira, vale abrir uma gelada, aproveita aí e deixa a sonzeira comigo. Vamos chamar essa galera no WhatsApp da Encanto, área 51-998-39-101. Deixa eu chamar na ordem aqui, vamos lá então. Aqui participando comigo, abração Júnior Cauer aí, tá ligado com a gente, Cristiane de São Leopoldo e o Márcio sempre na escuta da Encanto, também Ivete Bakert de Santa Clara do Sul, também ligaram comigo André Lichnales de Vestfália, também aqui a Jussara Kish de Cruzeiro do Sul. E sexta não tem como não escutar a Encanto, beleza? Fernando César Ferreira aí curtindo a gente. Ah, chutou a lixeira, diz ele aqui, ó, tomando aquela gelada. É sonzeiro, não tem como não chutar a lixeira, né? Vamos lá, vamos com a Encanto FM. Abração pros motoristas de aplicativo como Alex Nol, tá ligado aqui na programação do Encanto, sempre, sempre levando a carona. Aquele abraço pra vocês aí. Ó, sabe o que tá faltando aqui? Eu tenho muitos recados, tudo de texto. Vocês estão quietinhos hoje, quietinhas hoje? Vamos fazer desafio. Manda essa energia pra mim por voz, porque eu tenho aqui 2 ingressos para o Cinema Complex pra quem mandar mensagem de voz. Pegou a dica aí então? Então não perde tempo, manda pra mim. Deixa eu mandar um abraço enquanto isso pra Jaraguá do Sul, Santa Catarina aí, ligado com a gente. Aquele abraço, Ale. Tudo certo? Manda abração pra essa galera, tá sempre ligado com a gente aí. E você, tá onde? Tá curtindo como? Pode mandar foto, pode mandar vídeo, mas manda mensagem de áudio falando o seguinte: Zé Antônio, eu tô na escuta da Encanto.
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0: Encanto FM, a temperatura no vale, 13 graus.
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0: Vamos que vamos! Primeiro lugar em audiência, essa é Encanto. Ótima sexta-feira para todos nós. Aumenta o volume, fica na Encanto.

0: 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E assim a gente continua a nossa noite com muita música aqui na programação da Encanto. 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Vem no WhatsApp da Encanto. Área 51998391001. Manda ver tua mensagem e estará concorrendo a 2 ingressos pro cinema. E vem só filmar, só amanhã eu te conto no Instagram. Falando nisso, tem 2 ingressos escondidos no Instagram. Dica Harry Potter.
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0: Vamos seguindo por aqui, que agora vem só pedrada pra vocês, põe o volume no máximo. Eu quero assistir essa energia aí, hein? Manda pra mim, quero saber como é que tá sexta-feira.

0: quarta-feira, sextou, hein? Dia 21 de agosto já, e a gente tá como, hein? Tá todo mundo bem? Todo mundo feliz? Todo mundo aí? Vem junto comigo, eu tava olhando os filmes pra assistir nesse final de semana, logo mais eu contar sobre os filmes que vai ter durante o ano no nosso Instagram, na verdade amanhã eu conto, né? Mas tem Fim da Rua, que é um filme que eu tava pensando em assistir, né? É bem louco o nome aqui, até um dinossauro tem no cartaz, tu imagina o que que rola no filme, né? O filme moderno, Odisseia também, tem o Homem-Aranha, Tal Story pra criançada, tem Patrulha Canina também pra criançada, Sobrenatural, ó, Sobrenatural é pesado isso daqui, hein? Classificação 14 anos e classificação 16 anos tem Só Por Uma Noite. É um romancezinho bom, hein? E aí, tá pensando em pegar um cinema? Vamos fazer o seguinte, eu posso entregar dois ingressos. Eu sei que tem muitos ouvintes agora, mas eu tenho apenas dois ingressos pra entregar pra alguém. Pode ser você? Então manda agora a mensagem de áudio. Zé Antônio, tô na escuta. Pode pedir os ingressos, mas nem precisa pedir. Só participando, mandando mensagem de áudio, a gente já vê. Fechou? Área 51, 998. Hã? Já sabe? Então tá, beleza. 391001. Vamos lá então, mandar um abração aqui pra galera aqui. Deixa eu puxar esse áudio, fala aí comigo.
1: Fala, Zé Antônio, meu querido. Vou deixar o nome da música aqui embaixo que eu te pedi ontem, rapaz. Ó, que eu cobro, hein?
0: Vai
1: vou
0: cobrando.
1: Vou deixar o nome aqui.
0: Eu tenho que encaminhar pros DJs aqui que estão em conexão. Daí eles têm que baixar, separar tudo certinho. Mas de vez em quando, que nem ontem, aconteceu de dar uma falha no sistema. Já coloquei música que a galera pede. Vamos lá, tem mais aqui. Fala comigo, uma ótima noite.
2: Boa noite, Encanto. E aí, Zé?
3: Vamos junto, boa tarde.
2: Tô te escutando aí, Zé. Sou eu, a Martiane aqui da Estância José. Tá, caiu uma música aí pra nós aí, ó. Santa Maria aí pra Santa nós. Santa Maria, Castelo de Areia.
0: Ah, bela pedida.
2: O meu marido aqui, Miltinho, da Estância José, temos tomando um gole, hoje tá frio, tomar um vinho.
0: Só no gole. Ah, maravilha, o vinhozinho vai bem, hein? Vinhozinho hoje cai bem.
2: Pois é, você não toca a música daí, a música do Ítalo, ano 2000 aí pra nós.
0: Tá certinho, maravilha. Manda um abração aqui, ó, pro Valmir que tá curtindo a gente. É o seguinte, tem traição nesse meio aqui, rapaz, nessa foto aqui. Deixa eu ampliar essa foto aqui. O que, que é 95.3? Falando de outra rádio, que o copo é de outra rádio. Tá merecendo o copo da Encanto. Uma rádio lá de Santana do Livramento, Uruguai, lá da fronteira lá. Mas tá ele, na mistura certa, aquele abraço. Eu sou esperto, rapaz, eu olho os detalhes. Fala comigo agora, fala.
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0: Suquinho
4: boas músicas
0: envenenado.
4: Já são, né? 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Toca a pressão aí, mano.
0: Vamos aqui, mano. Nós, né? Só do suquinho envenenado. Dali, ó o gole.
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0: 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Encanto FM, a hora certa. 8:05, tem ingresso cinema aqui na minha mão, hein?
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0: Encanto FM, a temperatura no vale tá caindo, atenção, temperatura caindo, 15 graus já, hein?
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1: Fala, Zé Encanto. Vê uns ingressos de cinema pra nós, Estevo de Lajado, São Bento.
2: Vamos que vamos, hoje é sexta-feira, amanhã é sabadão, tem domingo ainda pela frente, apenas o começo, tem o final de semana, o melhor final de semana da tua vida até hoje. Então bora aproveitar, bora ser feliz, vale dar gole, vale ficar no seco também, vale ficar louco do refri, do suco, quem pode, pode, quem não pode, sacode. E era isso, quem fez, fez, quem não fez, não faz mais. Sextou, bebê, e a gente tá junto aqui na Encanto FM pra fazer a trilha sonora do teu final de semana. E pra começar bem, tem aqui o som das Piss Revive, já já a rotação máxima. Hoje eu vou trazer muita música por aqui, já tá agendado DJ Grana, tem outros DJs também que estão vindo aí na área. Amanhã eu vou estar junto com o Jordan, que tá chegando por aqui. Hoje tem Karen Dennis na noite também. Quer saber tudo aí? Procura, fala no Instagram que eu falo a agenda da galera, tá legal? Vamos lá então, tô postando, é claro. Ó, área 51 998 39 1001, manda ver tua mensagem quando eu falo dos nossos patrocinadores. 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E agora na sequência vem uma super sequência de música, prepara aí, porque Diego Marçal já tava conectado, já foi, e agora quem vem chegando, DJ Carioca.
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0: Tá aí, olha só, galera, a gente vai fazer um intervalo diferenciado agora, vem aí com o pronunciamento do ministro da Saúde, Alexandre Padilha. A gente tá em conexão lá com a rádio do governo, então às 8:30 em ponto, entra aí, Alexandre Padilha, e a gente volta na sequência com muita música. Fica aí, dentro de segundos.
1: Canal, 20 horas, 29 minutos, 40 segundos.
0: Bom, dá tempo de falar mais um pouquinho. Esse é o som da Sus Revival, DJ Carioca mandando ver aqui na sequência. Bom demais, né? É só música boa. Já olhei os recados da galera. Lembrando, eu tenho 2 ingressos para o Cinema Arco Complexo para a galera curtir.
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3: Neste sábado, 22 de agosto, o Brasil inteiro está mobilizado para proteger nossas crianças e nossos adolescentes menores de 15 anos. É o dia D de vacinação. O Ministério da Saúde garante 20 imunizantes seguros e eficazes pelo SUS. Vacinas que protegem contra doenças graves, como sarampo, poliomielite, meningites, pneumonia, coqueluche, febre amarela, influenza, Covid-19, dengue e contra o HPV, um vírus que pode causar diversos tipos de câncer, especialmente o câncer do colo do útero. O meu convite é também um apelo. Leve suas crianças e seus adolescentes a uma unidade de saúde. Procure um posto do SUS mais próximo e leve a caderneta de vacinação na mão ou no celular. O Brasil tem unido forças para recuperar as coberturas vacinais do calendário infantil. Todo esse esforço do povo brasileiro já é reconhecido no mundo todo. Segundo o Unicef, o Brasil reduziu em 86% o número de crianças que não haviam recebido a vacina contra difteria, tétano e coqueluche. E o SUS passou a oferecer mais uma grande conquista da ciência: a vacina pneumocócica 20 valente. A Pneumo 20, que só tinha na rede privada e agora faz parte do calendário nacional de vacinação. Essa vacina protege contra 20 sorotipos da bactéria pneumococo, incluindo aqueles que mais provocam casos graves, sequelas e mortes por pneumonia, meningite e outras doenças. É assim que o Brasil cuida do seu futuro, valorizando a ciência, fortalecendo o SUS e garantindo políticas públicas que salvam vidas. Quero fazer um alerta muito especial sobre 2 vacinas. Uma contra o HPV, um vírus que causa câncer, e a outra contra o sarampo. Em 10 anos de imunização contra o HPV, a prevalência dos tipos de HPV em mulheres vacinadas caiu em 81%. Isso é um marco histórico. Por isso, se você é responsável por um menino ou uma menina na faixa etária indicada, não deixe essa proteção para depois. Vacinar contra o HPV hoje é ajudar a prevenir o câncer no futuro. É uma proteção que pode durar por toda a vida. Já o sarampo é o vírus mais contagioso entre os seres humanos. Em 2024, recuperamos o certificado de país livre do sarampo. Mas os casos da doença explodiram nos Estados Unidos, no México, no Canadá. Desde então, o Brasil tem registrado casos vindos de fora do país. Por isso, toda a atenção das famílias e do SUS é necessária para impedir que o sarampo volte a circular no nosso Brasil. A vacina que protege contra o sarampo é a tríplice viral. Também previne a caxumba e a rubéola. Eu sou médico infectologista, especialista em vacinas e pai de uma criança. Por isso, quero fazer um chamado muito direto às mães, aos pais, aos avós e a todos os responsáveis. Não deixem que as notícias falsas coloquem em risco a saúde das nossas crianças. Vacina é proteção, vacina é cuidado, vacina salva vidas. Vacina no SUS é alívio para o bolso das famílias. Vamos mostrar mais uma vez que o Brasil sabe se unir para proteger aquilo que tem de mais importante: a vida e o futuro das nossas crianças. É vacina no braço e proteção para toda a vida. Vamos vacinar.
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0: 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Encanto FM, e a hora certa. Agora são 8h35, boa noite.
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0: Encanto FM, a temperatura no vale, tá caindo a temperatura, hein? 13 graus.
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15: Boa noite, Zé Câmbio. Olha a tua figurinha aí te acompanhando.
0: Criançada curtindo a programação da Encanto. Ai, é bom demais, cara. Todas as idades, pais e filhos curtindo a programação da Encanto FM. Você tá aí, tá onde? Tá me levando na carona. Vamos embora que tem muita música por aqui. E a tua energia eleva a minha energia e eu mando pra você em dobro. Fechou? Participa então, manda tua mensagem, me alopra aqui pra gente ser feliz agora e sempre. Fala comigo, ótima noite.
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0: Dali, essa aqui fecha a segunda hora do nosso Som das Pistas e Val e DJ Carioca. Já já vem o Rotação Máxima às 10 horas. Você fica com o multiverso na internet e fica com a voz do Brasil no FM. Vamos entregar esse ingresso para o cinema ou seguro mais pouco? 10 em ponto, eu entrego o ingresso para o cinema. Mas vou agradecer essa galera que ficou comigo aqui. Ligado aí, abração. Aí, Júnior Calfe de Triunfo, tá ligado com a gente. Abraço pra filha dele, tá curtindo a programação. Tem áudio da galera, deixa eu ver a galera de estrela aí, fala comigo.
1: E aí, Zé Antônio, manda um salve aí pros guris do grupo da Rezinha. O Beramar, o Carlos, o Felipe.
2: Fala comigo, uma ótima noite.
1: E o Juliano.
0: Tá legal, dado o recado aí, pra Jussara também. Tá aí, tá aí, tá ouvindo a gente, abração. Fala, guri do guincho.
3: Fala comigo, Zé Antônio.
0: Fala comigo. Guincho, tá, escuta mesmo.